0: e planejamento de atos severos de violência. Por isso, havia a necessidade de uma atuação rápida para que a gente não tivesse a possibilidade de ocorrer qualquer sinistro.
1: Já a Operação Lívia investigou uma rede criminosa que utilizava de plataformas virtuais para atrair adolescentes e incentivá-los à prática de violência. A investigação foi conduzida pela Polícia Civil de Mato Grosso do Sul, após a morte de uma menina de 13 anos. A Secretária Nacional de Acesso à Justiça, Sheila de Carvalho, comentou que a operação conseguiu impedir outros crimes.
2: A operação permitiu evitar que mais uma menina fosse vítima, que já estava mapeada para isso acontecer nos próximos dias. Então, esse esforço integrado que a gente tem realizado é para manter as nossas mulheres vivas.
1: Nas duas operações, o Laboratório de Operações Cibernéticas atuou na análise de evidências digitais, na identificação de conexões entre investigados e na articulação entre as forças de segurança envolvidas. O ministro da Justiça e Segurança Pública, Wellington César Lima e Silva, destacou a importância do trabalho integrado.
3: Nós temos um fluxo de cooperação permanente com a Polícia Federal, com as polícias civis dos diversos estados, com os ministérios públicos dos diversos estados, com os diversos órgãos de inteligência. Esse tipo de colaboração possibilita uma atuação integrada e qualificada no combate a esses crimes.
1: As investigações permanecem em andamento para análise do material apreendido, a identificação de outros envolvidos e a responsabilização dos investigados, conforme o avanço dos respectivos inquéritos policiais. Lembrando que os casos de violência contra mulheres podem ser denunciados pelo Ligue 180, que funciona 24 horas por dia, gratuitamente. Reportagem Márcia Fernandes.
4: E estão abertas as inscrições para o curso Gestoras em Rede, voltado à formação de gestoras estaduais e municipais que atuam com políticas públicas para as mulheres.
5: A capacitação é gratuita e será realizada de forma online.
6: Estão abertas as inscrições para o curso Gestoras em Rede, formação em gestão de políticas públicas para as mulheres. A iniciativa é destinada a gestoras estaduais e municipais responsáveis pela elaboração, coordenação e implementação de ações voltadas à promoção dos direitos das mulheres. O curso é gratuito, tem carga horária de 96 horas e vai ser realizado com atividades online, ao vivo e também em formato assíncrono. A formação integra uma estratégia nacional de fortalecimento da gestão pública e de cooperação entre União, estados e municípios. O objetivo é oferecer instrumentos para planejamento, execução, monitoramento e avaliação das políticas públicas, além de criar uma rede permanente de troca de experiências entre as equipes que atuam nos organismos de políticas para as mulheres. Ao final do curso, as participantes devem elaborar diagnósticos e planos de ação voltados aos próprios municípios e estados. Para se inscrever, acesse gestorasemrede.com.br. Claudimário Carvalho, para a Voz do Brasil.
5: As propagandas e publicidades sobre apostas de cota fixa, as chamadas bets, passaram a ter novas regras voltadas à proteção aos consumidores.
4: Elas estabelecem, entre outras coisas, limites sobre o que pode ser dito nessas propagandas, responsabilização solidária de quem veicula as publicidades e proteção às crianças e aos adolescentes.
5: Além disso, as propagandas de bets terão também que exibir mensagens de alerta sobre os riscos envolvidos nas apostas.
4: Sobre tudo isso, nós conversamos com a secretária de Prêmios e Apostas do Ministério da Fazenda, Daniele Correia.
5: Eu e Mariana Jungmann também falamos com ela sobre saúde e bets. Acompanhe.
7: Secretária Daniele Correia, muito bem-vinda à Voz do Brasil. Vamos falar um pouco sobre essas duas portarias que regulam a publicidade sobre as apostas de cota fixa. A gente pode traduzir que é uma regulamentação sobre as propagandas de bets, assim, para ficar mais claro para o nosso público. E o que estabelecem essas portarias?
8: Bom, obrigada,
7: Para a gente é sempre importante aqui na Secretaria de Prêmios e Apostas ter a oportunidade de tratar sobre o tema. E, de fato, quando a gente está falando dessas duas portarias, as portarias mais recentes aqui, a gente está falando desse universo de publicidade, propaganda e ações de marketing nesse mercado de aposta de cota fixa. Acho que é sempre importante dizer que esse mercado de aposta de cota fixa é um serviço público, né? E a lei, a 14790, é a lei que traz ali a regulamentação e traz ali diretrizes legais na implementação não só desse tema de publicidade, mas diversos outros temas. E a nova portaria interministerial ali, a 73, ela traz ali, reforça alguns conceitos, acho que amplia ali a questão da proteção ao consumidor apostador. Mas também traz ali a distribuição da responsabilidade solidária em todo esse veículo de comunicação, de divulgação, seja pessoas físicas e jurídicas, nesse mercado de apostas. E a gente tem uma outra portaria que altera a portaria que trata de jogo responsável, que trata dessas obrigações também legais que os agentes operadores precisam cumprir entre publicidade, ações de marketing e propaganda, que é justamente as frases de advertência, né? O 18+, e foi importante para a gente ali trazer e clarificar sobre o tema.
5: Essas frases de advertência, né, que vão ter que conter nas publicidades, elas devem dizer o quê? E que tipo, e por que que esse tipo de mensagem é importante, secretária?
7: Bom, as frases é: o Ministério da Fazenda adverte. E aí você tem: aposta não é investimento. Essa é uma das frases. A outra é: apostar pode causar dependência, né? E uma questão de que apostar faz você perder dinheiro. Então é justamente nessa perspectiva, seja da saúde mental, seja da saúde financeira, do endividamento.
5: Ainda falando das mensagens, ela tem um tamanho mínimo, né? Ou seja, tem que estar num formato legível, facilmente visível, né, para o consumidor.
7: Exatamente. A gente traz ali, e aí de novo, né, a necessidade de que eles estejam ali num tamanho mínimo de 10%, e a gente reforça, inclusive, nessa nova portaria, que eles precisam estar de uma maneira horizontal, né? Porque muitas vezes, né, tornar essa frase de uma maneira muito mínima e verticalizada dificulta até a leitura por parte, né, da sociedade.
8: Escondendo a frase.
7: Exatamente.
8: Né?
7: Então, a necessidade de se ter isso de maneira legível, né, num contraste visual ali também, né? Você ter um fundo ali que a pessoa consiga ler. Eu acho que são todas essas informações que são importantes.
8: Agora, um outro ponto importante dessa nova regulamentação sobre a publicidade de jogos é que ela passa a responsabilizar também quem faz a propaganda, né? Quem veicula a propaganda. E aqui a gente está falando, inclusive, dos influenciadores digitais, secretária, dos veículos de comunicação, e aí enxergando os influenciadores digitais também como uma espécie de veículo de comunicação, é isso? O que está previsto nessa responsabilização?
7: Sim, a ideia é a portaria, ela traz isso tanto voltado para pessoas físicas quanto para pessoas jurídicas, né, que veiculem, que distribuem, que impulsionem, né, que propaguem, não só a questão das bets ilegais. Aí eu acho que é importante também, né, você ter essa responsabilização, porque quando você está falando de um ambiente ilegal, você não tem essas ferramentas à disposição daquele consumidor, daquele apostador. Então, né, você fica muito mais frágil no desenvolvimento de riscos e de transtorno de jogo e do endividamento. Então, elas não precisam cumprir as regras, e também no processo, né, de junto com as operadoras legalizadas, mas no processo de cumprir o que está dizendo ali a lei, né? No sentido, e das portarias, reforçado agora pela portaria interministerial, no sentido de que o jogo, ele tem restrições na sua publicidade, né? Você não pode dizer que o jogo, ele substitui a renda, você vai ficar socialmente aceito, né? Você é mais bonito porque você joga. Então, a própria proteção que a gente comentou aqui, né, da criança e do adolescente, então você não pode veicular para a publicidade para criança, né? A criança não pode ser alvo da publicidade, ela não pode estar na publicidade. Então eu acho que a distribuição da responsabilidade aí, eu acho que é importante, né, nesse mercado.
5: Secretária, esse tipo de regulação sobre a publicidade deve ter efeito para reduzir a quantidade de apostas, né? Especialmente nos casos de compulsão, não é isso?
7: A ideia é justamente isso, né? Se você está num ambiente ou no mercado onde você está falando de entretenimento, né? E quando isso passa, isso não é mais um entretenimento, isso não, você está colocando aquela pessoa em risco,
9: né? Então, de novo, essa é uma série de mecanismos que eu acho que é importante, né, colocar à disposição. E aí eu queria ter a oportunidade aqui para dizer que a gente lançou no final, obviamente, o Ministério da Fazenda, junto com a SPA, isso já estava na agenda regulatória, a gente lançou a plataforma centralizada de autoexclusão. Então, hoje, se um cidadão, ele não quiser estar, apostar, ou ele não quiser estar nessa atividade, ou, enfim, estar nesse mercado, ele pode utilizar essa plataforma, onde você fica autoexcluído de todas as plataformas autorizadas pela SPA em âmbito nacional. E aí você pode dizer se é por um prazo determinado ou por um prazo indeterminado. Então, você pode se autoexcluir por um mês, por 3 meses, por 6 meses, por 9 meses, por 12 meses, ou indeterminado. E lá você pode dizer o motivo também. E a gente percebe que um dos principais motivos é justamente a perda de saúde, de controle mental, né? Então, acho que, de novo, essa é uma outra ferramenta também à disposição de qualquer pessoa da sociedade, obviamente, né? Que queira utilizar. E a gente traz ali uma série também de outras questões, como ferramenta de autoteste da saúde, autoteste financeiro. Enfim, são todos os mecanismos e ferramentas nessa questão do jogo responsável.
8: É importante aqui a gente lembrar também que quem tiver identificando que tem problemas de saúde mental relacionados à questão do jogo, deve procurar ajuda,
9: sim,
8: né, secretária?
9: Exatamente.
8: E aí dentro do SUS a gente tem possibilidades,
9: sim,
8: de acompanhamento e de tratamento, né?
9: Exatamente. A gente tem um acordo de cooperação técnica com o Ministério da Saúde, que é um grande parceiro. A gente ano passado começamos com um grupo de trabalho interministerial, junto com o Ministério da Saúde, Ministério do Esporte, a Secretaria de Comunicação Social, justamente nesse trabalho de se pensar, né, quais são as ferramentas. Porque quando você tem identificação de que você tem um risco, né, ou desenvolvimento de um potencial risco ali, você também precisa procurar caminhos. Então, o SUS, ele desenvolveu ali, ele fez um trabalho junto com toda a rede de colaboradores, não só da Unidade Básica de Saúde, mas também do próprio CAPS, né, na formação, né, no desenvolvimento da capacitação dessas pessoas, no recebimento dessas pessoas, na identificação dessas pessoas. Também fez ali um teleatendimento, então eles construíram, desenvolveram um teleatendimento voltado para essa parte de transtorno do jogo, de identificação, e o desenvolvimento ali de capacitação junto às unidades do CAPS, né, mais próximo da localidade da pessoa. Então, a gente também, na página da plataforma centralizada de autoexclusão, a gente fornece todos esses telefones, esses endereços, a página do DataSUS, se a pessoa também quiser fazer o seu autoteste da saúde, né, porque você se identifica, mas você precisa também achar um caminho ali.
8: Muito bem, nós conversamos com Daniele Correia, secretária de Prêmios e Apostas do Ministério da Fazenda. Secretária, muito obrigada pela sua entrevista à Voz do Brasil.
9: Obrigada a vocês.
4: Como nós ouvimos, o Sistema Único de Saúde oferece ajuda para quem enfrenta problemas relacionados a jogos e apostas.
5: O serviço de teleatendimento em saúde mental teve início em março e, a partir de hoje, oferece 100 mil acompanhamentos por mês.
4: O atendimento é remoto, sigiloso e pode ser o primeiro passo para o acesso à rede pública de cuidados.
10: Segundo o Ministério da Saúde, mais de 25 milhões de pessoas fizeram apostas em 2025. Desse total, cerca de 4,4% apresentam dependência de jogos, condição que pode causar prejuízos à saúde mental, às finanças e às relações pessoais. Alguns sinais podem indicar a necessidade de buscar ajuda, como o aumento do tempo ou do dinheiro gastos com apostas, preocupação constante com jogos e mudanças no sono, no humor, na rotina ou nos relacionamentos. O Sistema Único de Saúde oferece atendimento sigiloso para pessoas que enfrentam esse problema. O serviço funciona como porta de entrada para a rede de atenção psicossocial e disponibiliza orientação, acompanhamento profissional e apoio também aos familiares, como explica o ministro da Saúde, Alexandre Padilha.
11: Então, além de abrir a porta do cuidado individual, de quem sofre com vício e dos seus familiares, a gente está abrindo uma outra porta, que é ter um diagnóstico cada vez melhor do problema, para ter ações cada vez mais preventivas, regulatórias.
10: Para acessar o atendimento remoto, basta entrar no aplicativo ou na versão web do Meu SUS Digital, fazer login com a conta gov.br, acessar a área de mini apps e selecionar a opção Problemas com Jogos de Apostas. Em seguida, o usuário responde a um autoteste que auxilia na identificação do tipo de cuidado mais adequado. Quando o resultado indica risco moderado ou elevado, o encaminhamento para o teleatendimento é feito pela própria plataforma. Nos demais casos, são apresentadas orientações sobre os serviços disponíveis na rede de atenção psicossocial. De acordo com o Ministério da Saúde, o serviço remoto teve início em março e passa a oferecer 100 mil atendimentos mensais, explica o diretor do Departamento de Saúde Mental, Marcelo Quimate Dias.
12: Então, nessa primeira ação, nós tínhamos uma média de mais ou menos uns 600 atendimentos por mês. Tivemos uma procura muito grande e a partir de agora a gente vai passar a oferecer até 100 mil atendimentos por mês.
10: Quem preferir também pode procurar atendimento presencial em uma unidade básica de saúde. No local, a pessoa e seus familiares recebem acolhimento, orientação e avaliação inicial. Quando necessário, a equipe pode encaminhar o paciente para o Centro de Atenção Psicossocial, o CAPS, onde é oferecido atendimento multiprofissional. Reportagem Thaís de Araújo.
5: E relembrando, pela plataforma de autoexclusão é possível solicitar o bloqueio do acesso às plataformas de apostas.
13: Para isso, basta acessar a página da ferramenta e entrar com a conta gov.br.
5: Doadores de sangue que colocaram piercing, fizeram tatuagens ou cirurgias não precisam mais esperar 12 meses para voltar a doar.
13: Pois é, as regras para doação foram atualizadas e devem estar implantadas nos hemocentros do país até setembro.
5: O objetivo é aumentar os estoques de sangue, garantindo a qualidade e a segurança do material.
14: Doar sangue salva vidas. Para se ter uma ideia, uma única doação pode ajudar até 4 pessoas. A funcionária pública Axa Cruz, que mora em Brasília, já doa sangue há 16 anos.
15: Um ato tão simples, rápido e que pode salvar vidas. Então eu me sinto muito honrada. 3 vezes por ano, inclusive uma delas é no dia do meu aniversário. Para mim já virou uma tradição.
14: E quem recebe esse sangue pode ficar tranquilo. Todo o material coletado passa por um rigoroso controle de qualidade e por testes que garantem a segurança das transfusões. Para reforçar ainda mais esse controle e ampliar a segurança de doadores e pacientes, o Ministério da Saúde atualizou os regulamentos técnicos que orientam os serviços de hemoterapia em todo o país, como explica a gerente de captação de doadores do Hemocentro de Brasília, Kelly Barbie.
16: Cada vez mais no sentido de aprimorar, de melhorar os exames para testar uma qualidade cada vez maior desse sangue coletado. Então, você não vai precisar esperar mais 12 meses para muitos impedimentos. A maioria agora é de 4 meses. Como eu falei do piercing, da tatuagem, de medicamentos, de cirurgia, enfim, a novidade é muito boa e muito bem-vinda.
14: O Felipe, que doa sangue há 30 anos, sabe da importância desse ato de amor.
17: Me traz um sentimento muito bom, né? Um sentimento de solidariedade com o próximo. E além disso, a gente nunca sabe quando vai precisar, um familiar também, né? Então é muito importante. Eu saio com o coração aquecido.
14: E para você que nunca doou sangue, é muito simples. Basta procurar um hemocentro mais próximo, ter entre 16 e 69 anos, pesar no mínimo 50 quilos e estar em boas condições de saúde. Não apresentar sintomas de gripe, resfriado ou febre. Não precisa estar em jejum, mas nas 4 horas que antecedem a doação, deve evitar a ingestão de comidas gordurosas. Reportagem Cleide Lopes.
13: Se você é responsável por crianças ou adolescentes com menos de 15 anos, fique atento.
5: A campanha nacional de multivacinação já começou em todos os postos de saúde do país.
13: Essa é a chance de proteger o público infanto-juvenil contra doenças como poliomielite, influenza e hepatites.
5: O dia D da campanha vai ser em 22 de agosto e a mobilização vai até 1º de setembro.
18: A campanha nacional de multivacinação teve início nesta segunda-feira e vai até 1º de setembro. Crianças e adolescentes menores de 15 anos são o foco principal para atualizar a caderneta de vacinação. Pela campanha, são ofertados os imunizantes previstos no calendário nacional de vacinação do Ministério da Saúde, como poliomielite, tríplice viral, hepatites A e B, febre amarela, HPV, influenza, Covid-19 e dengue. Para receber a vacina, basta comparecer à unidade básica de saúde mais próxima da sua residência e levar documento de identificação, cartão do SUS, se tiver, e a caderneta de vacinação. Já o dia D da mobilização será em 22 de agosto. Para informações sobre horários de atendimento e disponibilidade das vacinas, basta consultar a unidade de saúde do seu município. Priscila Machado, para a Voz do Brasil.
4: Contribuintes que têm pendências com a Receita Federal, começou a valer hoje mudanças no atendimento presencial relativas ao imposto de renda.
5: A portaria proíbe o fornecimento de cópia de declaração do imposto e recibo de entrega nas unidades de atendimento.
4: Saiba o que muda no atendimento com Daniele Popov.
19: Portaria publicada nesta segunda-feira traz mudanças como a proibição do fornecimento de cópia da declaração do imposto sobre a renda da pessoa física. A entrega do recibo relativo à declaração também foi proibida nas unidades de atendimento da Receita. As mudanças foram adotadas para reduzir os riscos de acesso indevido a informações protegidas por sigilo fiscal, já que documentos como a declaração do imposto de renda contêm dados pessoais sigilosos e que podem ser usados indevidamente. A partir de agora, a cópia da declaração e o recibo de entrega passam a ser disponibilizados exclusivamente por canais que utilizam mecanismos de autenticação e controle de acesso. Outras alterações que a portaria traz são ajustes relacionados ao atendimento presencial, ao atendimento orientado e à recepção de documentos em processos de atendimento digital. Daniele Popov para a Voz do Brasil.
5: O Curso Nacional de Escrita Criativa tem inscrição aberta até quarta-feira, dia 5 de agosto.
4: Com ele, o participante vai aprender a produzir textos que buscam envolver, emocionar ou prender a atenção do leitor ou ouvinte por meio da criatividade na linguagem, na estrutura e na narrativa.
5: A chamada pública vai selecionar 1.000 participantes.
4: Os selecionados vão receber de forma gratuita formação em escrita criativa em todas as regiões do país.
5: Mais informações no site da Universidade Federal do Rio Grande do Sul, em ufrgs.br/territórios da escrita.
4: E essas foram as notícias do governo federal.
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5: Fique agora com as notícias do Poder Judiciário e do Congresso Nacional. Boa noite.
4: Boa noite para você e até amanhã.

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2: CNJ aprova perda do cargo de juiz e extingue aposentadoria compulsória como punição máxima.
3: Para o STJ, olheiro que atua durante venda de drogas responde por tráfico, não por colaboração.
2: Eletricista terá plano de saúde mantido, mesmo após ter sido demitido.
3: Boa noite, eu sou Marcela Luiza.
2: E eu sou Marta Ferreira.
3: O Conselho Nacional de Justiça aprovou nesta terça-feira a perda do cargo de juiz e acabou com a aposentadoria compulsória como punição máxima a magistrados que cometerem infrações graves.
2: Pelas novas regras, nos casos mais graves, o juiz poderá ser colocado em disponibilidade com proposta de perda do cargo.
3: Nessa hipótese, o magistrado será imediatamente afastado das funções e passará a receber remuneração proporcional ao tempo de contribuição até a decisão definitiva do Supremo Tribunal Federal.
2: Com isso, o CNJ adequa as normas ao entendimento firmado em maio pela primeira turma do STF, segundo o qual a aposentadoria compulsória deixou de ter fundamento constitucional como sanção disciplinar após a reforma da Previdência.
3: Em 10 meses, gestão do ministro Edson Fachin responde por 10% das aposentadorias compulsórias do Conselho Nacional de Justiça.
2: Hoje, o plenário do CNJ extinguiu a aposentadoria compulsória como punição máxima a juízes que cometerem infrações graves. Pablo Lemos.
4: No início da sessão desta terça-feira, o presidente do STF e do Conselho Nacional de Justiça, ministro Edson Fachin, destacou alguns dados sobre os processos disciplinares julgados pelo Conselho.
5: Do final de setembro a julho deste ano, esse plenário concluiu o julgamento de 24 processos administrativos disciplinares, aplicando 11 penas de aposentadorias compulsórias, 8 disponibilidades, 4 censuras e 1 advertência. Ainda em sede de revisão disciplinar, foram aplicadas outras 2 penas de aposentadoria compulsória e mais 2 de disponibilidade. Assim, 14 juízes que cometeram faltas gravíssimas foram afastados dos quadros da magistratura. Trata-se de 10% do total de aposentadorias compulsórias até hoje aplicadas pelo CNJ, sendo essa a penalidade administrativa mais grave até então vigente.
4: Fachin destacou que a atuação disciplinar é uma das competências constitucionais mais relevantes do CNJ para a preservação da confiança da sociedade no judiciário.
3: Quem atua como olheiro ou vigilante de forma integrada e indispensável à comercialização de drogas responde pelo crime de tráfico e não por colaboração como informante.
2: Essa conclusão é do STJ, Fátima Uchoa.
6: Moradores de Goiânia enviaram um vídeo a policiais militares com 2 homens comercializando drogas. Um vendia entorpecentes enquanto o outro permanecia ao lado observando a movimentação. Os policiais os abordaram e concluíram que o segundo homem era um vigilante durante a negociação. A Justiça de Goiás considerou que ambos atuavam na comercialização das drogas, cada um com papel específico no crime. A quinta turma do STJ negou o provimento ao recurso da Defensoria Pública que buscava desclassificar a condenação por tráfico de drogas para o delito de informante. Segundo o relator ministro Ribeiro Dantas, quem permanece ao lado do vendedor e ajuda a garantir a segurança da negociação participa diretamente da prática do crime.
3: Eletricista terá plano de saúde mantido mesmo após ter sido demitido.
2: Para o TST, por se tratar de contrato de trabalho, a Justiça Trabalhista tem competência para julgar o caso. Larissa Batista.
7: O eletricista foi demitido após 37 anos de trabalho e foi informado que poderia continuar com o plano de saúde da empresa. Porém, a única opção oferecida pela companhia de energia representava um aumento de mais de 5 mil na mensalidade. No TST, ficou decidido que a empresa deve garantir, tanto para o eletricista quanto para os dependentes dele, o mesmo plano de saúde dos trabalhadores ativos. Ainda cabe recurso da decisão.
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3: Uma boa noite.
2: Boa noite.
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9: Eu sou Paula Groba.
10: E eu sou Humberto Pinheiro.
9: E estes são os destaques de hoje do Jornal do Senado, que começa agora.
10: Botão do pânico para corridas por aplicativo avança no Senado.
9: Incentivo à violência contra a mulher pode virar crime específico.
10: Leis ambientais aprovadas pelo Congresso serão analisadas pelo STF.
9: Boa noite.
10: Boa noite.
9: Mais segurança para motoristas e passageiros de aplicativos de transporte. Um projeto em análise no Senado prevê a criação de um botão do pânico para ser acionado em situações de violência durante as corridas.
10: A proposta já foi aprovada pela Comissão de Ciência e Tecnologia e agora será discutida pela Comissão de Transparência e Defesa do Consumidor. A reportagem é de Herman Kulitz.
11: O botão do pânico tem por objetivo aumentar a segurança, tanto dos passageiros quanto dos motoristas de transporte por aplicativo, como Uber e 99, e deve ser acionado em casos de violência. O texto original do senador Carlos Viana, do PSD de Minas Gerais, determinava um cadastro prévio com foto do titular da conta e do cliente que irá embarcar, e reconhecimento facial antes de cada viagem. Mas, na Comissão de Ciência e Tecnologia, o relator, senador Carlos Portinho, do PL do Rio de Janeiro, conseguiu aprovar duas alterações. Eliminou a exigência de reconhecimento facial e exigiu identificação visível nos veículos usados para o transporte pago privado de passageiros. Portinho falou sobre a importância da regulamentação.
12: O motorista também vai estar seguro, porque ele sabendo quem é o usuário, se amanhã ele sofrer algum crime, ele fica muito vulnerável e ele poder identificar, não só com os dados na plataforma, mas reconhecimento da foto, né? Ou de um documento com foto.
11: O projeto aguarda a análise da Comissão de Transparência e Defesa do Consumidor. Se aprovado, segue para a Câmara dos Deputados.
9: E já está na Comissão Mista de Orçamento, a medida provisória que abre crédito extraordinário para garantir o pagamento do apoio financeiro do governo a produtores e importadores de combustíveis.
10: O objetivo é evitar que a elevação de preços por causa da guerra no Oriente Médio gere aumento da inflação nos custos de transporte, com efeito em cascata nos demais setores da economia. Repórter Alexandre Campos.
13: São 3.473 milhões de reais que serão usados para compensar o aumento do valor de compra desses insumos no mercado internacional em decorrência dos conflitos no Oriente Médio. O senador Jax Wagner, do PT da Bahia, lembrou que se nada for feito, a elevação do preço dos combustíveis poderá prejudicar toda a economia.
14: Aí o presidente tem que reagir para evitar que, inclusive, se comprometa a economia nacional, provocando uma inflação acima daquilo que a gente já tem da meta que está colocada.
13: Líder da oposição no Congresso Nacional, o senador Isalci Lucas, do PL do Distrito Federal, cobrou fiscalização.
15: Tem que ver agora o controle disso, né? Tem que controlar para ver se realmente na bomba, se o consumidor vai sentir isso, né? E corre o risco de você dar isenção, fazer tudo isso e o preço continuar do mesmo jeito.
13: Como a medida provisória tem força de lei, a Agência Nacional do Petróleo já pode repassar aos produtores e importadores de combustíveis e óleo diesel os valores do apoio financeiro nessas operações, desde que comprovadas as importações.
9: Já está em vigor a lei que destina parte do dinheiro das BETs para o Fundo da Polícia Federal.
10: O FUNAPOL foi criado em 1997 para financiar e estruturar as operações do órgão. Repórter Pedro Pincer.
16: A lei determina que o Fundo para Aparelhamento e Operacionalização das Atividades Fim da Polícia Federal, o FUNAPOL, deverá receber até 3% dos recursos obtidos pelo governo com apostas de cota fixa, conhecidas como BETs. Esses recursos, antes montantes direcionados à Seguridade Social vão cobrir gastos com a saúde dos servidores da PF, além de retribuição por atividade extraordinária. O repasse dos recursos das apostas está previsto para ocorrer de forma gradual, 1% em 2026, 2% em 2027 e 3% a partir de 2028. O senador Randolfe Rodrigues, do PT do Amapá, ressaltou a importância desse dinheiro para a Polícia Federal.
17: O morador dos morros cariocas, o morador das favelas desse país, são igualmente vítimas do crime organizado quanto o cidadão que mora nos locais nobres. Para combater, precisa de polícia estruturada e precisa de fortalecimento, sobretudo das instituições federais, que têm a função precípua com inteligência de investigar o crime e de desarticular o crime. Sem recurso e sem estruturação, não se faz o combate adequado ao crime.
16: Além dessa receita, o FUNAPOL conta com transferências voluntárias de entes federativos ou de organismos internacionais vinculadas a programas de enfrentamento ao crime organizado, doações de pessoas físicas ou jurídicas, nacionais ou estrangeiras, e outras receitas legalmente previstas.
9: Quem incentivar, instigar ou ameaçar outra pessoa para que pratique violência doméstica e familiar contra a mulher poderá ser condenado até 2 anos de reclusão, além do pagamento de multa. É o que prevê um projeto de lei em análise na Comissão de Segurança Pública.
10: A proposta também estabelece aumento de pena quando o crime for cometido durante a vigência de medida protetiva de urgência, utilizar anonimato e envolver compartilhamento ou ameaça de divulgação de dados pessoais, imagens ou informações sensíveis da vítima. O autor do projeto, senador Efraim Filho, do PL da Paraíba, ressalta que a medida é necessária porque a instigação de terceiros, inclusive por meios digitais, contribui para aumentar o ciclo de violência contra a mulher.
18: As medidas protetivas que hoje a lei permita que sejam tomadas contra o agressor possam ser também tomadas contra terceiros que porventura venham a também infligir a ameaça no sentido de desestabilizar a vítima, intimidá-la a ponto de retirar a denúncia ou algo desse tipo.
9: E uma série de ações que questionam decisões do Congresso Nacional com impacto no meio ambiente serão julgadas neste mês no Supremo Tribunal Federal.
10: Os pedidos à Justiça tratam da Lei Geral do Licenciamento Ambiental e do Marco Temporal das Terras Indígenas. Quem explica é o repórter César Mendes.
19: Aprovada em maio do ano passado no Congresso, a Lei Geral do Licenciamento foi criticada pela senadora Elisiane Gama, do Maranhão, por flexibilizar as licenças.
20: Quanto mais flexível, mais possibilidade de desastres.
19: O presidente da República vetou a mudança, mas a derrubada do veto no Congresso em novembro foi elogiada pelo senador Marcos Rogério, do PL de Rondônia.
21: Não somos poderes subalternos, somos poderes iguais.
19: Agora, a Lei Geral do Licenciamento vai passar pelo crivo do STF no julgamento de ações movidas pela Rede, o PSOL e o Partido Verde, questionando a flexibilização das licenças para Sueli Araújo, do Observatório do Clima, inconstitucional.
22: São dispositivos que afrontam a nossa Constituição e é dever do Supremo afastar essas inconstitucionalidades.
19: O STF julga ainda neste mês ações contrárias ao marco temporal das terras indígenas e à suspensão da moratória da soja.
9: Nas eleições de outubro, o eleitor vai precisar escolher 2 candidatos ao Senado, mas não vale repetir o mesmo nome.
10: Se isso acontecer, o segundo voto será anulado. Saiba mais na reportagem de Marcela Cunha.
23: 2 votos, 2 nomes e 2 vagas. Essa é a conta que o eleitor precisa guardar nas eleições de 2026 para o Senado Federal. Na urna eletrônica, o cargo de senador vai aparecer 2 vezes. Primeiro, o eleitor digita o número de um candidato, confere a foto e confirma. Em seguida, uma nova tela será aberta para a escolha do segundo candidato. Mas não adianta repetir o número para reforçar o voto no candidato preferido. Os votos precisam ser dados a pessoas diferentes. Se o eleitor escolher o mesmo candidato nas 2 vezes, apenas o primeiro voto será válido e o segundo será anulado. A votação em 2 nomes ocorre porque, neste ano, cada estado e o Distrito Federal vão preencher 2 vagas no Senado. O eleitor só poderá poderá escolher candidatos que disputem a eleição na unidade da federação onde ele vota. Mas, segundo o consultor legislativo do Senado, Gilberto Guerzoni, muitos eleitores podem chegar ao dia da votação sem saber que tem direito a duas escolhas.
0: O eleitor, na hora que ele responde à pesquisa, muitas vezes ele até desconhece que tem dois votos, ele desconhece a lista de candidatos e ele não escolheu, né, o seu senador, especialmente o seu segundo senador.
23: A dificuldade aumenta porque o voto para senador divide a atenção do eleitor com as escolhas para presidente, governador e deputados. Para não esquecer nenhuma das escolhas, a recomendação da Justiça Eleitoral é levar uma colinha de papel com o número dos candidatos.
10: Edição de Paula Groba e trabalhos técnicos de João Lira, o Jornal do Senado fica por aqui. Acompanhe agora as notícias da Câmara dos Deputados. Boa noite.
9: Boa noite e até amanhã.
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4: Plenário pode votar medidas provisórias e projetos ligados ao agronegócio.
5: Câmara aprova a regulamentação da atividade profissional do salva-vidas.
4: Vítima de violência poderá usar recursos de conta conjunta com o marido.
6: Boa noite. A Comissão de Constituição e Justiça da Câmara aprovou proposta que autoriza a mulher em situação de violência doméstica a utilizar recursos depositados em conta conjunta com o marido para se reacomodar em local seguro.
4: A repórter Maria Neves traz mais detalhes sobre o projeto que foi encaminhado para análise dos senadores.
24: Pela proposta da deputada Laura Carneiro, do PSD do Rio de Janeiro, a medida protetiva deverá ser autorizada pelo juiz e a utilização do dinheiro pode ocorrer em qualquer regime de bens adotado pelo casal. Laura Carneiro lembra que a Lei Maria da Penha assegura que mulheres em situação de violência sejam afastadas do lar e acolhidas em abrigo ou local seguro quando houver risco de vida. Entretanto, segundo afirma, levantamento do Instituto Brasileiro de Geografia e Estatística de 2018 mostrou que somente 2,4% dos municípios mantinham casas-abrigo. Os estados gerenciavam outras 43 unidades. Diante disso, a parlamentar ressalta que muitas vezes a vítima de violência é obrigada a permanecer na mesma casa que o agressor e continuar submetida a maus tratos, situação que a proposta busca evitar.
25: Ação de separação demora muito, divórcio demora muito. Durante esse período, ela vai viver como? E como ela não tem como viver, ela acaba não se afastando do lar e continua sofrendo as agressões. Vai chegar um ponto que ela vai acabar o feminicídio. Então o objetivo é que quando ela peça a medida protetiva, quando ela começa a sofrer a violência doméstica, ela tenha uma oportunidade de ter essa violação patrimonial e essa violação econômica minimamente resolvida.
24: Laura Carneiro ressalta ainda que contas conjuntas podem ser livremente movimentadas pelos seus titulares, o que poderia tornar a medida proposta desnecessária. No entanto, recorda que não são raros os relatos de violência patrimonial nos quais o agressor impede ou dificulta o acesso da mulher à gestão do patrimônio ou desvia recursos financeiros do casal. Permitir que a mulher disponha dos bens conjuntos, portanto, seria uma forma de contornar esse problema e permitir que a mulher reconstrua a própria vida longe do agressor. Da Rádio Câmara de Brasília, Maria Neves.
1: Segurança Pública.
6: Da Vitória, do PP do Espírito Santo, apresentou projeto que determina a suspensão imediata da posse e do porte de arma de investigados por violência doméstica. O texto prevê a apreensão da arma em até 24 horas, sem necessidade de decisão judicial específica.
4: Da Vitória explica que o objetivo é diminuir o risco de agressões fatais enquanto houver investigação, processo ou medida protetiva. A matéria está sendo analisada em conjunto com outros projetos semelhantes e, caso seja aprovada nas comissões, pode seguir direto para o Senado.
6: Avança na Câmara projeto de Félix Mendonça Júnior, do PDT da Bahia, que bane das redes sociais condenados por crimes contra mulheres quando as plataformas forem usadas na prática do delito. Pelo texto, as empresas de tecnologia têm 48 horas para excluir as contas.
4: Félix Mendonça Júnior lamenta o fenômeno de monetização e espetacularização da violência de gênero nas redes sociais e que o Brasil figure entre os 5 países com maior número de feminicídios. Por estas razões e para proteger a dignidade humana, ele pede a aprovação da matéria.
1: Justiça.
6: Rodrigo Hollenberg, do PSB do Distrito Federal, questiona o sigilo imposto sobre o registro das visitas ao empresário Daniel Vorcaro na prisão. Ele afirma que a população tem o direito de conhecer eventuais vínculos e relações que possam ser relevantes para o caso do Banco Master.
2: Me causou uma grande surpresa a notícia de que a Polícia Federal teria pedido o sigilo sobre as visitas a Daniel Vorcaro na prisão. É muito estranho, porque a população quer saber exatamente quem são as pessoas, as autoridades, eventualmente as autoridades, que realizaram negócios com Daniel Vorcaro. Portanto, no meu entendimento, não se justifica absolutamente qualquer tipo de sigilo em relação às visitas realizadas a Daniel Vorcaro na prisão.
4: Rodrigo Hollenberg defende ainda a continuidade das investigações sobre o Banco Master e cobra a instalação de uma CPI para apurar as responsabilidades e recuperar recursos. Ele reitera que a apuração é fundamental para garantir transparência e esclarecer os fatos.
1: Saúde.
6: Beto Preto, do PSD do Paraná, é autor do projeto que torna obrigatória a realização de pelo menos uma ultrassonografia morfológica durante o pré-natal oferecido pelo SUS. O deputado explica que a medida busca ampliar a qualidade da assistência prestada às gestantes.
4: Ele lembra que a experiência já foi adotada no Paraná e defende a ampliação da iniciativa para todo o Brasil. Beto Preto afirma que o exame realizado entre a 20ª e a 24ª semana de gestação é importante para avaliar o desenvolvimento fetal e identificar situações que demandem acompanhamento especializado.
3: Por que entre a 20ª e a 24ª semana? Que é o momento que ainda é possível você evoluir para um tratamento cirúrgico intrauterino. Então, esse é um momento importante. O Brasil vai dar um passo gigante no sentido de garantir mais ainda pré-natal correto para as mulheres brasileiras e dizer que no Paraná nós já instituímos essa ultrassonografia morfológica já, e isso vem dando muito certo. Queremos expandir para todo o Brasil através desta lei.
1: Homenagem.
6: Raimundo Santos, do PSD do Pará, destaca a criação do Dia Nacional da Música Gospel, celebrado em 9 de junho. O deputado afirma que a lei reconhece a presença do gênero musical em espaços religiosos, plataformas digitais, praças e emissoras de televisão.
7: Qual a importância desse reconhecimento, dessa homenagem à música gospel? A música gospel, na verdade, é o gênero musical que durante, por exemplo, a pandemia do novo coronavírus, foi o gênero mais ouvido e que serviu de alento para tantas pessoas consumidas pelo estresse, pela ansiedade, porque as mensagens da música gospel, elas são mensagens de paz, de amor, de esperança, mensagem também de fé.
4: Raimundo Santos explica que a escolha de 9 de junho faz referência ao nascimento de Frida Wingren, enfermeira, musicista e compositora de hinos cristãos. Ele reforça a relevância da data nacional para a valorização da música gospel e para a cultura brasileira.
6: Josenildo, do PDT do Amapá, apresentou o projeto que institui 29 de junho como Dia Nacional do Pescador Artesanal. O deputado propõe incluir esses trabalhadores na data, que atualmente homenageia apenas os praticantes da pesca amadora.
4: Josenildo observa que a medida reconhece a contribuição da pesca artesanal para a economia das comunidades costeiras e ribeirinhas. O parlamentar ressalta que a atividade preserva conhecimentos tradicionais ligados à cultura popular e ao uso sustentável dos recursos naturais.
1: Trabalho.
6: O Os deputados aprovaram um projeto que regulamenta a profissão do salva-vidas. Saiba mais sobre o assunto na reportagem de Paula Bittar.
8: A Comissão de Constituição e Justiça da Câmara aprovou uma proposta que regulamenta o exercício da profissão de salva-vidas no Brasil. Pela proposta, para exercer a atividade, o profissional deve ter mais de 18 anos, estar em bom estado de saúde, possuir ensino médio completo e passar em uma avaliação prática de corrida e natação. Também é necessário completar um curso profissionalizante de 160 horas em uma instituição reconhecida e manter a formação atualizada a cada 2 anos. Os salva-vidas terão como atribuições a realização de técnicas de prevenção, resgate e primeiros socorros em situações de emergência e ações educacionais sobre os riscos de acidentes aquáticos. A proposta obriga os estabelecimentos que oferecem acesso a ambientes aquáticos a contratar profissionais salva-vidas que terão como direitos o uso de uniformes e equipamentos de proteção, jornada de trabalho de até 40 horas semanais, seguro de vida e aposentadoria especial para aqueles expostos a condições de risco durante as atividades. A relatora na comissão, deputada Ana Paula Lima, do PT de Santa Catarina, explicou que os profissionais lutam há mais de 15 anos por reconhecimento.
11: Houve projeto já arquivado sobre o tema, mas a categoria nunca desistiu porque sabe o que representa esta profissão no nosso país. No Brasil, morrem em média 16 pessoas afogadas por dia e pelo menos 4 delas são as nossas crianças. Reconhecemos que restringir o exercício dessa profissão é constitucional, porque está diretamente ligada à proteção da saúde, da segurança de quem depende desses profissionais no mar, nos nossos rios, nos lagos e piscinas.
8: O projeto aprovado também estabelece que o piso salarial da categoria seja definido em lei específica. A proposta que regulamenta o exercício da profissão de salva-vidas já pode seguir ao Senado, a menos que haja recurso para votação pelo plenário da Câmara. Da Rádio Câmara de Brasília, Paula Bittar.
1: Agricultura.
4: Padre João, do PT de Minas Gerais, celebra os 20 anos de criação do Sistema Nacional de Segurança Alimentar e Nutricional, o SISAM. O parlamentar exalta a política de combate à fome no país e defende que, após consolidar o acesso básico à comida, o foco central deve ser a qualidade do alimento.
12: Ao virar essas 2 décadas do SISAM, temos que, além de garantir comida de verdade para todas as brasileiras e brasileiros, nós temos que avançar na qualidade do alimento. Porque é assustador o crescimento da obesidade e do sobrepeso, sobretudo em crianças e adolescentes. Isso significa uma degradação de fato da qualidade de vida dessas pessoas.
6: Padre João manifesta preocupação com o aumento do consumo de produtos nocivos à saúde e defende o uso de mecanismos fiscais para desestimular esses hábitos. Ele sugere que alimentos ultraprocessados e refrigerantes tenham alíquotas mais altas.
1: Desenvolvimento regional.
4: Hildo Rocha, do MDB do Maranhão, propõe isentar estados autossuficientes e superavitários de energia das cobranças extras das bandeiras tarifárias amarela e vermelha. O parlamentar explica que a ideia é criar uma diferenciação para estados que produzem mais energia do que consomem.
13: Atualmente, o sistema de bandeiras tarifárias aplicado

0: ar e a gás, mas pagam as mesmas tarifas adicionais cobradas de estados deficitários. Ele afirma que a proposta torna a cobrança mais compatível com a realidade energética de cada região.
1: Projeto de Dilvan da Faro, do PT do Pará, cria a Política Nacional de Proteção às Mulheres Ribeirinhas. Com foco na inclusão social, na justiça territorial e no desenvolvimento sustentável, o texto promove também a autonomia econômica e a defesa dessas mulheres contra a violência.
0: A proposta de Dilvan da Faro amplia o acesso das ribeirinhas a políticas públicas e valoriza os saberes tradicionais, indicando a relevância da incorporação deles em ações de combate às mudanças climáticas.
2: Votação.
1: A retomada dos trabalhos na Câmara pode ter votações de medidas provisórias e projetos ligados ao agronegócio. As votações serão ajustadas conforme o calendário eleitoral. O repórter Antônio Vital tem as informações.
3: A Câmara dos Deputados retoma os trabalhos depois do recesso parlamentar de julho com o calendário de votações ajustado em função do período eleitoral. Até o primeiro turno das eleições, em 4 de outubro, deputados e senadores têm que conciliar a atividade legislativa com o calendário eleitoral. Agosto é um mês em que os partidos têm que realizar as convenções, definir e registrar as candidaturas e dar início às campanhas nas ruas. Por isso, Câmara e Senado reservaram 2 semanas de esforço concentrado para votações. A primeira na semana entre 10 e 14 de agosto. A segunda entre 31 de agosto e 3 de setembro. Entre as propostas que devem ser votadas estão 7 medidas provisórias editadas no início do ano e que perdem a validade se não forem analisadas pela Câmara e pelo Senado até o final de agosto. Uma delas institui o Programa Extraordinário de Reequilíbrio Financeiro das Famílias, também chamado de Novo Desenrola Brasil. O programa tem o objetivo de ajudar famílias a renegociar dívidas com instituições financeiras com condições mais favoráveis. Outra medida provisória que precisa ser votada cria ajuda financeira para importadores de óleo diesel e gás de cozinha, como maneira de evitar desabastecimento em função da guerra no Oriente Médio. Ela também prevê apoio financeiro ao setor aéreo. Ainda em relação a combustíveis, pode ser votado o projeto do governo que cria subsídios e ajuda financeira para empresas do setor, como maneira de reduzir o impacto da guerra entre os Estados Unidos e Irã nos preços do óleo diesel, biodiesel, gasolina, etanol e querosene de aviação. Outras propostas que podem ser votadas foram apresentadas como prioridade no primeiro semestre pela Frente Parlamentar da Agropecuária. Um dos projetos suspende por 2 anos sanções e embargos ambientais a pequenos produtores rurais. A medida não tem apoio do governo, que argumenta que, na Amazônia legal, isso pode significar a suspensão de sanções a quem possui propriedades de até 400 hectares, como disse o deputado Helder Salomão, do PT do Espírito Santo.
4: Pode criar, sim, problemas que reduzam a efetividade das sanções, cuja finalidade é interromper imediatamente o dano ambiental. O projeto de lei prevê 24 meses para que os proprietários adotem medida de recuperação ambiental.
3: Também pode vir a ser votado na Câmara projeto que reduz a jornada normal de trabalho para 40 horas semanais e garante 2 dias de repouso semanal remunerado, sem redução de salário. O projeto apresentado pelo governo regulamenta a proposta de emenda à Constituição aprovada pelos deputados no primeiro semestre e que aguarda análise pelo Senado. Outras propostas prontas para a pauta ainda não têm consenso entre os diversos partidos políticos. É o caso do projeto que inclui o incentivo à violência contra a mulher como crime inafiançável, como o racismo. Da Rádio Câmara, de Brasília, Antônio Vital.
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2: Economia.
0: Reginaldo Lopes, do PT de Minas Gerais, afirma que a reforma tributária sobre o consumo vai simplificar o sistema de impostos a partir de 2027. O deputado observa que o novo modelo cria mecanismos de devolução de tributos para ampliar a justiça social.
6: Nós vamos devolver parte dos impostos pagos por 73 milhões de brasileiros e brasileiras de renda per capita até meio salário. O cidadão vai comprar, pagar e receber de volta parte dos seus impostos. Um modelo transparente, onde o cidadão

0: brasileiro, a cidadã brasileira, vai saber o preço de um produto e o preço do imposto. Com justiça tributária, para justiça social, para combater as desigualdades, nós vamos devolver 100% dos impostos para 73 milhões de brasileiros.
1: Reginaldo Lopes ressalta que o cashback alcança despesas essenciais, como energia, água, gás, internet, telefonia e esgoto. Ele também menciona a ampliação da faixa de isenção do imposto de renda como parte de uma agenda voltada à redução da carga tributária sobre os trabalhadores.
2: Feirantes de todo o país poderão ter isenção do imposto sobre produtos industrializados, o IPI, na compra de veículos utilitários novos. A medida proposta por Adriano do Baldi, do PP de Goiás, visa beneficiar mais de 2 milhões de profissionais cadastrados.
1: O projeto reconhece o automóvel como ferramenta indispensável ao trabalho da categoria, o que justifica a isenção do tributo. Adriano do Baldi diz que a compra de um veículo será permitida a cada 5 anos, comprovada a inscrição regular do feirante por pelo menos 24 meses.
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1: Oi, me responde. Você tá aí? O que tá acontecendo?

0: Oi. Tchau. Fica com Deus. Ó.
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dia, meu amigo, bom dia, minha amiga, tudo bem com vocês? Tudo certo? Muito prazer, eu sou Renato Santos, já estou chegando com o nosso Mais Brasil, nessa manhã gostosa, manhã abençoada, e eu já peço para Deus abençoar sua vida, sua família, sua casa, o seu trabalho, e que nos dê um programa abençoado a partir de agora. A gente fica juntos até 6 horas da manhã, tocando muita música, o melhor do modão, aquele sertanejo que faz você voltar no passado e recordar momentos inesquecíveis. Portanto, aumente o volume que o nosso Mais Brasil já está no ar.

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0: Coisa boa, né? Começar amanhã em boa companhia, ouvindo música sertaneja, ouvindo músicas que relembram o nosso passado, a nossa infância, e faz o teu dia mais alegre e muito mais descontraído. Esse é o nosso Mais Brasil. Seguinte, vou dar uma pausa, vou para o intervalo, a gente volta na sequência trazendo muito mais sucessos aqui no nosso Mais Brasil. RBN 424.
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0: CBN, a rádio que faz parte da minha vida, e bom dia pra você que tá acordando agora, despertando ao som da 94,3. Que coisa boa, né? Fazer a companhia pra você e ter a sua companhia também. Que coisa maravilhosa. E a sua manhã fica muito mais alegre aqui na 94,3, a rádio RBN e o nosso Mais Brasil. Vai chegando mais um grande sucesso pra começar a tua manhã com o pé direito. Bom dia!
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0: amigo, tá despertando agora? Já tomou teu café? Tá se preparando para ir para o trabalho? Que coisa boa, né? Olha, já coloca aí na RBN no seu carro, coloca o volume em alto e bom som, porque até às 6 horas da manhã a gente vai fazendo companhia um para o outro aqui na 94.3. Você aí do outro lado, eu aqui na nossa rádio, nós dois juntinhos, fazendo a manhã um do outro mais alegre e muito mais descontraída, tá bom? Eu vou para um rápido intervalo, volto em instantes trazendo muito mais sucessos aqui no nosso Mais Brasil. RBN 4:40.
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E esse é o nosso Mais Brasil, com o melhor da música sertaneja até as 6 horas da manhã. E bom dia para você que já tomou seu café da manhã. Bom dia para você que tá preparando agora o seu café. Quem sabe ordenando gado, né? Meu amigo agricultor, meu amigo do campo, minha amiga trabalhadora, que tá agora na nossa companhia. Que coisa boa, que coisa maravilhosa. Eu fico muito feliz em saber que tem tanta gente querida que gosta e que ouve a Rádio RBN. Ótimo dia pra você, excelente manhã, tá bom? Tá chegando mais um grande sucesso pra gente curtir aqui no nosso Mais Brasil.

0: fechando a primeira hora do nosso Mais Brasil e eu quero mandar o meu bom dia pra você de Jaraguá do Sul, bom dia pra você de Guaramirim, excelente manhã, meu amigo, minha amiga de Corupá, de Massaranduba, o pessoal que nos ouve também em São João do Itaperiú, que coisa maravilhosa, né? E tem o pessoal do litoral também, Barra Velha, Barra do Sul, o pessoal de São Francisco do Sul, obrigado pelo carinho de vocês e pela audiência. Eu vou para um rápido break, mas a gente já volta. É rapidinho, só o tempo de tomar um gole de café e eu já volto com o nosso Mais Brasil. RBN 5 e 1.
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Mas Brasil tá abrindo mais uma hora de muito sucesso. E eu fico muito feliz em saber que você tá aí do outro lado, acompanhando a nossa programação, colocando em alto e bom som a nossa Rádio RBN, despertando o seu amigo aí do lado, quem sabe da casa vizinha. Que coisa boa, né? Bom dia pra você, excelente manhã. Vamos de música! Tá chegando agora esse grande sucesso aqui no nosso Mais Brasil.

0: despertou? Já ordenhou o gado aí? Ainda não? Que coisa boa, né? Já tá se preparando para ir pro campo, quem sabe cuidar da horta, cuidar dos animais. Eita, coisa boa. Bom dia pra você, meu amigo. Bom dia pra você, minha amiga, que já tá, quem sabe, curtindo o nosso programa, preparando aí a meninada pra ir pra escola. Que coisa, né? É uma correria só pela manhã, mas a gente fica muito feliz em saber que vocês estão aí do outro lado curtindo a nossa programação. Eu vou para um rápido intervalo, é coisa rápida, só o tempo de tomar um café. Aí já volto trazendo o melhor da música sertaneja aqui no nosso Mais Brasil. RBN 5:18.
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0: 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E que coisa maravilhosa saber que você tá aí do outro lado, sempre nos acompanhando, me fazendo companhia nessa manhã abençoada, manhã gostosa. Por que que é gostosa? Porque eu estou aqui tocando música boa, fazendo sua manhã mais alegre, e você tá aí do outro lado me dando carinho da audiência, e eu fico muito feliz, tá bom? Vamos de música.

0: da minha vida. A gente vai fechando mais um bloco, mas daqui a pouco eu já trago mais um grande sucesso pra vocês que estão aí do outro lado acompanhando o nosso programa. É só um tempinho de tomar um café e eu já volto trazendo sucesso aqui no nosso Mais Brasil. RBN 535.
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0: 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Bom dia, meu amigo. Bom dia, minha amiga. Tudo bem por aí? Tá tudo certo? Tudo bacana? Que coisa boa, né? A nossa manhã, sempre juntinhos. Todos os dias, de segunda a sexta-feira, eu te faço companhia aqui no nosso Mais Brasil com o melhor da música sertaneja, aquela moda de viola que faz você voltar no passado, relembrar momentos da infância, da sua juventude. Que coisa boa, né? A gente vai tocando música boa por aqui, tá bom? Vamos com um grande sucesso? Olha só essa música que tá chegando agora. Aumente o volume.

0: Brasil vai ficando por aqui e eu quero agradecer o seu carinho, sua audiência, que coisa boa, né? Tá chegando aí o Rony e também a Gisela Marodim com o Portal RBN. A gente se encontra meio-dia com o nosso plantão do meio-dia com Rony Oliveira e também a Tariana e logo depois o nosso show da tarde. Excelente manhã, continue na programação 94.3, a rádio que faz parte da sua vida.
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0: Deus abençoe você e toda a sua família. Que alegria estar aqui com você, começando mais um programa Eu Seguirei. Eu tenho certeza de que Deus vai falar muito ao seu coração através deste programa. Olha, se você pode, eu já quero convidar você a pegar a sua Bíblia, porque hoje nós vamos meditar a palavra de Deus. A palavra de Deus é o nosso alimento. A palavra de Deus que é o nosso sustento. Eu tenho certeza que essa palavra vai mover seu coração. Olha, aqui você vai ouvir a palavra de Deus, aqui você vai poder cantar. São minutos que ficaremos juntos, onde você vai fazer uma experiência com Deus. Lembrando que tudo que você ouvir aqui, depois fica registrado no meu canal do YouTube, Frei Gilson / Som do Monte, no meu Instagram, no meu Facebook, todos com o mesmo nome, Frei Gilson / Som do Monte, para que você possa também compartilhar essa palavra com os seus amigos, tá bom? Então, vamos escutar a palavra de Deus.
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1: No evangelho de hoje nós vamos ver uma mulher que fala com Jesus, que ora para Jesus, que suplica para Jesus, mas Jesus não lhe responde palavra alguma. Interessante a reação dessa mulher, porque a reação dessa mulher poderia ter sido de desânimo. Eu falei com Jesus, Jesus não me respondeu, vou embora. Vou buscar em outro lugar. Mas é bonito ver que essa mulher, ela não desistiu, porque ela sabia que ela estava no lugar certo, diante da pessoa certa, que é a pessoa de Jesus. Sabe, na vida, talvez você já experimentou isso. Rezar, rezar e rezar, e você não encontra respostas. Não é que Deus não está te ouvindo, mas Deus não te deu talvez a resposta que você imaginava, a resposta que você queria. Talvez você só ouviu o silêncio. Mas o silêncio de Deus, neste caso aqui, era Deus preparando ela para receber o seu milagre. É sobre isso que nós vamos meditar. Gostaria que você ficasse até o final. Antes, eu quero dizer para você que está mais perto do que nunca de nós vivemos um momento histórico em nossas vidas. Nós vamos realizar 40 dias de oração na madrugada. Você já pensou em fazer esse propósito? Milhares de pessoas já se decidiram. Você também pode tomar essa decisão. Um propósito de 40 dias de oração. Esse propósito é inspirado em Francisco de Assis, que fez 40 dias de oração em honra a São Miguel Arcanjo. Aquele anjo que lutou contra Satanás e Satanás foi vencido. Tenho certeza que você está vivendo batalhas na sua vida, tenho certeza que você está precisando desse socorro do céu para tantas realidades. Venha se unir a nós a partir do dia 15 de agosto, às 4 horas da manhã, de segunda a sábado, de 15 de agosto a 29 de setembro, estaremos juntos todos os dias. Eu espero por você. Em nome do Pai, do Filho e do Espírito Santo. Amém. Mateus capítulo 15, versículo de 21 a 28. Naquele tempo, Jesus retirou-se para a região de Tiro e Sidônia. Eis que uma mulher cananeia, vindo daquela região, pôs-se a gritar: Senhor, filho de Davi, tem piedade de mim. Minha filha está cruelmente atormentada por um demônio. Vejam o sofrimento dessa mulher. Ela era cananeia, portanto, ela não fazia parte do povo judeu. E a filha dela estava atormentada por um demônio. Mas Jesus não lhe respondeu palavra alguma. Jesus não responde nada. É sobre isso que a gente vai meditar, mas eu quero que você entenda a reação dessa mulher. Ela desiste? Então seus discípulos aproximaram-se e lhe disseram: manda embora essa mulher, pois ela vem gritando atrás de nós. Jesus respondeu: eu fui enviado somente às ovelhas perdidas da casa de Israel. Mas a mulher aproximou-se, prostrou-se diante de Jesus e começou a implorar: Senhor, socorre-me. Veja que essa mulher não desistiu. Jesus lhe disse: não fica bem tirar o pão dos filhos para jogá-lo aos cachorrinhos. A mulher insistiu. Veja, insistiu, não desistiu. É verdade, Senhor, mas os cachorrinhos também comem as migalhas que caem da mesa de seus donos. Diante disso, Jesus lhe disse: mulher, grande é a tua fé. Seja feito como tu queres. E desde aquele momento, sua filha ficou curada. Palavra da salvação. Jesus respondeu sim. Só que não no tempo dela, no tempo dele. Tem coisas que Deus responde no tempo dele, não no nosso tempo. Você vai precisar esperar e ter paciência. São João Crisóstomo, sobre essa passagem, diz assim: o que que aquela mulher faz? Calou-se por acaso ao ouvir essa resposta? Retirou-se? Desanimou? De maneira nenhuma. O que fez foi insistir com mais afinco. Realmente não é isso que nós fazemos. Apenas vemos que não alcançamos o que pedimos, desistimos de nossas súplicas, quando por isso mesmo mais deveríamos insistir. A quem não teria desanimado a palavra do Senhor, poderia tê-la feito desesperar do seu propósito, muito mais aquela resposta.

0: Espírito será a minha súplica. Ele levará em conta a minha confiança. Que texto bonito de São João Crisóstomo. Nós não podemos desanimar. Eu não sei pelo que você está passando, eu não sei pelo que você está vivendo, mas você não pode desanimar. Abra sua Bíblia em Hebreus capítulo 10, versículo de 35 a 36. Não percais esta convicção e a que está vinculada uma grande recompensa, pois vos é necessária a perseverança para fazerdes a vontade de Deus e alcançardes os bens prometidos. Você precisa de perseverança para alcançar o que Deus quer para você. Essa mulher teve perseverança, ela não desistiu. Você não pode desistir. Abra sua Bíblia em Romanos capítulo 12, versículo 12. Essa palavra é para você, abra o coração. Sede alegres na esperança, pacientes na tribulação e perseverantes na oração. Essa mulher foi alegre na esperança, ela foi paciente na tribulação e ela foi perseverante na oração. Não vou desanimar diante das dificuldades. Não vou desanimar diante das dificuldades. Pai, Filho e Espírito Santo. Amém.
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0: Resposta a essa palavra, eu quero convidar você agora a cantar comigo.
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0: Olá, muito bom dia para você. Sejam bem-vindos ao portal RBN. Manhã de quarta-feira, com o tempo bom. Tem uma espécie de chuvisco, uma neblina tão forte, uma cerração tão forte que parece garoa, né? Em pontos isolados da região. Mas não é chuva não, né? Temos uma condição sim de instabilidade, uma condição sim de chuvisco em pontos isolados da região, mas essa instabilidade aqui da região central é mais neblina, cerração forte mesmo. Daqui a pouco tem a previsão do tempo com o Peter Scheuer. A temperatura está em 17,8, entre 17 e 18 graus, oscilando aqui na região, temperaturas bem amenas, bem elevadas, inclusive para essa época do ano, né? Apesar de estarmos aqui no litoral norte, são temperaturas que não são muito normais neste período. As temperaturas médias normais neste período, começo de agosto, ficam aí na casa de 14, 15, 16 graus, né? 18 graus já é uma temperatura bastante expressiva. Sejam bem-vindos ao portal. A partir de agora, vamos juntos até às 8 horas da manhã. Muito obrigado a você pela companhia, muito obrigado a você pela audiência. Os pais, estudantes, né? E agora com a retomada das aulas, já estão acordando mais cedo de novo. Bom dia para a criançada, bom dia para os adolescentes, bom dia para essa juventude aí, o futuro do país. Já um grande abraço, bom dia, muito obrigado pela audiência. Aos pais, todos que estão nos ouvindo aí, tomando o seu café da manhã, muito obrigado pela audiência e pela companhia. A partir de agora, vamos até às 8 horas da manhã, tem notícia da polícia, do trânsito, da segurança pública. Ontem foi uma terça-feira de muitas ocorrências policiais, né? Começamos com aquela questão do trânsito com o trem ontem bem cedo, depois aquela tentativa de homicídio ou feminicídio do filho contra a própria mãe, não? A confusão doméstica dentro de casa, enfim, e depois vários acidentes durante o dia. Sobre tudo isso, vamos falar aqui no portal RBN, levando para você notícia, informação, serviço e muito mais a partir de agora. Então sejam bem-vindos. Estamos no rádio em 94,3 FM. Essa é a maior audiência da cidade neste horário no rádio. Muito obrigado a você pela audiência e pela companhia. 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Sejam bem-vindos ao portal RBN nesta quarta-feira, dia 5 de agosto.
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0: Agora são 6:09, nós vamos falar sim daquela ocorrência envolvendo adolescente com autismo contra a própria mãe. Nós vamos ouvir de novo aqui o aspirante oficial da Polícia Militar que conversou conosco ontem de meio-dia. Já vamos ouvir de novo aí o oficial que esteve no local conversando lá com o menino, né? E trazendo mais alguns detalhes sobre esta ocorrência. Vamos falar também de outras ocorrências de violência doméstica, Lei Maria da Penha, ocorrências de ontem para hoje. E vamos falar também sobre os acidentes de ontem. Foram vários, foram muitos acidentes envolvendo carro e moto e mais uma vez autopropelidos, né? Vamos falar sobre isso. Vamos falar também sobre a nova denúncia contra o prefeito Jair Brida, que já está na Câmara de Vereadores, a de Schroeder. O prefeito Jair acabou, digamos assim, se livrando daquela primeira denúncia, né? Do funcionário da prefeitura que fez uma acusação grave lá de, enfim, situação que acabou sendo denunciada, mas que os vereadores acabaram arquivando e agora parece que tem denúncias mais graves ainda e que já estão de posse do Ministério Público em relação ao prefeito Jair Bridaroli. Daqui a pouco mais detalhes sobre essa ocorrência também. 6:10. Vamos às principais manchetes das últimas horas. Daqui a pouco também o esporte, né? Ontem teve 2 classificados para a próxima fase da Copa do Brasil. Hoje tem mais jogos da Copa do Brasil também. Os detalhes todos em instantes aqui no portal RBN que está apenas começando com as principais notícias desta quarta-feira. E o Brasil vai adotar reciprocidade contra os Estados Unidos após o visto retirado da embaixadora. O governo decide manter a embaixadora do Brasil nos Estados Unidos. Possível ciclone bomba pode atingir o sul do Brasil e os ventos podem passar de 90 quilômetros na região sudeste. Governo diz que justificativas dos Estados Unidos para retirar visto de embaixadora são falsas. Veja os argumentos americanos para revogar o visto da embaixadora. Embaixadora do Brasil nos Estados Unidos não será deportada. Visto de embaixadora revogado. Perguntas e respostas sobre essa crise envolvendo os Estados Unidos e também o Brasil. Uma sequência de atritos. Uma linha do tempo na crise entre Brasil e Estados Unidos. Greve em 3 linhas de trem de São Paulo entra no segundo dia. Com Neymar decisivo ontem à noite na Copa do Brasil, Santos venceu o Remo e vai às quartas de final. E o Neymar mais uma vez, né? Trocou ofensas com dirigentes do Remo. O Atlético Mineiro bateu o Juventude e vai às quartas de final pela terceira vez seguida. Portal G1 e Globo News entrevistam hoje Renan Santos, candidato à presidência. A Rede Globo já tem um calendário de entrevistas com os candidatos a presidente da República já a partir desta quarta-feira. 11 nomes já oficializaram candidatura à presidência. Presidenciáveis usam inteligência artificial em jingles, sátiras, cenas fictícias e também nos ataques. Eleições 2026, convenções partidárias terminam hoje. Hoje é o último dia das convenções. Saiba onde há menos filas para tomar vacina contra o sarampo em São Paulo. São 15 casos da doença já confirmados. Múcio brinca sobre possível invasão dos Estados Unidos ao Brasil. Tensão entre Washington e Brasília. Imprensa mundial repercute a decisão. Após os ataques de Milei, Brasil rebaixa as relações diplomáticas com a Argentina, anuncia Itamaraty. Ao criticar a decisão, a Argentina diz que o Brasil age por questões puramente ideológicas. Irã nega diálogo bilateral mais uma vez. Presidente Trump diz que o acordo para reabrir o Estreito de Hormuz pode ser fechado ainda hoje. Helicóptero com Trump tem incidente envolvendo segurança, segundo o jornal. Estados Unidos revogam visto da embaixadora do Brasil em Washington. A gasolina sobe 30% nos Estados Unidos e o presidente Trump está cobrando as petroleiras. Estados Unidos vazam dados de sobreviventes da rede Epstein na internet. No portal G1 em Santa Catarina, as principais manchetes: Santa Catarina tem alvos em operação contra suspeitos de planejar ataque durante as eleições neste ano. Os mandados de busca e apreensão foram cumpridos em 2 cidades no estado, inclusive aqui na região de Jaraguá do Sul. O mandado de busca e apreensão foi cumprido na cidade de Corupá, o outro em Blumenau. Caminhoneiro fica preso há mais de 20 dias, preso numa nevasca histórica na Argentina. Homem é preso, suspeito de sequestrar a ex-mulher e mantê-la em cárcere privado. Casa abandonada há 4 meses em cima de caminhão ameaça despencar. Injúria racial e racismo, preso por exigir médico brasileiro, branco e cristão em UPA é solto. As ofensas foram contra um médico venezuelano e judeu. São as principais manchetes nas últimas horas, são os portais de notícias da internet. No portal ND, uma manchete sobre a greve da CPTM em São Paulo, que segue nesta quarta-feira. A paralisação afeta 3 linhas. No portal NSC, Brasil supera a taxa de alfabetização infantil, mas Santa Catarina fica abaixo da meta. Os números do mercado financeiro, os números da economia e a movimentação de ontem para hoje. O índice Bovespa da Bolsa de São Paulo fechou em queda de 0,06%. Fechou a 177.895 pontos. As moedas estrangeiras fecharam em alta ontem. O dólar comercial fechou em alta de 0,87%, fechou a R$ 5,13. E o euro fechou em alta de 1,05%, fechou a R$ 5,91. E hoje, o pessoal do Banco Central se reúne de novo para anunciar nova taxa de juros e há uma previsão dos especialistas que a taxa seja rebaixada em 0,25%, ficando no seu menor patamar desde março do ano passado.
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0: Nosso giro do placar com os destaques do esporte. Ontem nós tivemos Copa do Brasil com 2 jogos e deu a lógica, os times grandes acabaram eliminando os times pequenos, né? Juventude e Remo estão eliminados da Copa do Brasil. O Juventude, que havia empatado lá em Belo Horizonte com o Galo Mineiro, acabou jogando em casa ontem em Caxias do Sul e perdeu para o Atlético Mineiro por 1-0. Gol do Minda aos 49 minutos do segundo tempo. Tem uma curiosidade, né? Nesse gol aí do Atlético Mineiro, porque o árbitro da partida já estava praticamente terminando o jogo. Ele chegou a colocar o apito na boca para apitar o final do jogo, quando um jogador do Atlético Mineiro fez um lançamento comprido. Aí ele deixou a jogada ser finalizada, né? Continuou com o apito na boca, a bola caiu, dois zagueiros do Juventude bateram cabeça, se atrapalharam, acabaram deixando a bola livre para o atacante Minda do Atlético Mineiro, que com dois toques na bola, né? Um para dominar e o outro para fazer o arremate, marcou um golaço para o Atlético Mineiro aos 49 minutos do segundo tempo. O jogo já estava praticamente acabando, era o último lance do jogo, né? Pro azar do Juventude, que levaria essa decisão para os pênaltis. O Atlético Mineiro acabou vencendo com o gol do Minda aos 49 minutos do segundo tempo, garantindo passagem para a fase de quartas de final da Copa do Brasil. O Juventude está eliminado. No outro jogo, o Santos, com gol do Rony aos 29 minutos do segundo tempo, venceu o Remo por 1-0 e o Remo está eliminado. Foi uma baita jogada do Neymar de novo, né? Que tem um grande talento. Depois perdeu um gol completamente livre também, né? Tentou dar uma cavadinha, uma cobertura no goleiro, perdeu um gol completamente escancarado o Neymar. Neymar, o que tem de talento, e não dá pra negar o talento dele, tem de marra também, né? Tem de birra. Ontem, mais uma vez, foi, digamos assim, um estopim de uma grande confusão com os dirigentes lá do Remo, com os torcedores do Remo, provocou os torcedores. Os torcedores quase derrubaram a grade, derrubaram o portão, chamou, começou a gritar eliminado, eliminado no final do jogo, enfim. O Neymar não tem mais jeito, né? Não tem mais jeito. Enfim, lamentavelmente, o que tem de talento, tem de insuportável, né? Como jogador que acaba provocando seus adversários, não respeitando os colegas. Ele já tinha aquela mania nos jogos contra o Remo de olhar o nome do jogador nas costas, né? Pra dizer que não conhece, que nunca ouviu falar, que o nome dele é mais famoso, enfim, que ele é o Neymar, e ele tem essa mania de olhar nas costas dos jogadores pra tentar identificar quem é, mas como uma gozação, né? Como gozação, pra tirar sarro dos colegas, dos profissionais de trabalho. Enfim, o Neymar tem passado dos limites, sim, infelizmente não aprendeu nada, tem quase 40 anos nas costas, né? Sempre foi muito marrento, muito mala, tem de talento, que tem de talento, como eu disse, tem também de marra, né? De provocador, de falta de profissionalismo, né? Com os colegas, de respeito com o torcedor adversário, de respeito com o adversário, com o colega adversário que está em campo, enfim, ele sempre teve essa mania, infelizmente não vai melhorar. É um grande talento que não conseguiu nos ajudar na Copa do Mundo e muita gente imaginava que poderia ser convocado para a próxima Copa do Mundo, mas se continuar nesse ritmo, ele só desaprende, né? Só piora no quesito, especialmente comportamento, e não encontrou ainda o seu grande futebol, infelizmente. 6:18, hoje tem mais Copa do Brasil, né? Hoje tem mais Copa do Brasil. Hoje, quarta-feira, nós temos o Cruzeiro contra a Chapecoense, o jogo vai ser em Minas, o Grêmio enfrenta o Mirassol em Porto Alegre e o Palmeiras enfrenta o Fortaleza lá em Fortaleza. E tem ainda o clássico carioca no Rio, o Fluminense enfrenta o Vasco da Gama. Então, portanto, mais quatro classificados para a fase de quartas de final serão definidos na noite de hoje na Copa do Brasil. E aí tem mais dois jogos amanhã, que é o jogo do Internacional contra o Corinthians lá em São Paulo e o jogo do Vitória contra o Atlético lá em Salvador, na Bahia. 6:19.
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3: Bom dia. Segue com um tempo instável ao longo dessa quarta-feira. É uma quarta-feira com características bem irregulares em termos de precipitação, segue com muitas nuvens intercalando com momentos de sol, pontualmente alguma chuva passageira durante essa manhã, não dá para descartar. Parte do período até é aproveitável com aquecimento, com temperaturas próximas aí dos seus 25, 24 graus, e vai prosseguindo com pancadas. Essas pancadas elas são mais ativas à tarde e à noite. E alguns temporais isolados não podem ser descartados. Então, aquele dia que ora momentos de tempo seco, ora momentos de chuva. Em relação a essa quinta-feira, segue com nebulosidade variável, com alternância entre sol e céu nublado, abafado, com temperatura próxima dos 27, 28 graus. Tem previsão de chuva e períodos de temporais, principalmente à tarde e à noite, tudo irregular, numa área chove, numa área vizinha não acontece nada. Na sexta-feira passa uma frente fria, associada a um ciclone extratropical sobre o Oceano Atlântico. Tem previsão de chuva, risco para ter formação de alguns temporais isolados, principalmente entre a madrugada e a manhã, a tarde já começa a limpar, já começa a melhorar, e no fim de semana volta a chover com intensidade moderada forte na região. Lembrando que o vento ele é mais forte, principalmente na sexta-feira. Sexta-feira, esse ciclone que vai estar sobre o Oceano Atlântico, ele pode oferecer algumas rajadas acima dos 50, 70 km por hora. Peter Scheuer, meteorologista, com a previsão do tempo.
0: 6:21 agora e a temperatura está em 17,8 graus aqui na Vila Nova. Umidade relativa do ar em 92%. E o nosso mapa das temperaturas, você está vendo ali no YouTube, está mostrando que as menores temperaturas no estado estão na casa dos 12 graus, mais ou menos, na região de Bocaina do Sul, na região de Bom Retiro, Rio Rufino, Urupema, Urubici, São Joaquim, tudo na faixa aí dos 12, 11, 12, 13 graus, né? O restante das temperaturas no estado estão tudo aí na faixa dos 15, 16 e 17 graus, mais ou menos. Tem uma temperatura aqui de 19 graus, que é a mais alta do estado agora, nesse momento, que está na capital do estado, Florianópolis, 19,2 graus. De resto, temperaturas muito amenas. Campo Herê, lá no oeste do estado, tem a menor temperatura da região oeste, com 14,6 graus. De resto, temperaturas muito altas. Aqui na região de Jaraguá do Sul, entre 17 e 18 graus, tempo quase instável, uma garoa muito fraca, né? Uma neblina muito forte, uma cerração, quase uma garoa, e não estão descartadas as garoas durante o dia de hoje também. Previsão do tempo com o Peter Scheuer, que volta daqui a pouco ao vivo às 7 da manhã com mais informações do clima.
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0: O nosso telefone para você participar é o 88375377, né? Aqui você manda o seu recado, manda o seu alô, manda o seu bom dia. Você sabe já que a gente não está falando sobre política, né? Hoje é o último dia das convenções, dia 5 de agosto. Vamos começar a campanha eleitoral, então não podemos fazer nenhum comentário positivo e nenhum comentário negativo com os nomes que estão aí à disposição com relação a candidaturas, né? Justamente para respeitar aqui o que diz a lei eleitoral em relação às concessões de rádio. Lá no YouTube, lá no Instagram, lá no Facebook, nas redes sociais, onde as leis não são muito claras, você pode fazer o que você quiser por enquanto não existirem leis para isso, né? Mas aqui no rádio, como concessão pública, vamos cuidar um pouco com relação aos comentários políticos. Mas você pode participar, mandando o seu recado, mandando o seu bom dia, participando aqui do programa com a sua opinião, né? Sempre com o nosso ouvinte qualificado, nosso ouvinte inteligente aqui do nosso portal RBN, trazendo a sua opinião e os seus comentários e nos ajudando também com as informações do trânsito. Fala, Tiago. Bom dia.
4: Bom dia, bom dia. Falando do Neymar aí, né? O Neymar fez um leilão na segunda-feira, foi pouco divulgado, né? Aí a arrecadação foi de 21 milhões. Ele tem o Instituto Neymar, né? Cuida de 3 mil crianças e adolescentes. É um projeto bonito, né? Mas não pode é brigar no jogo, né? De futebol, né? Só futebol, gente. O rapaz não é tão mal assim, não. Não é tão mal assim, né? Como pintam.
5: Bom dia, Rony, que Deus abençoe a todos nós. Um grande abraço do agricultor Jeremias. Tenhamos uma quarta-feira cheia das bênçãos de Deus.
6: Bom dia, Rony. Bom dia a você e a todos os ouvintes. Só agradecer por esse dia maravilhoso, Rony. Que hoje seja um dia repleto de muita felicidade, muita alegria a todos, né? Para quem está começando a trabalhar logo cedo agora, como eu. Estou chegando agora em Joinville, hospital regional, para cuidar de vidas. Estamos aqui, Ronier. Um abraço pra você, Ronier.
0: Valeu, Ivan. Um abraço, bom dia, bom trabalho. Ivan é enfermeiro, acho, né? Acho que é enfermeiro. Trabalha nos hospitais da região, no Hospital Regional de Joinville. Um grande abraço, bom trabalho. Um grande abraço a todos os profissionais da saúde, né? Pessoal dos postos de saúde, das UBSs, unidades básicas de saúde, os médicos todos, né? Pessoal que nos ouve todos os dias, né? Descobri esses dias aí, conheci 3 médicos, né? 2 médicos na semana passada e 1 nessa semana, que são ouvintes nossos aqui do nosso programa Portal RBN todos os dias cedo, né? Melhor programa para se ouvir de manhã cedo, segundo um dos profissionais aí da medicina, que é médico aí num posto de saúde aqui em Jaraguá do Sul. Um grande abraço, muito obrigado pela audiência, muito obrigado pela companhia e todos os profissionais da saúde que estão nos ouvindo, né? O nosso respeito aí, as pessoas que salvam as vidas, né? Os enfermeiros, técnicos de enfermagem, os médicos, os atendentes, os postos, os hospitais, né? É muita gente, né? É uma turma gigantesca, são milhares de pessoas que trabalham nos hospitais aqui em Jaraguá do Sul, Hospital Santo Antônio, lá em Guaramirim, um grande abraço, bom dia. Nem sempre é possível agradar todo mundo em função da correria, né? Da grande demanda, mas é preciso a gente compreender o trabalho aí desses profissionais também. Um grande abraço, bom dia. 6:26, fala, Leomar.
7: Bom dia, Leomar. Rony Oliveira, bom dia, os ouvintes da Rádio Brasil Novo, tudo bem? Olha, na Figueira tem bastante neblina e cerração, né? Bastante. Menina baixa, sol que racha. E dá um alô aí pra todo mundo aí da Rádio Brasil Novo, aí, nossos ouvintes aí. Fábio Gilli, Dona Maria, o Paraíba, o cara lá de Guaramirim, o senhor lá de Xerede, todo mundo, tá? Valeu, tamo na escuta aí. Quarta-feira do sofá, do Love e do pescoço, hoje. Valeu, tchau.
0: E quarta-feira do Vasco, né? Hoje tem Vasco e Fluminense. Vale vaga para a próxima fase da Copa do Brasil. É a luta sina do nosso ouvinte Leomar, torcendo aí pelo Vasco da Gama, né? Fala, Daiane.
8: Boa quarta-feira.
0: Bom dia, Daiane.
8: Maria, mas com vocês é
0: ótimo. Valeu, um abraço, bom dia pra você também. Boa quarta-feira. Fala, Jair.
9: Bom dia, Rony. Tudo bem, tudo certinho? Jair Borba aqui de Xerede. Quero mandar um abraço pro meu cunhado, Márcio Bade, Fábio Gilli, Paraíba, o Reginaldo do bairro Escolinha, o meu Márcio sofredor vascaíno, Dona Maria do Baipendi. É, todos os ouvintes aí. Ô, Rony, não dá pra esticar até dia 31 de dezembro essa lei aí, pra não precisar estar falando de política aí, meu, aí tá muito bom agora. Meu, tá bom demais pra ouvir o jornal da RBN. Só que tem muitos aí que estão com coceira debaixo da língua aí, querendo falar e não pode falar, né? Eu fico aqui rindo sozinho, rindo à toa aqui, só de imaginar. Tem muitos aí que, meu... Então, quietinho no canto deles.
0: Vamos segurar. O Lori lá da Sul Brasil tá ouvindo a gente. Um grande abraço. O Álvaro do Rio Molha. Bom dia, Rony. Um grande abraço para ti. Conversei com o vereador sobre a rua aqui do Rio Molha e ele me disse que a prefeitura não vai fazer nada aqui no Rio Molha. Tá lamentando aqui o Álvaro, né? A Roseli Segundo tá por aqui também mandando um bom dia, um abraço. Ótima quarta-feira. O vigilante Pezão. Ah, o Pezão tirou uma foto comigo lá no calçadão, né? Tá mandando a foto aqui. Bom dia, Rony, o vigilante Pezão, muito feliz, o paraense eliminou o Leão, tá dizendo aqui, né? Torce contra o Remo aqui, o Pezão, né? Eu estava esses dias ali na Praça Ângelo Piazeira, né? No evento ali dos murais dos artistas, encontrei o vigilante Pezão por lá, já fizemos uma foto, já está nas redes sociais aí do vigilante Pezão. Grande abraço, Pezão. Obrigado aí pela audiência, pelo carinho de sempre. O Robson, grande abraço para vocês. O Robson da Bio Adubo de Guaramirim. O Osvaldo. Bom dia, Rony. Dali Peixe. Dali Santos. O Paulo Botti tá por aqui também, mandando um abraço para todos. Muito obrigado pela audiência.
10: Bom dia.
0: Fala, Chudley.
10: Tudo mais? Tudo certo?
0: Tudo certo.
10: Acelerando o carreiro. Positiva. Quero mandar um abraço para todos os ouvintes da RBN aí. Dizer para todos aí que Deus abençoe o nosso dia aí, que seja iluminado por Deus. No mais, tudo certo, tudo aqui para quem vai sentir da J. Lelê, tá tudo liberado. Positiva! Que eu vou com ele, câmbia!
0: Valeu, um abraço, Sidney, um grande abraço, bom dia, né? E essa alegria aí conta a gente no Sidney. Também contagie você no começo desse novo dia aí, para que você tenha realmente uma quarta-feira muito positiva, né? Cheia de realizações, de coisas boas. Vamos levantar a cabeça, arregaçar as mangas, estufar o peito e partir pra cima, né, Sidney? É isso aí, não dá pra esmorecer, não dá pra se entregar pros paraguaios, né, como diz o ditado. Bom dia pro Geraldo, uma ótima quarta-feira. A Bia tá por aqui também, mandando um bom dia. Bia do Amizade, né? O Alê, motorista de aplicativo. Bom dia, Rony, ótimo dia pra todos. Boa quarta-feira, é o Alê, motorista de aplicativo. A Vani também tá mandando um abraço aqui. Depois de 4 anos encostado, volta a trabalhar. Ah, é o marido lá da Vani, né? Está voltando ao trabalho. Bom dia pro Aldori, ótimo dia para você também, muito obrigado pela audiência.
11: Bom dia,
0: Dona Maria.
11: Bom dia, Rony, manda um abraço pro Leomar, pro seu Zé, pra Daiane, Rony, um abraço para você, curtindo você, o portal, pelo aplicativo RBN, faz parte da minha vida, Rony, e um abraço pra Gi e todos os ouvintes, sempre sucesso. pra você.
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0: Agora são 6h30. O principal destaque de ontem pra hoje foi aquele caso lá do menino que acabou atacando, né? A sua própria mãe de 43 anos, que estava com um ferimento grave no pescoço de arma branca. Até ontem, até a última informação que nós tínhamos, esta senhora estava ainda hospitalizada em estado grave, estava em estado de coma, né? Não temos mais atualização sobre o estado de saúde dela, mas ainda inspirava muitos cuidados, havia risco de morte e a gente está torcendo aí para que ela consiga se recuperar, né? Infelizmente, o menino lá, que é autista, que toma medicamentos, né? E que tem esse exame comprovando problema mental, acabou tendo um surto e investindo contra a própria mãe. Daqui a pouco nós vamos ouvir o oficial da Polícia Militar comentando sobre essa ocorrência. Foi ele que chegou primeiro lá na ocorrência e conversou com o menino. Bom, com relação à polícia no setor de segurança pública, além desse fato de ontem, né, que chamou muita atenção, nós tivemos também um registro ontem de lesão corporal envolvendo dois homens, um de 22 e outro de 34 anos, Barra do Rio Cerro. De acordo com as informações da Polícia Militar, os dois começaram uma discussão enquanto um dos envolvidos fazia a limpeza de um terreno, sendo que depois, posteriormente, foi ameaçado pelo outro e que estaria armado com uma barra de ferro. Foi uma confusão, né? Temendo ser agredido, o homem utilizou uma ripa de madeira para se defender, atingiu o agressor na cabeça e a vítima foi socorrida pelo SAMU, foi encaminhada para o hospital em razão da gravidade da lesão. O outro envolvido foi conduzido para a delegacia de polícia, foi preso lá pela Polícia Militar, foi detido e levado para a delegacia de polícia. Foi o registro que nós temos aqui de ontem em confusão lá na Polícia Militar. E tivemos também um outro registro com relação à questão de confusão, briga de vizinhos, mas foi um registro que acabou acontecendo lá em Guaramirim, né? Nada de muito grave. Movimentação relativamente tranquila em relação também a este fato de ontem para hoje. Agora são 6h33, 6:33. Nos relatórios dos bombeiros, acabou de chegar aqui o relatório da noite dos bombeiros de Jaraguá do Sul. E nas ocorrências registradas de ontem para hoje, uma queda de moto ontem, perto das 7 da noite, no bairro Santa Luzia. E nessa queda de moto, o condutor da moto de 29 anos foi encaminhado para o Hospital São José. Foi, na verdade, um acidente de carro e moto, né? No carro, a condutora de 26 anos não se feriu e a passageira do carro, uma jovem de 18 anos, também não se feriu, mas o condutor da moto de 29 anos, com suspeita de fratura na perna, foi conduzido para o pronto-socorro do Hospital São José. Os bombeiros de Jaraguá do Sul também atenderam aí durante a noite uma queda de nível, né? Envolvendo um senhor de 42 anos, que acabou sendo encaminhado para o pronto-socorro do Hospital São José. De resto, a movimentação foi relativamente tranquila, nada de grave durante a noite aqui em Jaraguá do Sul. Agora são 6h33.
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0: Agora são 6h37, mandar um abraço pro Elton Lima, da construtora, né? Construtor, trabalhador, né? Sempre ouvindo a gente. Alô, Elton, grande abraço, muito obrigado pela audiência. Esses dias me encontrei com o Elton dentro de um supermercado aqui, né, em Jaraguá do Sul. E apresentou a esposa, a família, um grande abraço, muito obrigado pela audiência. Todos nos ouvem todos os dias, acompanham a programação, né? É, nunca participou aqui do programa, o Elton disse, mas ouve todos os dias, né? Sempre no carro, em casa, tá sempre ouvindo ele e a família. Então, um grande abraço, Elton, muito obrigado pela audiência, muito obrigado aí pela audiência da esposa, da família, todo grande abraço, sucesso pra vocês, ótima quarta-feira, bom trabalho, muito obrigado pela audiência. Agora são 6h37, um grupo estava planejando ataques em Brasília durante as eleições de outubro. A operação, batizada de Rede Interrompida, foi deflagrada pela Polícia Civil em parceria com o Ministério da Justiça. É mais uma situação lamentável, né? E eles estavam recrutando colaboradores na internet. E quem tem mais informações sobre este assunto é a repórter Rita Sarge, da Rede de Notícias da Acaerte.
1: Foi deflagrada nesta terça-feira a Operação Rede Interrompida para desarticular um grupo extremista suspeito de planejar atentados violentos e ataques a autoridades durante as eleições de outubro. A ação é das polícias civis de 5 estados, incluindo o Ministério Público de Santa Catarina, em conjunto com o Ministério da Justiça. O principal alvo planejado pelo grupo, que se conhecia apenas pela internet, era o local que receberia um debate entre candidatos à presidência da República, onde pretendiam utilizar artefatos explosivos. Foram cumpridos 8 mandados de busca e apreensão contra investigados com idades entre 19 e 31 anos. As buscas ocorreram em 5 estados: São Paulo, Pernambuco, Paraná, Rio Grande do Sul e Santa Catarina. O ministro da Justiça e Segurança Pública, Wellington César Lima, disse que as investigações aconteceram de forma coordenada.
2: Essa operação Rede Interrompida contou com a colaboração do Ministério Público de Santa Catarina, da Polícia Civil do Distrito Federal, do Mato Grosso do Sul, de Minas Gerais, Ceará, Pará, do Rio de Janeiro, Pernambuco e do Paraná. Isso demonstra um momento particularmente exitoso do trabalho conjunto do Ministério da Justiça e Segurança Pública junto com forças policiais dos mais diversos estados. Essa sinergia é fundamental para que possamos coibir práticas como esta.
1: De acordo com as autoridades, os suspeitos utilizavam comunidades no Telegram para disseminar discursos de ódio, incluindo conteúdos neonazistas, antissemitas e misóginos. Eles articulavam ações como instruções detalhadas para fabricação de bombas, uso de plantas arquitetônicas, mapas e modelos tridimensionais de edifícios públicos localizados na região central aqui de Brasília, incluindo ministérios e Palácio do Planalto. Quem explica é o delegado-geral da Polícia Civil do Distrito Federal, José Eric de Carvalho.
3: Eles compartilharam principalmente os prédios aqui da área central de Brasília. Então, a título de exemplo, eles marcaram quais ministérios eram quais, de quais pastas, isso em busca de uma definição do que eles chamaram de alvos primários. Então, eles fizeram um desenho da área central, marcando todos os ministérios, o Congresso Nacional e o Supremo Tribunal Federal, e estavam a definir qual seria o alvo primário. E, em complemento, eles difundiram a planta baixa do Palácio do Planalto como escolha de alvo primário.
1: Os envolvidos estão sendo investigados por associação criminosa, incitação ao crime, apologia ao crime e infrações previstas na legislação antirracismo. E os materiais e dispositivos eletrônicos apreendidos passam por perícia técnica para identificar outros possíveis integrantes da rede. De Brasília, da Rede de Notícias Acaerte, repórter Rita Sardi.
0: Agora são 6h41, faltam 19 para as 7 aqui na região. Tivemos mandados de busca e apreensão sendo cumpridos em Corupá, onde já tivemos, inclusive, pessoas condenadas aí presas em função de envolvimento em outras ações parecidas. Ou seja, a situação não é tão simples, né? Ou seja, é uma situação muito grave, pessoas que planejavam ataques com bombas contra prédios públicos durante as eleições. Isso nunca aconteceu no Brasil, né? Com relação, depois da redemocratização, essa gente tem que pagar pelos seus crimes. E se você porventura receber aí algum convite, alguma campanha nesse sentido, né? Contra, enfim, a ordem democrática do Brasil, refute, rechace imediatamente, não faça parte disso, né? Justamente porque a polícia está investigando agora, tem também os meios, né? Adequados de tecnologia, através de delegacias aí cibernéticas, ou cybercrimes, através de redes sociais, através da Deep Web, enfim, de descobrir e encontrar as pessoas que estão envolvidas nessas questões. Esse foi um trabalho das polícias civis, né, de 5 estados do Brasil, atrás aí justamente desses indivíduos, desses elementos que estavam planejando ataques terroristas durante os próximos meses, durante a campanha, durante as eleições no Brasil. É um fato bastante grave, bastante sério e que realmente a gente precisa de uma vez por todas parar com isso, né? Com esse tipo de comportamento. 6h43, ainda na polícia, no setor de segurança pública, nós tivemos de ontem para hoje aqui na região de Jaraguá do Sul mais um caso de pitbull solto. Impressionante, né, gente? Impressionante, com todo o respeito a quem defende os cachorros da raça pitbull, mas não dá para você ignorar o que diz a lei. A lei é clara em relação ao que diz aí os cuidados que são necessários com relação a cachorros da raça pitbull. Ontem, no bairro Corticeira, em Guaramirim, a polícia militar prendeu um indivíduo, prendeu um cidadão por omissão de cautela na guarda de um cachorro após a denúncia de um cachorro da raça pitbull ter invadido uma residência vizinha e atacado outro cachorro. O dono do cachorro, o dono do animal, de 30 anos, admitiu que não conseguiu segurar o cachorro. Como é que você tem um cachorro se você não consegue segurar o cachorro? Um homem de 30 anos admitiu aos policiais que não conseguiu, não teve força suficiente para conter o cachorro. E informou que não tem local adequado para manter o cachorro e por isso o cachorro fugiu. Diante dos fatos, foi preso pelo crime de omissão de cautela na guarda e na condução de animal e aceitou os benefícios da lei 9.099. Assinou um termo de compromisso, vai comparecer no juizado para responder aí sobre as suas irresponsabilidades. E a tutora do outro cachorro também foi orientada a fazer a contenção dos seus animais, né? E após o registro de ocorrência, as partes foram liberadas. Mas é importante que as pessoas entendam isso. Cachorro da raça pitbull não é o Roni que está falando, não é a opinião de um ouvinte ou outro. São cientistas que já se posicionaram sobre isso, né? E contra a ciência não tem o que a gente argumentar com machismo. O cachorro é perigoso, o cachorro tem problema. E às vezes as pessoas defendem, depende da criação. Teve cachorro que já foi criado desde filhotinho com o dono e já atacou o dono. Já tivemos uma senhora idosa que foi morta por um cachorro da raça pitbull aqui em Jaraguá do Sul. Temos com frequência cachorros da raça pitbull atacando outros cachorros e atacando outras pessoas, atacando outras crianças. Viralizou nessa semana a imagem de um vídeo de uma senhora com um cachorro pitbull dentro do elevador. Ela entrou com o cachorro pitbull dentro do elevador, o cachorro atacou as outras duas mulheres que estavam no elevador. Ainda bem que o cachorro estava com focinheira, imagina se não tivesse. O cachorro pulou nas duas senhoras, não conseguiu ferir porque estava com focinheira. Aí depois ela não conseguiu, o cachorro praticamente arrastou ela pelos corredores, pelo elevador, enfim, em função justamente da situação. Então não dá, cachorro da raça pitbull, se você não tem responsabilidade suficiente para tê-lo, se não tem um canil adequado, reforçado, se não tem um canil onde ele não veja movimento, onde ele não veja pessoas, onde ele não veja outros animais, não tenha o cachorro, porque o cachorro, ele vai fugir, ele vai atacar outra pessoa, vai atacar o próprio dono, vai atacar uma criança, vai matar uma criança, vai matar outros cachorros, e é preciso ter esse cuidado com relação justamente a essa questão de cautela. Já teve um registro lá também em Braço do Norte, Massaranduba, né? Foi nessa semana, inclusive, que nós comentamos aqui. Cachorro que fugiu lá do pátio, invadiu o pátio lá do vizinho e atacou um outro cachorro. É bom lembrar, eu tenho falado com frequência isso. As pessoas que não têm responsabilidade com os seus animais vão responder civilmente e criminalmente pelos danos que o seu animal causar. O Código Civil está muito claro nesse sentido, artigo 1527. O dono, o detentor do cachorro, vai ressarcir todos os danos por este causado, se não provar que tinha a guarda responsável do cachorro, que o animal foi provocado por outro animal ou por outra pessoa, ou que houve imprudência do ferido, da pessoa machucada, da pessoa atacada. Se porventura a pessoa invadiu lá a sua propriedade, o cachorro atacou, é uma coisa, aí é diferente, né? Ou se teve uma situação aí de um caso de força maior. E também está previsto no Código Penal, né? As leis estão muito claras em relação a isso. Omissão de cautela, que foi a situação que vai responder esse cidadão, é o artigo 31 da Lei de Contravenções Penais, que é deixar o animal solto, perigoso em local público e tem pena de prisão simples de 10 dias a 2 meses com multa. Omissão de cautela. Lei de Contravenções Penais, que é substituída aí por cestas básicas, enfim, por prestação de serviço. Esse cidadão vai lá para audiência agora, né? No fórum, e possivelmente vai pagar uma multa, um valor, vai pagar a cesta básica, vai prestar serviço e tá tudo bem. Ele vai continuar com o cachorro lá, colocando em risco o vizinho e as demais crianças do bairro. Lesão corporal culposa, que é o artigo 129 do Código Penal. Se o animal ferir alguém por descuido do dono, pena de 3 meses a 1 ano de detenção. E tem também o homicídio culposo, né? Que tomara que nunca chegue a isso. Mas também tem homicídio culposo. Ele vai responder por isso, é o artigo 121 do Código Penal, vai responder por homicídio. Se porventura o cachorro atacou uma pessoa, atacou uma criança, matou essa criança, vai responder por isso também. Então, a gente está cansado de falar sobre isso, né? Sobre cachorro da raça pitbull, além das leis estaduais, né? Que proíbe a circulação, o uso de focinheira, enforcador, essas questões todas. Mas é muito comum a gente ver por aí, inclusive na Via Verde, inclusive aqui na praça. Inclusive, semana passada, aqui durante a pintura aqui dos murais, tinha um cidadão lá com um cachorro da raça pitbull. Com uma focinheira assim que nem parecia focinheira, era muito frágil, era uma focinheira muito esquisita. Acho que o cachorro pitbull, se quisesse atacar alguém, ele arrebentava aquela focinheira. Parecia um paninho simples, frágil, assim, no focinho do cachorro. Quer dizer, tem que ter um cuidado especial, né? Se quiser passear com o cachorro da raça pitbull, vai passear durante a madrugada, quando não tem ninguém. Vai caminhar de noite, no fim de semana, no meio do mato. Agora, não vai passear com o cachorro da raça pitbull no meio de um público gigantesco, como tinha ali na Praça Anjo Piazeira, no domingo, na inauguração dos murais artísticos. Aí não dá. Então, tem coisas que deixam a gente indignados, revoltados, né? Porque são riscos de vida, riscos de morte que as pessoas estão enfrentando quando se deparam com um cachorro da raça pitbull.
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0: 6:49. Mais ouvintes que estão chegando aqui, mandando o seu recado, mandando o seu bom dia pra gente. Muito obrigado pela audiência, muito obrigado pela companhia. Fala, Reginaldo.
5: Bom dia, Rony. Bom dia, Gisela. Reginaldo, bairro Escolinha. O Rony aqui em Jaraguá. Na Vila Lalau aqui, eu também vi já duas vezes ali um cidadão ali com um pitbull, sem focinheira e amarrado com uma corda, tá? E o cachorro chegava a arrastar o homem, né? Mas aí sim, foi coincidência que eu fui ali fora e consegui enxergar, né? Mas obviamente, se eu ver mais uma vez, eu vou denunciar também, porque daqui a pouco esse cachorro se escapa ali e as crianças estão indo pra escola e vai dar o bicho, né? Complicado.
0: É responsabilidade nossa também denunciar, né? Nós podemos evitar que uma criança morra aí, atacada por um pitbull, se a gente denunciar. Agora, se a gente não denunciar, se a gente vê essa turma aí passeando com pitbull por aí livremente, né? Com o cachorro arrastando o dono, daqui a pouco o cachorro foge, escapa e mata uma criança, vai ficar na sua consciência também. Então tem que denunciar, tem que chamar assim a Polícia Militar 190, porque existe lei pra isso. Alô, bom dia, pessoal da Santa Car. Bom dia.
6: Aqui é o Carlos de Guarabirim. Estou indo para Joinville, eu trabalho todo dia em Joinville, tem uma oficina lá, né? E realmente está fechada essa cerração, mas parece uma garoazinha fina. Quanto mais se aproxima aqui da cidade de Araquari, que é a rota que eu faço pela 280 até acessar o Rio do Morro, mais fechada ainda, tá? É bom o pessoal ter cuidado também, tá bem complicado hoje, bem fechado.
0: Valeu, boa dica aí pro motorista, saia mais cedo de casa, ande devagar, né? E sempre com muita cautela, com muito cuidado. Bom dia pro Geraldo, bom dia pra Bia. Final 6022 tá por aqui também. A Taciana, bom dia. Tá por aqui também o Ruivo, o Fabrício, da Top Sun. Grande abraço, bom dia, obrigado pela audiência. O César Alexandre, bom dia, ótima quarta-feira. Todo mundo concorrendo aqui aos prêmios, né? Final 4328, um grande abraço, bom dia, obrigado pela audiência. O Luiz Gustavo tá chegando aqui, fala Luiz.
7: Bom dia, bom dia os amigos da RBN, Luiz Gustavo. Rony, saiu nos noticiários ontem que o pessoal aqui da região, Moro Pablo, Menal, estavam aí organizando um atentado terrorista para as eleições, né? Então é muito importante a gente ficar de olho em qualquer candidato que prometa anistia para golpista, que a gente não vote. Não tem que dar anistia para quem quer cometer atos terroristas com intenção de dar golpe nas eleições brasileiras. Então a gente tem que ficar muito, muito atento e muito de olho disso. Porque os golpistas estão aí. Tem muitos presos, mas tem muitos soltos. Então a gente tem que ficar vigilante. Valeu, Rony. Forte abraço.
0: Bom dia pra Lavínia. Bom dia, Rony, pra todos os ouvintes. Quero mandar um grande abraço, um bom dia especial pro meu pai, o Dorley, que está num longo dia de trabalho. Neste momento estou indo pra escola, mas tenho certeza que ele está ouvindo a rádio. Um grande abraço. Tá aí a Lavínia, mandando pro pai Dorley, que já participou por aqui e já mandou de novo um recado aqui. Bom dia, Rony, pra toda a audiência, pra família toda. Valeu, Dorley. Um grande abraço, bom dia. Pessoal que vai chegando aqui também. Mais gente aqui. O Márcio tá mandando fotos do dia hoje aqui, começando com muita neblina, com muita cerração. E também o Fábio Gili, né? Fala, Fábio.
8: Olá, muito bom dia, Rony, Gisela e ouvintes aí do portal. Olha, rua Geraldo Arnac, 242. O setor de trânsito desce uma forcinha aí pro pessoal aí também dessa rua e para todos os usuários, porque essa placa está caindo, essa placa de trânsito aí.
0: Valeu, dado o recado aí, 6h53, ouvinte que vai mandando o seu recado, o seu bom dia pra gente através do nosso WhatsApp. E tem muita gente aqui no YouTube também, né? Chegando aí com o seu alô, com o seu bom dia, mandando um abraço pra todos aqui, quem é que está por aqui no YouTube? O Francisco Codonho, a Roseli Segundo, o Paulo Faitecker, a Silvana Stingen, também tá por aqui o Morfeu, mandando um abraço pra todos. Mandando um abraço lá pro Jair Boba, pro Leomar, pro Robinho do GGD, pro Paraíba, valeu. A Rosenei, bom dia pra todos do Treça Rios do Norte. Hoje estamos sem imagem aí, a câmera deu um probleminha aqui, né? Já estamos resolvendo. O Lu Santos está por aqui também, mandando um bom dia pra todos. Estamos grudadinha com vocês, uma boa quarta-feira. O Agostinho, bom dia, grande Rony, vamos fazer uma ótima quarta-feira. A turma do Gaeco vai permanecer definitivamente na região? Tá perguntando aqui o Agostinho. O Leomar, bom dia pra todos, os vascaínos, hoje tem Vasco. É o Leomar Souza, tá por aqui também o Ailton, bom dia. O Márcio Antônio Paulo, bom dia. E o Márcio Friese também mandando um bom dia pra gente. Nós vamos tentar resolver a questão da imagem aqui na câmera do YouTube, né? Pro nosso ouvinte que está acompanhando também aí no nosso YouTube. 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Está certo? Agora são 6h54.
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0: Agora são 6h56, faltam 4 para as 7. A foto do macho da Tifa Monos já está ali no nosso YouTube. O dia está começando com bastante nebulosidade, né? 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Agora são 6h57, 6h57. Ontem, de meio-dia, nós conversamos aqui com o aspirante Scott, da Polícia Militar. Ele foi o primeiro a chegar lá naquela ocorrência do menino lá que acabou atacando a própria mãe, né? Com uma facada no pescoço, enfim, com chutes, com pontapés, com socos, enfim, a mãe está em estado de coma. A última informação que nós temos, né? Ele tem transtorno autista, teve uma espécie de surto, atacou a própria mãe. Vamos ouvir o que disse o aspirante, o oficial Scorsese, que chegou na hora do local. Foi ele que teve o primeiro contato com o menino ontem de manhã, na hora dessa tentativa de homicídio, né? Ou até feminicídio, porque se trata aí de uma questão aí doméstica envolvendo filho e mãe. Vamos ouvir o que falou aí o policial militar conosco ontem de meio-dia a respeito justamente desta situação aí diferente, inusitada e uma tragédia, lamentavelmente, uma tragédia familiar, né? Vamos ouvir.
1: Exatamente, a gente chegou lá, a gente tomou conhecimento pelo 190, até quem acionou a guarnição foi o próprio autor. Ele alegou que havia discutido com a mãe, que não aguentava mais e tal, e disse que tinha cometido um homicídio ali. Então, a guarnição deslocou até lá, assim que chegou, se deparou com o autor, ele até alegou: não, eu não aguentava mais, por favor, atira também contra mim, quero morrer. E a guarnição conseguiu acalmar ele ali e tal, colocou o autor dentro da viatura e voltou para realmente prestar os primeiros socorros.

0: faca. Então começou a desferir algumas facadas contra ela, no pescoço, na cabeça. Por sorte, não atingiu nenhuma artéria. A gente conseguiu, inclusive, daí prestar esses primeiros socorros até chegar do bombeiro, depois do SAMU, e levaram essa vítima em estado grave, estável, mas grave, até o hospital. Segundo informações que a gente tem até o momento, ela está em coma.
1: Uma situação muito complicada, então, para a gente entender. Tudo isso começou após um desentendimento a pedido da mãe para ele usar um casaco. Ele não queria usar esse casaco, acabou entrando em surto e acabou deferindo vários golpes contra a mãe, é isso?
0: Exatamente isso. A princípio, pelo que a gente tem de informação, ele já tem um laudo, ele é autista, também sofre de outros transtornos psicológicos. Morava com o pai disse que ele era muito problemático, trouxe para morar com a mãe. E infelizmente agora aconteceu esse fato aí, morando com a mãe. Por sorte, o avô, que também mora junto na mesma casa, havia saído, levado a irmã desse autor, tem 7 anos de idade, a irmã dele. Então acabou que ela não presenciou esse fato, né? Inclusive ele disse que assim que eles retornaram para casa, o avô com a irmã de 7 anos, ele disse: ó, não entra aqui, se for entrar eu vou matar todo mundo.
1: A informação que a gente tem também, aspirante, é que ele realmente chegou a ameaçar outras pessoas que estavam no local e não permitiu a entrada de pessoas na residência para prestar socorro a essa mulher, né?
0: Sim, até nesse primeiro momento, sim, né? Ele não quis deixar o avô, a irmã entrar dentro de casa, mas assim que a guarnição da polícia militar chegou, ele atira contra mim, eu quero morrer. A guarnição daí conseguiu acalmar os ânimos, conseguiu trazer ele pra fora, conseguiu prender ele, colocar ele na viatura, então acalmou a situação, conseguiu entrar, prestar o socorro ali pra vítima. No local também tiveram a polícia civil e a polícia científica. Eles analisaram ali o local, coletaram as provas necessárias e depois eles liberaram.
2: Está aí, portanto, a fala aí do aspirante, o oficial da Polícia Militar, que teve o primeiro contato com o menino ontem, na chegada desta ocorrência, né? Que lamentavelmente acabou ferindo gravemente esta senhora de 43 anos ontem de manhã. Segue em estado de coma. Essa é a última informação que nós temos em relação a este caso, né? Estamos aguardando mais informações de familiares, de parentes, de amigos, enfim. Estamos torcendo aí, muitas pessoas rezando e fazendo orações para que a mãe possa se recuperar. 7:02, mais ouvintes para fechar esta primeira hora do programa. O Helson tá por aqui, fala Helson.
3: Bom dia, Rony.
2: Bom dia.
3: Tudo bem? Sobre essa questão dos atentados terroristas ali, né? Realmente é o fim da picada, né? Mas lembrando, né? Isso começou lá em 2018. Lembra? Na época da campanha do Bolsonaro, que tentaram matar ele, ali começou isso, essa incitação ao ódio, essa falta de paciência das pessoas. Eu acho que todo mundo tem que colocar a mão na cabeça e pensar que ali foi o começo. Então, olha só como, o que o Brasil está se transformando atualmente.
4: Bom dia, Rony, José. Ô, Rony, sobre esse negócio, esse cara, esse terrorista, hein? Por que que não vão arrumar coisa boa fazer pelo Brasil, né? Ficar inventando essas coisas aí pra defender bandido e golpista.
5: Bom dia. Aquela quarta-feira abençoada, proteção divina a todos. Bora pra cima fazer a máquina girar.
2: 7:03, o Wilson Marcos está mandando um abraço pra gente aqui, o Leomar Souza está mandando fotos pra gente aqui também, o Fernandes está circulando pela cidade, um grande abraço, bom dia. Bom dia, Rony, devido ao risco de perigo que o pitbull causa, deveria ser igual a arma de fogo, ter um registro de porte e posse com registro de rota. Não é em qualquer lugar o ambiente que pode circular, ou algo parecido para que possa ter um registro de responsabilidade. Daí a opinião aí do Fernandes. O Luciano, pessoal do Gaeco, que está na região, podia aproveitar e investigar os milhões que foram roubados da prefeitura e abafaram de uma forma que ninguém fala nada. Uma vergonha para nós contribuintes e uma prefeitura que se diz tão séria. Está questionando aqui o Luciano. Segundo a prefeitura, Luciano, a grande parte desses recursos aí naquele ataque hacker foram recuperados, né? Grande parte, ou a grande maioria, ou quase a totalidade, né? O Fabiano tá por aqui também, agora com as restrições sobre os comentários políticos, não podemos mais cobrar promessas ou investigações envolvendo políticos, por exemplo, a CPI do Samai, foi analisado o caso pelo Ministério Público, tá questionando aqui o Fabiano. Não pode continuar cobrando, né? Essas questões locais que não envolvam candidatos, né? Não tem problema nenhum. Você pode continuar cobrando.

0: criticando e cobrando as ações do governo estadual, do governo federal, do governo municipal sem problema, né? As cobranças seguem normais. O que você não pode é citar o nome dos candidatos, né? Ou fazer elogios para um candidato ou fazer críticas ao outro candidato, porque aí pode de alguma forma configurar, né? Ou uma propaganda positiva ou negativa contra o candidato, que a lei proíbe, né? Neste período aqui. 7:05, daqui a pouco tem mais ouvintes que vão participando, deixando o seu recado através do nosso WhatsApp, que é o 88375377.
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0: Agora são 7 horas e 7 minutos, estamos de volta com o nosso portal RBN com informação, serviço e notícia para você de segunda a sexta nesse horário. Começamos a segunda hora do programa e já chegamos ao dia 5 de agosto. Bom dia, Gisela.
1: Bom dia, Rony. Bom dia a você que nos acompanha aqui no portal RBN. Estamos já no dia 5 de agosto. Isso mesmo. 15 de agosto, já foram 217 dias do ano, faltam 148 dias para acabar o ano. Estamos no inverno, estamos na fase da lua minguante nesta quarta-feira, hoje, dia 5 de agosto.
0: 7:07, o portal RBN, até às 8 horas da manhã, com notícia, informação e serviço para você. Estamos no rádio, estamos no aplicativo, estamos no YouTube com imagens.
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0: Sete horas com 8 minutos, nosso contato com Peter Scheuer para falar das condições do tempo, do clima. Nesta manhã de quarta-feira, com bastante nebulosidade, uma cerração tão forte que parece garoa, uma neblina, cerração, nevoeiro. Como é que fica a quarta-feira por aqui, Peter? Bom dia.
4: Bom dia para você, Rony, bom dia para todos os nossos ouvintes. Olha, a tendência é que nós mantenhamos o domínio do tempo mais assim estável. Segue com uma alternância entre muitas nuvens, alguns momentos em que o sol aparece momentaneamente, mas a nebulosidade ela segue marcando presença. A temperatura ela se mantém em elevação, vai ser um dia não tão quente quanto ontem. Por quê? Porque uma baixa pressão ela vem avançando no oeste de Santa Catarina. Por exemplo, eu aqui já tô com chuva. E não vai demorar muito para que essa baixa pressão ela chegue na região de vocês, trazendo chuva. Então assim, ó, manhã mais seco, assim com uma certa sensação de mormaço, e à tarde com uma probabilidade alta de chuva. Chuva que a princípio é uma chuva mansa, uma chuva calma, mas ela pode até vir com alguma trovoada isolada. Então são chuvas ocasionais, mais tranquilas, que acontecem. Quanto mais em direção à tarde e noite, maior a chance. Quem sabe até o final da manhã já tem alguma pancada.
0: Está certo, nós estamos com as imagens ali no YouTube, as imagens lá do Macho, do Fernandes, trazendo imagens de um dia começando mesmo com muita neblina, com muita cerração, com muita nebulosidade. Bom, Peter, e a partir de amanhã, a partir de quinta-feira, e a tendência para o fim de semana?
4: O que está indicando é uma quinta-feira com tempo mais estável. É uma quinta-feira com o predomínio das nuvens, mas o sol consegue aparecer bem entre essas nuvens. A temperatura ela sobe, chegando até os 30 graus. E na sexta-feira também é um dia assim que tem mudanças. Só que essas mudanças elas são passageiras entre a madrugada e manhã, devido a uma frente fria associada a um ciclone que vai estar em alto mar. Esse ciclone que ele vai estar em alto mar é um ciclone bomba. Só que ele vai estar em alto mar, como o próprio nome diz, mas ele deve influenciar mais o litoral gaúcho e o litoral do Uruguai. Essas áreas aí vão ser bem atingidas por esse ciclone, com rajadas aí que podem passar aí dos 120, 130 quilômetros por hora, rajadas bem fortes mesmo. E provavelmente que a gente tenha o domínio do tempo mais seco durante o período da tarde. O vento ele vai ficar soprando de sudoeste a sul com rajadas. As rajadas são entre 50 e 60 km por hora aí para a região do litoral norte. Ao longo do domingo, do sábado e domingo, tem previsão de chuva. Não vai demorar muito para ter ocorrência de chuva. Roninho.
0: Está certo, então. Peter Scheuer com a previsão do tempo, trazendo para a gente aqui as condições do clima. Peter, muito obrigado, bom dia, boa quarta-feira, bom trabalho para ti aí.
4: Valeu, pessoal. Grande abraço para vocês. Tchau.
0: Valeu, um abraço, bom dia. O nosso mapa das temperaturas mostra ali também que as temperaturas estão bem altas na manhã desta quarta-feira no estado inteiro. Aqui na região de Jaraguá do Sul, entre 17 e 18 graus. As temperaturas mais baixas estão na região ali serrana, né? Urubici, Urupema, na região de São Joaquim, com 12 graus em média. O extremo oeste tem 16, 17, 15 graus. O sul do estado com 18 graus e a capital Florianópolis, que a temperatura mais alta do estado hoje, com 19,2 graus já no começo desta manhã de quarta-feira. 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
0: Agora são 7:13, no horário de Brasília, 7:13. Vamos em frente com o portal RBN, trazendo agora as manchetes, os principais destaques nas últimas horas, os portais de notícias da internet, pelo estado, pelo Brasil e também pelo mundo.
1: E aqui pelo estado, Santa Catarina tem alvos em operação contra suspeitos de planejar ataque durante as eleições. Homem é preso suspeito de sequestrar ex-mulher após ela sair para trabalhar e mantê-la em cárcere privado em Santa Cecília, aqui no estado. Santa Catarina gera 63 mil empregos e tem o quarto melhor saldo do Brasil. Batida entre ônibus e motocicleta termina com morte no bairro Iririú, em Joinville. Pelo país, brasileiros podem parar de pagar pedágio em rodovias com nova lei. O Copom iniciou reunião que definirá a taxa básica de juros. A medida será divulgada hoje, após avaliação do cenário econômico. O Brasil avalia que Estados Unidos atropelaram o rito ao indicar embaixador sem consulta prévia. 11 nomes já oficializaram candidatura à presidência aqui no Brasil. Após ataques de Milei, o Brasil rebaixa relações diplomáticas com a Argentina, segundo o Itamaraty. Professor brasileiro de jiu-jitsu é preso pelo AIC em aeroporto. Fábrica de solventes e resinas de poliéster, incêndio de grandes proporções atinge indústria química na Grande São Paulo. Em São Paulo, greve nas linhas da CTPM é mantida por tempo indeterminado. Investigação da Polícia Federal, ex-chefe de gabinete de Lula, diz que R$249 mil a empresária foi para quitar empréstimo. Dino autoriza a terceira investigação sobre Lulinha após pedido da Polícia Federal. A dívida de 334 mil. Romário diz à justiça que penhora de salário no Senado compromete a sua sobrevivência. E ainda, o Conselho aprova o fim da aposentadoria compulsória como punição máxima para juízes. Temporais, granizo e ventania, possível ciclone bomba pode surgir, atingir aqui no Brasil. Operação mira suspeitos de planejar ataque em Brasília nas eleições. E pelo mundo, Estados Unidos anunciam exercícios militares com o Brasil e falam em eliminar ameaças. Navio indiano afunda no Mar Vermelho após ataque vindo do Iêmen. Na economia, os números do mercado financeiro, a Bolsa de Valores de São Paulo teve queda de 0,06%, 177.895 pontos. O dólar comercial teve alta de 0,87% e ficou cotado em R$5,13. O euro, uma alta de 1,05%, R$5,91. O Bitcoin, neste momento, no Brasil, aqui a gente tem a informação do BR Investing, neste momento uma alta de 0,90%, US$64.149.80.
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0: 7:16, vamos falar do esporte, o nosso giro do placar. Destaque para a rodada de ontem da Copa do Brasil, ontem terça-feira, o Atlético Mineiro venceu o Juventude por 1-0 no último segundo dos acréscimos. O juiz, inclusive, já estava com o apito na boca para trilar ali o apito final do jogo, né? Estava no centro do gramado quando o zagueiro do Atlético Mineiro, um defensor, fez um lançamento comprido. Aí o juiz segurou o apito, né? Porque a bola estava caindo lá na área do Juventude. E a princípio seria uma bola tranquila para os dois zagueiros do Juventude, mas que acabaram batendo cabeça, né? Se atrapalharam os dois e a bola sobrou muito livre, claramente, para o atacante do Atlético Mineiro, por Minda, que acabou apenas colocando a bola no ângulo e fazendo o gol do Atlético Mineiro. Tava tudo certo, todo mundo já sabendo que o jogo seria decidido nos pênaltis, ninguém queria mais jogar, mas de repente veio aquela bola lançada para frente do Atlético Mineiro. e o Menda acabou se aproveitando da falha dos dois zagueiros do Juventude, né? 1-0 pro Atlético Mineiro, o Juventude está fora da Copa do Brasil. O Atlético Mineiro leva mais R$4 milhões, né? Em função justamente dessa passagem para a próxima fase da Copa do Brasil. O Santos, numa boa jogada lá do Neymar, que serviu, que assistiu, deu assistência para o Rony marcou o único gol do Santos contra o Remo, e o Santos está classificado para a próxima fase da Copa do Brasil. Teve confusão com o Neymar de novo, né? Para variar, provocando os adversários, provocando os torcedores quase arrebentaram o portão, xingando lá os dirigentes do Remo, enfim. O Neymar não adianta, não aprende, né? Não tem mais jeito. Já tá com quase 30 anos e... ou quase 40 anos com mais de 30 e não vai ter mais jeito mesmo, né? Infelizmente. Muita gente achava que ele poderia até servir ao Brasil aí na próxima Copa com quase 40 anos, com 38, mas o homem não cria juízo, não tem jeito, né? Provoca o adversário, faz falta, provoca o torcedor, cria confusão. É um grande talento, mas o que tem de talento tem também de irresponsabilidade, né? Nesse quesito aí de respeito ao torcedor adversário, de respeito aos próprios colegas profissionais adversários. Ontem ele perdeu um gol claríssimo também, que seria o segundo gol do Santos. Enfim, para hoje nós temos mais Copa do Brasil. Hoje tem o Cruzeiro contra a Chapecoense às 7 da noite. É o nosso representante catarinense que empatou no primeiro jogo em Chapecó e agora vai tentar vencer o Cruzeiro lá em Belo Horizonte, o que é muito pouco provável, né? Ou segurar o empate e decidir nos pênaltis. O Grêmio recebe o Mirassol em Porto Alegre, no primeiro jogo deu 1-1. O Fortaleza tem uma missão mais difícil, precisa vencer o Palmeiras por 4-0, né? Para garantir classificação no tempo normal. O Palmeiras venceu por 3-0 em São Paulo e hoje pode até perder por 2 gols de diferença. E aí teremos ainda o Fluminense contra o Vasco. O jogo vai ser no Rio de Janeiro. E amanhã tem o complemento da Copa do Brasil, que é o jogo do Vitória contra o Atlético do Paraná, e o Corinthians que recebe o Internacional. São os destaques do nosso Giro do Placar aqui dentro do nosso portal RBN. 7:19 no horário de Brasília, 7:19. Vamos lá com os nossos ouvintes aqui no nosso portal RBN, começando pelo pessoal do YouTube.
1: Bom dia, pessoal do YouTube, bem-vindos aqui, suas mensagens estão chegando por aqui, o Francisco Codonho, bom dia, Roni Gisela, uma abençoada quarta-feira para você, a Roseli Segundo também está por aqui, bom dia, Roni, bom dia, Gisela, ótima quarta-feira para todos. É, quem mais que está chegando por aqui? A Silvana Sting, bom dia e que Deus abençoe todos vocês. Obrigada aí pela companhia da Silvana. O Trader Morfeu também está por aqui. Bom dia, Roni e Gisela. Uma abençoada quarta-feira para todos. Uma abençoada. O Jair, mandando um recado aqui para o Jair Borba, para o Leonardo, para o Leomar, para o Robinho do GGD, para o Paraíba, esse pessoal que está sempre com a gente aqui. Um abraço, Morfeu. A Roseli também está por aqui. Ah, não, a Rosinei. Bom dia, Roni, a Rose de Três Rios do Norte. Um abraço. A gente já está providenciando tudo certinho aqui, já vamos aparecer aí. O Lu Santos também. Bom dia a todos. Estou aqui trabalhando, grudadinha na RBN aqui com vocês. Uma boa quarta-feira. Obrigada, Lu. O Agostinho Zimmermann, bom dia, grande Rony Oliveres, vamos fazer uma ótima quarta-feira, a turma do GAECO vai permanecer definitivamente na nossa região, tá dizendo ele. O Leomar também chegou por aqui, bom dia para todos os vascaínos, hoje tem Vasco, Leomar de Souza tá por aqui, o Ailton José também dando um bom dia pra gente, o Márcio Friese, bom dia Márcio, o Raulino também, bom dia Rony, bom dia Gi, a Solange Maidana, bom dia Rony, bom dia Gisela, um ótimo dia para vocês. A Soraya também tá por aqui. Bom dia, Roni. Lembrando, deixa eu ver como é que tá aqui. O pessoal tá dando seu joinha. Se você não deu o seu joinha, dá o seu like, seu joinha, que é muito importante pra gente ter essa divulgação, ampliação das nossas notícias aqui pelo YouTube. Também se inscreve no nosso canal e aciona o sininho. Bem-vindos.
6: Bom dia, Roni. Tudo certo? Uma boa quarta-feira a todos aí. Rapaz do céu, eu só tô vendo o PT mandar mensagem terrorista e Bolsonaro e coisa, vão achar um lote pra carpir, rapaz. Eu acho engraçado que o presidente desse tá roubando, ninguém fala nada, né? Tá roubando, tá deixando todo mundo na miséria. Algo parecido para que possa ter um rei.
0: 7:21, eu já avisei aqui os ouvintes pra gente não fazer comentários nem negativos e nem positivos sobre os candidatos, né? sobre os candidatos em função da nossa lei eleitoral, tá, Catani? Então, vamos só ter um cuidado em relação a isso. As pessoas podem comentar as notícias que estão acontecendo, né? Não sei de que partido são as pessoas que estão comentando, se são PT, se não são PT, enfim, não tem como descobrir, a gente não pode nem tentar adivinhar o partido das pessoas. Mas as notícias estão aí, as pessoas comentam, positivamente ou negativamente. O que não pode comentar é sobre candidatos, né? Porque senão nós vamos ter problema com a justiça eleitoral, não só nós aqui, né? Mas o ouvinte também, né? Que falar esse tipo de situação com relação a comentários, com relação a campanhas eleitorais. Tá ok? Mais uma vez, reforçar essa informação aqui para os nossos ouvintes. Fala, Ana, bom dia.
7: Bom dia, gente. Rony, só uma pergunta para você, que é advogado, que conhece as leis. Agora, com essa questão do menino ali que atacou a própria mãe, como que é feita agora a prevenção para que não haja novamente um ataque da parte dessa pessoa, né? Ele vai para onde? Vai para uma delegacia, para um internato, para um hospital psiquiátrico, porque é bem claro que ele não tem condição de estar convivendo em sociedade. Se a própria mãe, né, esteve num risco de morte tão grande, está ainda, né, correndo o risco de morrer por conta de um ataque dele. Gostaria de saber o que acontece agora, até para a gente poder ter os devidos cuidados, né, com o autista que a gente tem na família, para ver que medida a gente pode fazer para prevenir esse tipo de coisa, né? Eu não tenho nenhum autista na família, mas a gente sabe que muitas famílias têm, né? E a gente precisa fazer tudo para dar a eles uma qualidade de vida e, ao mesmo tempo, proteger eles e a família, né? De um ataque como esse, por exemplo.
0: E as circunstâncias dessa ocorrência estão sendo apuradas, ainda vai ser apurada agora pela Polícia Civil. O menino, ele não responde por crime, como um adulto, né? Os menores, os adolescentes não respondem pelo crime, mas respondem por uma situação análoga. Ele vai ser retirado de circulação. Ele vai para um internato, ele vai para uma internação, para uma ala psiquiátrica, possivelmente. Nós temos aqui em Joinville e tem outras. Não são muitas, são raras, são poucas, né? Porque o Estado também não investiu. O Estado, quando eu falo Estado, falo em governo federal, falo em governo estadual. Nós não temos os internatos e os locais adequados para fazer essa internação das pessoas. E não temos nem as alas psiquiátricas aqui na região, que inclusive já debatemos aqui, né? Inclusive o vereador Jair Pires já comentou várias vezes na Câmara sobre a falta de leitos psiquiátricos, alas psiquiátricas nos hospitais. Muita gente comentou, muita gente prometeu, mas só ficou no papel. E agora na campanha muita gente vai falar sobre isso de novo, né? Sobre alas psiquiátricas. O fato é que não temos. Nesse caso do menino, ele vai responder por analogia a um crime parecido como tentativa de homicídio, né? Como se fosse uma tentativa de homicídio, mas dentro daquilo que o ECA prevê, o Estatuto da Criança e do Adolescente. Ele vai ser internado. Se tiver essa questão aí psicológica, psiquiatra, com relação à questão de problemas mentais, ele vai para um setor especial, mas fica lá internado e vai ser avaliado a cada 6 meses em relação o seu quadro clínico por médicos especialistas, né? Que também fazem parte desse atendimento. Mas agora aguarda-se a conclusão do inquérito pelo delegado. O inquérito vai ser concluído, depois vai ser encaminhado para o promotor, e o promotor é que vai estar fazendo os encaminhamentos necessários em relação à questão da internação. É claro que tem condições aí que com o medicamento você consegue resolver, né? O problema é que às vezes as pessoas não estão tomando os medicamentos adequados, não estão controladas, digamos assim, entre aspas, e acabam se excedendo ou tendo surtos. Tem as pessoas esquizofrênicas, tem as pessoas aí do TEA, do transtorno do espectro autista, que são vários níveis, né?
1: São vários espectros.
0: E aí que alguns são mais graves ou que são um pouco mais afetados pelo transtorno, e tem outras comorbidades também que acabam também sendo comprometidas. Então tem essas questões todas que precisam ser avaliadas a partir de agora pelo delegado de polícia.
1: É verdade, tem situações até que a pessoa não tem só autismo, tem outros transtornos também, e aí fica mais difícil, enfim, tanto o menino vai ser avaliado, né, quanto a condição toda para possível internação dele, enfim, tudo tem que ser investigado, né, Rony?
0: O certo é que ele vai ser internado. Me parece Exatamente. Que vai ser um encaminhamento, né? Não é possível.
1: Não tem como
0: alguém que tentou, né, matar a mãe voltar pro convívio da mãe, por mais que a mãe e a família entendam que ele possa conviver. Quer dizer, me parece que o próprio juiz que vai cuidar do caso, o Ministério Público que vai cuidar do caso, o próprio delegado já vai encaminhar um internamento dele, vai retirar de circulação para ver esse comportamento dele nesses primeiros 6 meses, e a cada 6 meses esses menores internados passam por avaliações, né? com o crivo do próprio Poder Judiciário e do juiz, para ver as condições clínicas, os médicos, especialistas, para ver quais são as condições dele. Mas ele vai para uma internação, que é, digamos assim, fazendo uma analogia com a prisão, que seria a prisão de um adulto, né, que cometeu uma tentativa de feminicídio. Ele vai para essa internação também, vai ficar lá os cuidados desses especialistas. É uma situação bem delicada, muito delicado, grave. Muito. Não é o primeiro caso, e infelizmente não vai ser o último, né? São várias pessoas com vários problemas aí mentais com relação a essas questões, né? De vários graus, né? E que precisam desse atendimento especializado e precisam de, especialmente, leitos psiquiátricos, além dos medicamentos, né, que são fundamentais.
1: É verdade, Rony. Isso não é questão, ah, nós temos onde a pessoa pode passar umas horas, passar um dia. Não, não é essa questão. Tem pessoas que precisam de internação, precisam de um tratamento mais longo. E aqui na nossa região, como você falou, já há promessa há muito tempo de nós termos aqui algo que, nesse sentido, que possa atender essas pessoas e essas famílias também.
0: Fala, Ademir.
8: Bom dia, Rony. Bom dia, Gisele. Bom dia a todo o povo do norte de Santa Catarina. Uma pergunta pro nosso prefeito aqui de Schroeder, já que ele foi na Feira do Leite lá no município de Castro, no Paraná, se ele sabe informar a nossa população quantas cabeças de vaca leiteira nós temos no município. Essa é a pergunta que eu faço. A segunda coisa que eu gostaria de dizer é o seguinte: se ele tinha vontade de dar um abraço no governador Ratinho Júnior, se não era mais fácil ele ter ido aqui em Curitiba e não lá em Castro? Ou será que talvez ele tinha medo de não ser recebido ali no Palácio de Curitiba? É uma pergunta que a gente deixa e uma dúvida. Um abraço a todo o povo do norte de Santa Catarina.
9: Muito bem, Rony. Olha, segundo informações, tem um projeto aí de trazer novamente aquele transporte de pessoas ferroviário desde a cidade de São Bento até a cidade de São Francisco do Sul. Muito bem. Mas eu fico pensando, antigamente nós tínhamos aquela litorina que já era um atraso de vida aqui também no nosso trânsito, apesar que antigamente o nosso trânsito era mais tranquilo, né? Mas agora nós já temos o trem que passa com mais de 70 vagões de vez em quando, né? Aí agora vamos colocar de novo, novamente, esse transporte ferroviário de pessoas aí, para impactar ainda muito mais o nosso trânsito aqui de Jaraguá do Sul, gente. Aí é para acabar, né?
10: Bom dia, Rony. Bom dia, Gisele. Ô, Rony, você como advogado poderia me informar quando o governo de Santa Catarina, Jorginho Melo, vai pagar os precatórios alimentares? Porque já fazem mais de 2 anos que eles nunca, porque eles não pagam precatórios integral. Eles pagaram para as pessoas idosas, para os inválidos e o restante. Agora vão para uma campanha, gastarem milhões e milhões, e os precatórios alimentares, que é uma verba essencial para o sustento da família desse povo catarinense, eles não pensam em pagar. É uma calamidade o que estão fazendo com o povo trabalhador brasileiro. Precatório alimentar é essencial, tem preferência.
11: Bom dia, Rony, bom dia, Gi, bom dia, pessoal da RBN. Que Deus abençoe cada um de nós aí. Vamos lá, quartou metade da semana. Que Deus possa abençoar todos nós. Temos um ótimo dia e um bom resto da semana.
12: Bom dia, Rony, bom dia, José. Eu escuto vocês, eu olho vocês todo dia. E quando você fala de política, né, eu fico pensando como pode. Um fala uma coisa, fala outra, né? Mas isso é uma coisa que eu dizer quando se fala, o Brasil tá na miséria, engraçado, né? Miséria? Tu vai no mercado cheio, gente comprando. Se você vai no restaurante tá cheio. Onde você vai, tá cheio. A gasolina, né, tá barata. Então eu queria pensando assim, meu Deus, miséria, né? Não sei onde está a miséria no Brasil.
13: Acidente na curva uns 30 metros antes do Spezia, na João Januário Airoso. O carro se perdeu e rodou ali. Acidente sem vítima, mas para quem vem é na curva, então tem que tomar cuidado, vem devagar ali.
0: Valeu, Marcos. Recado aí para quem está circulando pela rua João Januário Airoso. Fala, João.
14: Bom dia, Rony e Gisele. Eu tô ouvindo aqui, porque sempre, desde 2008 que eu vim para Jaraguá, eu sempre sou ouvinte da 94. E agora, ouvindo essa notícia sobre esse menino que faqueou a mãe dele, às vezes me lembrei, eu vim lá de cima de Lages, e lá também um primo da minha esposa também, ele tinha esse problema e matou a mãe dele a machadada, né? Então ele já tinha internado umas par de vezes ele, e mesmo assim, quando ele saía, ele estava tudo tranquilo em casa, dali um pouquinho batia aquela loucura e chegou um dia que matou a mãe dele. Então as coisas, mesmo que cuida, às vezes muitos filhos, uns são queridinhos assim, que a gente vê, né? Mas outros tem hora, aquelas momentos de nervosismo que bate nesse. E é isso que aconteceu, acho, com esse aí, né? Um bom dia para vocês.
1: Bom dia, tem mais gente por aqui mandando seu texto. Adevar, bom dia para todos os ouvintes. Adevar da Barra do Rimolha, bom dia, bem-vindo. A Maria Schroeder está dizendo aqui, bom dia. Rony, ontem ouvi uma mulher falando sobre a câmera filmando a casa dela. Aqui também a vizinha colocou uma e fica assim, virada para minha casa. Será que ela está no direito dela? Está aqui, mandou a foto aqui da câmera voltada para a casa dela, segundo a Maria. O Fabiano também está por aqui, mandando um recado para a gente. Agora, com as restrições e comentários, isso o Rony já falou aqui do Luciano, do Fabiano. O Luciano também está por aqui, pessoal do GAECO está na região. Também foi falado aqui, podiam investigar os milhões que foram roubados da prefeitura. O Leomar Souza também está chegando por aqui. Bom dia, poderia me informar a Celesc para verificar esse poste na entrada do trevo da Benildo Zamin, sentido Via Verde? O poste está quase caindo. A placa está segurando o poste. Eu agradeceria. Mandou foto da gente aqui. A gente vai caminhar para a Celesc, sim, Leomar. O Wilson Marquardt está dando um bom dia para a gente aqui. Um abraço. Denilson Machado também dando um bom dia. A Vani, bom dia, Vani. Um abraço aí para a Bruna, para o Alan Preto, o nosso ouvinte aqui, o Adilson, parabéns, vocês fazem comentários imparciais sobre política, chega de extremismo, chega de ódio. Adilson de Corupá também está por aqui. Um abraço para o nosso ouvinte Sandra, quem mais está? O Fábio Gili também mandou um outro áudio aqui para a gente. A Elizabeth está por aqui. Bom dia, Rony e Gisela. Uma ótima quarta-feira para todos. Para mim, hoje está difícil. Não consigo caminhar. Ataca as dores da fibromialgia. Melhoras para você. Fibromialgia é complicado, né, Elizabeth? O Marcos Cabral também está por aqui. O Fernandes mandando fotos de vários pontos de Jaraguá do Sul. Obrigada, nosso repórter fotográfico, Fernandes. Bom dia para Tere. Um abraço. Bom dia, Rony e Gisela. Tere de Guaramirim. Que idade tem mesmo este menino? Está perguntando a Tere.
0: 17.
1: Então, está aí, Tere. Quem mais que aqui? Ah, o nosso ouvinte aqui mandou Jaraguá fechado, neblina, e aqui no Manso, sol está bombando. Deus abençoe, sempre ligados aqui na RBN, nosso ouvinte final 7737.
0: Tá no alto lá, né? Consegue enxergar lá o céu azul.
1: Exatamente, né? Acima das nuvens lá, tá bonita a imagem do nosso ouvinte. O Ambrósio chegou por aqui, bom dia. Será que vamos ter que aguentar esta choradeira até o fim do campeonato? Vai, Verdão. Uma excelente quarta-feira para todos. O Gabriel Jaraguá 99 mandou fotos aqui, Rony, de queimadas. Bom dia, essa é queimada de ontem, terça-feira, dia 4 de agosto. As outras eram de segunda-feira. Imaginem no verão, mandou fotos aqui. Eu perguntei para de onde que é, ele disse que na região do Jaraguá 99.
0: Tem uma empresa ali que ele já mandou o nome ontem aqui para nós, que nós vamos ver com o pessoal da Fujama o que é que está acontecendo. Pois tem uma fumaceira lá, um fogaréu lá durante as noites e ninguém consegue respirar de noite naquela região.
1: Pelas fotos aqui a fumaceira é grande. Jaraguá 99, outro do lado da região do Ribeirão das Pedras, tá mandando aqui o Gabriel. Quem mais que está por aqui? Bom dia, ouvindo a RBN na Irlanda, Miraci. Abraços, Miraci. Baixou aí o aplicativo, está ouvindo a gente na Irlanda. Um abração para vocês. Como é que está aí o clima, o tempo? Está tudo bem por aí?
0: Daqui a pouco tem mais ouvintes.
1: Tem mais gente
0: aqui no nosso portal RBN, né? Isso. Sobre a nossa ouvinte lá, sobre a câmera, ela disse ali que inclusive a câmera é de uma advogada lá, que é vizinha dela, né?
1: Exato.
0: E que está apontada para casa dela, independente do cidadão, se é advogado, se não é advogado. Ninguém pode colocar a câmera virado para casa do outro.
1: Exatamente.
0: Então sugiro que converse com ela aí, né? Diga que se orientou, que já conversou e que a câmera dela apontada para sua casa está invadindo a sua privacidade.
1: É irrelevante.
0: Aí se ela se ela realmente não mudar o local e o foco da câmera, você vai ter que tomar outras providências. Faça um boletim de ocorrência em relação a essa questão, né? Em relação à questão de câmera apontada para sua casa. É um encaminhamento, né? Para que você faça. Primeiro, tente conversar com as pessoas, porque às vezes a pessoa não sabe, né? Ou não sabe que está apontando, para que lado está apontando. Mas no caso dela, pela foto ali, se ela pudesse mandar uma foto um pouco maior para nós, né? Mais aberta para a gente ter uma ideia. Mas me parece que a câmera está focada justamente no pátio dela, né? E aí é uma invasão de privacidade. Você não pode nem ter, inclusive, janela na divisa, né? Enfim, a divisa, você faz a parede, não pode ter janela, você não pode ter um terraço em cima para olhar por cima pro terreno do vizinho, é o que diz o Código Civil. Agora, muito menos você virar uma câmera para casa do vizinho, a mesma coisa que você ter uma janela aberta para casa do vizinho.
1: É um Big Brother ali que tu tá vendo tudo. Não dá, né? Não dá. Então, assim, se pudesse mandar uma foto melhor pra gente ver o direcionamento da câmera, e certamente aí com a denúncia e primeiro conversa.
0: Mas independente disso, conversando lá, eu acho que consegue resolver. Ninguém pode estar virando câmera de monitoramento, câmera residencial para casa do vizinho, para cuidar se o vizinho sai, se o vizinho chega, o que o vizinho está fazendo no pátio dele, né? Pessoas que têm piscinas, têm outras coisas. Enfim, a privacidade dentro do teu imóvel é sua. E ninguém pode ficar bisbilhotando com janela ou em cima do muro ou colocando câmeras voltadas aí para sua casa. Então converse lá, eu acho que conseguem resolver nesse sentido aí.
1: Exatamente.
0: 7:38 no horário de Brasília. Depois do intervalo tem outras informações e mais notícias aqui no portal RBN. Agora são 7:38.
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1: 7:41. Bom dia pra você. 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
3: Agora são 7:44, faltam 16 para as 8. Temos muitas fotos aí do nosso trânsito de Jaraguá do Sul no nosso YouTube, as fotos aí que o Fernandes encaminhou pra gente. O dia tá começando aí com certa nebulosidade, com certa neblina. Ficou alerta aí pra quem está pegando a estrada, né? Muito obrigado pela sua audiência, muito obrigado pela sua companhia. No trânsito, vamos lá de ontem para hoje, na movimentação do trânsito. Segundo as informações dos bombeiros, nós tivemos ontem, final da tarde, no Santa Luzia, um acidente que acabou envolvendo uma queda de moto. Condutor da moto, 29 anos, foi encaminhado para o pronto-socorro do Hospital São José com suspeita de fratura na perna. Foi carro e moto e o condutor do carro, uma senhora, uma moça de 26 anos, uma jovem de 26 anos, e a caroneira de 18 anos não se feriram. Carro e moto ontem em Guaramirim, no bairro Havaí. Uma mulher de 34 anos, condutora da moto, foi conduzida para o pronto-socorro do Hospital Santo Antônio. Carro e moto ontem no Baipendi, na Bernardo Dorbos. Condutor da moto, 34 anos, conduzido ao pronto-socorro do Hospital São José. Carro e moto ontem de manhã na rua Walter Marcos, na Barra do Rio Molha. Condutor da moto, um rapaz de 28 anos, também foi hospitalizado. Passageiro da moto, um homem de 54 anos, também hospitalizado. Ontem nós tivemos queda de moto na Ilha da Figueira, na rua Expedicionário Henrique Jacob. Ontem à tarde, o condutor da moto de 27 anos acabou sendo hospitalizado. Ontem à tarde, também queda de moto na rua João Januário Airoso, no bairro São Luís. Condutor da moto de 24 anos, com suspeita de fratura do braço, foi conduzido ao pronto-socorro do Hospital São José. A passageiro da moto, uma jovem de 22 anos, também com várias escoriações, foi hospitalizada. Carro contra auto propelido na rua João Sanson, na Ilha da Figueira, ontem à tarde. Condutor do auto propelido, uma mulher de 24 anos, acabou sendo conduzida para o pronto-socorro do Hospital São José. Carro contra moto ontem à tarde na Marechal, no centro. Condutor da moto, uma mulher de 46 anos, também conduzida ao pronto-socorro do Hospital São José. Mais um acidente de carro contra moto ontem, 5:30 da tarde, na rua Benildo Zamin, no bairro Centenário. Condutor da moto, uma jovem de 19 anos, conduzida ao pronto-socorro do Hospital São José com suspeita de fratura no pé esquerdo. Foram os registros de ontem para hoje, nas ocorrências que foram repassadas pelos bombeiros voluntários de Jaraguá do Sul e também pelos bombeiros voluntários aqui de Guaramirim. Agora são 7:46. Já já tem outras notícias e outras informações aqui no portal.
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10: Agora 7h50, faltam 10 para as 8. 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
3: Agora são 7:51. Faltam 9 para as 8. Fala, Robinho.
11: Bom dia, Gisela. Bom dia, Rony. Rony, referente ao acidente de Santa Luzia aí, passei no local ontem lá. É, o rapaz trabalha com a gente lá na Delmax lá. Ali tá meio complicado ali, porque só tem uma lombada na frente do colégio, né? Quem vai sentido bairro e quem vem sentido ao centro aí não tem, então lombada só perto do mercado, é longe, né? Aí no cruzamento ali, o rapaz provavelmente tava meio na velocidade e a mulher cortou a frente e não conseguiu segurar ali, vindo colidindo o carro dela, mas tranquilo assim, tava estável ali, tava lá conversando com ele. Apenas dor no joelho aí, mas a princípio aí não chegou a fraturar ali. Beleza, fica a dica pro pessoal aí, né? Andar mais tranquilo aí, asfalto novo ali, complicado. Beleza, Rony, um abraço aí.
3: Valeu, Robinho. Esse foi um acidente que nós comentamos aqui no Santa Luzia, né? Envolvendo aí moto e carro. Agora há pouco nas informações do trânsito. Fala, Célio.
12: Bom dia. A respeito daquela pessoa, aquela criança ou aquela pessoa que tem aquele tipo de transtorno, ela não se deixa ser contrariada. Tipo assim, tem que ter uma educação uma pessoa tem que ter uma instrução para quem cuida de uma pessoa dessa, para ela se poder lidar com isso. Porque é bem difícil. Às vezes ela não gosta de um tipo de comida, não pode ser contrariada, então deixa. Não deixa, não come, come outra coisa. Ah, tipo, eu não quero botar esse casaco. Ah, então tá bom. Ah, deixa assim. Se ela levar, conseguir fazer levar, já é alguma coisa. É isso aí.
13: Ô, Rony, só lembrando aí que hoje o Movimento Negro, o Moconeve, completa seus 25 anos. Então, a gente tem uma bela de uma programação aí para os próximos dias, né? Então, parabéns a todos os que estão junto conosco aí, né? E a você também, né? Que há 25 anos atrás ajudou a iniciar essa entidade. Grande abraço a todos.
3: Valeu, abraço, Francisco Alves, coordenador aí do Movimento da Consciência Negra do Vale do Itapocu. Um grande abraço, 25 anos hoje, né? Dia 5 de agosto, aquela data, estivemos juntos lá 25 anos atrás, na fundação do Movimento da Consciência Negra, junto com outras pessoas, né? E ao longo desses 25 anos, muitas outras pessoas passaram aí pelo movimento do Moconeve, que resgata um pouco da história importante também dos negros, assim como todos os outros povos e etnias aqui em Jaraguá do Sul. E o Moconeve tem um papel fundamental e importante nesse sentido, não só em relação a Jaraguá do Sul, mas em relação também a toda a nossa região. 7:54.
10: E o Moconeve vem crescendo em termos de atuação, né? Aqui no nosso município, na nossa região. Então, os parabéns aí a toda a turma do Moconeve.
3: E aí é uma atuação, às vezes, que é mais de bastidores, né? Que muita gente nem fica sabendo. Exatamente. Que é o contato com os prefeitos, vários contatos, várias reuniões com os prefeitos da região, com secretarias municipais da educação, para que a lei federal e que determina que o ensino da cultura afro do continente africano seja colocado, hoje é lei, né? Em muitas escolas acabam não respeitando essa lei, e a gente sabe de muitas reuniões, de muitos contatos, não só do próprio Francisco, do Luiz Fernando, né, da Sandra e de tantos outros coordenadores que passaram pelo Moconeve e que estiveram nesse contato muito aproximado com as secretarias da educação, fazendo com que a lei, ou fazendo parcerias para que a lei fosse cumprida. E as palestras que foram desenvolvidas ao longo desses anos todos, que são informações e ações que as pessoas nem ficam sabendo, né, nos bastidores, e que tem atuado bastante forte aí o Moconeve também. 7:55, mais gente aí no nosso WhatsApp, no nosso YouTube.
10: No nosso YouTube tá por aqui o Valdemar D'Amore, bom dia. Hoje é dia do Fluminense e Vasco, espero que o Flusão ganhe. Uma, o Tricolor, né? Tá dando risadinha aqui, Valdemar D'Amore. O Joel também tá dando um bom dia pra gente. A Índia Amara também, bom dia. Sobre o caso de ontem, mais empatia com o próximo, mais oração para que possamos viver em paz. A Sandra Monteiro tá dando um bom dia pra gente e também obrigada pela companhia aí no nosso YouTube. Aqui no WhatsApp, a Infância Alves, bom dia Infância, o casal Irineu sempre ouvindo a gente, o Domingos Pereira também dando um recado pra gente, bom dia. O Jorge de Guaramiringi, eu estava aqui farmando aura e lembrei que não tive retorno, seu retorno referente à rua Weber, acesso em frente à VEG Tintas pelo loteamento Flor de Maracujá. Você ficou de verificar com a prefeitura se é privada essa rua, pois tem um portão de acesso à rua lá. É verdade, fiquei de verificar. Então, já que você me lembrou, enviei agora contato e tive resposta do secretário Giovanni Satter, que disse que é responsabilidade do secretário Normando Zita, que me respondeu também e está verificando o caso. Então, em breve terei um retorno para você, Jorge. Obrigada por lembrar aqui. Pessoal que manda seu recado aqui pelo 8837-5377, dando bom dia pra gente, o João Lacerda, o Valdecir também tá dando recado pra gente aqui. Bom dia, pessoal que vai mandando seu recado aqui no nosso WhatsApp.
3: Eu só tenho mania, às vezes, aqui na região de Jaraguá do Sul, de colocar portão em via pública, né? Não sei se é o caso. Eu não sei se é o caso aqui. Parece que tem um portão nessa via e agora a prefeitura vai investigar para ver se a via é pública ou não. Parece que colocaram um portão lá perto do quê? Da VEG Química?
10: Isso, na rua Weber, ali perto da...
3: Enfim, colocaram um portão lá e pode ser que a rua seja particular, mas pode ser que não seja, né? Porque tivemos aquele caso aqui, inclusive aqui no Boa Vista, aqui nessa região, onde o cidadão colocou um portão numa via pública. E a prefeitura, para arrumar a rua, tinha que pedir autorização para o cidadão ir lá abrir o portão para poder fazer o reparo na rua. Depois ele fechava, trancava o portão só para ele passar, né? Não sei como é que está agora. Tomara que tenham derrubado o portão lá, porque se havia pública, havia pública. E ponto final. né? Ou não transforma a via em público, mas também não recebe as melhorias com dinheiro público, né?
10: É, então em breve, nessa situação de Guaramirim, a gente vai ter um retorno para informar o nosso ouvinte.
3: 7:57, falando em Guaramirim, bem rapidamente, nós estamos aí com o período de inscrições para o desfile do aniversário de Guaramirim, que vai ser no dia 28 de agosto,
10: isso,
3: né?
10: Isso, o desfile é no dia 28, mas quem quer participar desse desfile tem até só o dia 7 para se inscrever. E é o secretário Darcy de Cultura, Esporte e Lazer, que tem essa informação pra gente.
14: Tô convidando a todos para no dia 28 de agosto prestigiarem o nosso desfile festivo. Em celebração aos 77 anos do nosso município e também para lembrar aqueles ainda que não fizeram a sua inscrição, as associações culturais, esportivas, grupos folclóricos, empresas, escolas, que podem estar realizando até o próximo dia 7 de agosto, na próxima sexta-feira, através do site da prefeitura, guaramirim.atende.net, e também no aplicativo Guaramirim na Mão. Na primeira aba, quando você abre o aplicativo, já vai aparecer inscrições para o dia 28 de agosto. Clicando ali, você vai ser direcionado para outra página, onde temos também separados para as empresas, que se inscreve através da SIAG, e as outras associações, escolas, enfim, tem uma aba também específica para isso. Participe, se inscreva, vamos fazer junto aí um grande evento em homenagem ao nosso município, a nossa população, próximo dia 28 de agosto, desfile que tem início às 8:30 na Praça Cantarice Flores e finaliza ali nas imediações do Almirante Tamandaré. Tá bom? Aguardamos a todos que façamos juntos um grande desfile.
10: Depois das inscrições aí, que acabam dia 7, o pessoal vai reunir as comissões para definir ações direitinho, como vai funcionar o desfile do dia 28 de agosto em Guaramirim.
3: Muito obrigado pela sua audiência e pela sua atenção. Na sequência, vem aí o João Carlos Júnior com o seu programa O de Casa. Mais notícias durante toda

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6: Bom dia pra você na rádio que faz parte da minha vida, 8:04.
7: Bom dia!
6: Bom dia!
7: Bom dia!
6: Alô, bom dia! Bom dia, Jaraguá do Sul! Bom dia, norte de Santa Catarina! Estamos chegando, gente! Chegando pra ficar com você nesta quarta-feira, quarto, minha gente boa! É quarta-feira, love, aqui na manhã da 94,3 RBN, faz parte da minha vida. O dia começa aí com essa serração baixa. Segundo as previsões da minha mamãe, era sol que racha, né? Será que é isso mesmo, hein? A partir de agora, meu amigo, minha amiga, bom dia pra você, muito bem-vindo, tá bom? Estamos chegando aqui na RBN, eu sou o João Carlos Júnior e a partir de agora tem o nosso O de Casa no seu rádio, hein? Boa música, descontração, carinho, informação e, claro, gente, a sua participação, que é sempre muito bem-vindo aqui na manhã, tá certo? 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Pra você participar é muito simples, manda mensagem pra gente dizendo assim, ó, eu quero churrascão da RBN, você pode levar pra casa, hein?
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6: 8:05, gente, começando

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0: casa está no ar. Chegando por aqui, pessoal, tá chegando. Obrigado, gente, pelo carinho da audiência. Muito bem-vindo, muito bem-vinda, né? Obrigadão, gente. Tamo junto, né? Aqui o nosso de casa está no ar. Você vai participando com a gente, valendo aí o churrascão do papai. Sorteio vai ser sabadão, né? Afinal de contas, domingo é dia de comemorar com o papai, o dia dos pais, data tão maravilhosa, tão especial, né? Então, um abraço aí, parabéns desde já a todos os pais que estão ligados conosco, hein? Você que tá participando, obrigado pelo carinho, tá certo, gente? Vamos lá, a minha amiga Maria Aparecida tá chegando por aqui. Bom dia, Maria!
1: Bom dia, João Carlos Júnior, ótima quarta pra você, quarta love, né, João? Abraço pra todos os meus amigos, especialmente um abração pra você, pra sua família. Família RBN, que faz parte da minha vida. Que Curupá vai dar um sol lindo, João. Uma quarta-feira. Que Deus abençoe nossa quarta-feira, João. E manda os parabéns pra minha sobrinha que está de aniversário hoje, a Laysa. Abraço.
0: Maravilha, obrigado, Maria. Um beijo grande pra você, uma excelente manhã. Alô, Laysa, parabéns pra você, felicidades, minha querida. Salete Kids também tá conosco. Alô, meu querido Ademir de Schroeder. Alô, Schroeder, um bom dia. Obrigado pelo carinho. Pessoal bacana curtindo a gente também na Vila Lense, né? Meu amigo Marcos, bom dia, Marcos. Grande abraço pra você, uma excelente manhã. O Sandro também tá curtindo a gente. Bom dia, Sandro, diz ele aqui, quero churrascão da RBE, maravilha. Alô, Dinacir, bom dia, Dinacir. Obrigado, Dinacir, pelo carinho da audiência. O Ricardo também tá passando por aqui, bom dia, Ricardo. Vamos juntos também com a minha querida Janilce, curtindo a RBN. Alô, Jaraguá 99, bom dia, obrigado pelo carinho. A Ivone tá curtindo a programação. Ivone Milnitz, um abraço pra você, pessoal do Águas Claras, ligados da RBN. Agora, gente, 8h26. Seguindo por aqui, gente, na programação da 94,3. 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
0: Agora, gente, 8h28 aqui na manhã. Bom dia, 8h28 na RBN. Obrigado pelo seu carinho, pela sua audiência. 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Gente, daqui a pouquinho tem Classificados da RBN. 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Seguindo por aqui, gente, na rádio que faz parte da minha vida, tem horóscopo do dia aqui na manhã da 94, hein? Horóscopo do dia tá chegando, Gisela Marodim, muito bem-vinda, bom dia pra você na manhã desta quarta-feira já, meio de semana, né, Gigi? Quarta Love, bom dia.
3: Bom dia, João, quarta-feira, meu querido, bom dia pra você aqui do de casa, quarta-feira Love, metade da semana, vai que vai, e a gente acredita muito que os astros iluminam a vida da gente. Então vamos com as previsões astrais pra essa quarta-feira. Áries, Touro e Gêmeos chegando por aqui, João. Áries, 21 de março a 20 de abril, momento pede calma. Cautela com as palavras nas relações afetivas, viu, pessoal de Áries? Evite reações precipitadas ou discussões por impulso. Aproveite a energia para organizar a rotina doméstica, dividir tarefa com as outras pessoas, isso é importante. A cor é o vermelho terracota e o número da sorte hoje é o 19, Áries. Touro, 21 de abril a 20 de maio. Com lua minguante no seu signo, é dia de desacelerar nessa quarta-feira. Reveja gastos, evite decisões financeiras de última hora. No campo pessoal, exercite a paciência diante de pequenas divergências familiares. A cor é o verde musgo, Touro, e o número da sorte é o 4. Gêmeos, 21 de maio a 20 de junho. Olha, a sua agilidade mental está alta, viu? Mas o dia exige foco para não assumir mais compromissos do que você pode cumprir, viu? Os Gêmeos, cuidado com mal-entendidos na comunicação cotidiana, pense antes de responder. A cor é o amarelo sol e o número da sorte é o 33. É isso aí, daqui a pouquinho tem mais, João. Já eu trago Câncer, Leão e Virgem.
0: Tá bom então, Gigi, obrigado. Vamos junto aqui na RBN, gente, 8:31 da manhã.

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1: 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Bom dia pra você, tá aí Jorge Matheus Cheirosa aqui na manhã da 94. Bom dia, bom dia, bom dia. Vamos nessa, gente, 8:40 agora. Obrigado pelo seu carinho, pela sua audiência. A serração baixa aqui na nossa região, hein? E na Vila Nova, pelo menos, tem bem fechadinho, serração baixa. Deve ter um sol bonito que vai aparecer hoje, né? O pessoal tá falando que vem aí um ciclone bomba, mas que vai pro mar. Tomara que vá mesmo, né? Que vá tudo, que nem venha. Esses ventos ou chuvas que estão previstos e a partir de quinta-feira, segundo o pessoal aí das previsões, estão falando aí que vem um ciclone aí do sul para o mar, em direção ao mar, mas vai pegar parte de Santa Catarina aí, com alguns ventos fortes, algumas chuvas, né? Tomara que isso não aconteça. Seguindo por aqui, gente, pessoal que tá chegando com a gente, 8837-5377, você é muito bem-vindo. 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E você já está no sorteio. O pessoal tá chegando por aqui nessa manhã maravilhosa. Bom dia, minha querida Luísa. Oi, Luísa, beijo pra você, obrigado pelo carinho, tá bom, querida? A Luísa também tá mandando pra gente aqui um classificado. Daqui a pouquinho, Luísa, vou estar trazendo pra você o classificado aqui. Vamos estar falando do seu produto aqui, tá bom, querida? Pessoal que tá curtindo a gente, obrigado, viu? Pessoal que participa com a gente e manda o classificados, a gente agradece mais daqui a pouquinho. A gente vai trazer esse quadro bacana aqui na programação da 94, hein? Quem mais tá por aqui? A minha querida Ana Júlia da Ilha da Figueira. Oi, Ana, beijo grande pra você, obrigado pelo carinho, tá bom? Diz ela assim: não consigo escrever, mas minha mamãe tá mandando recado por mim. Que coisa linda, obrigado, viu, querida? Beijo grande pra você, bom dia. Seu recadinho tá aqui, tá bom, Ana Júlia? E você tá no sorteio, tá bom, minha amada? Beijo grande pra você e tá participando sim do churrascão do papai, tá bom? Quem mais tá conosco aqui? Final 28, bom dia.
2: Bom dia, João. Quero participar do programa do sorteio. 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
1: Eita coisa linda, obrigado, minha querida, obrigado. Deixa eu ver quem é que tá conosco aqui, né? É a Lourdes que está participando. Lourdes, obrigado pelo carinho, tá bom, querida? Bom demais estar com você. Meu amigo Fábio Gili, tá ligadaço na RBN. Bom dia, Fábio.
3: Muito bom dia, João Carlos. Bom dia, ouvintes aí da Rádio do M. Olha, é claro que você não vai me deixar de fora aí desse sorteio aí do churrascão aí do Dia dos Pais, né? Da Rádio RBM.
1: Maravilha, queridão, tá participando. Bom dia pra você, meu amigo Fábio. A todos os colegas, pessoal da VEG trabalhando, curtindo a gente, a Mari Siqueira também tá por aqui. Bom dia, Mari. Ela assim: bom dia, eu quero churrasco da RBN pro meu marido. Maravilha. Um abraço, Mari. Pessoal do João Pessoa, excelente manhã pra vocês. Meu amigo João Evair de Joinville tá curtindo a gente. Alô, João Evair, bom dia pra você, bom dia, Joinville. Obrigado, gente, pelo carinho da audiência. Essa cidade maravilhosa, linda também, né? Cidade das flores aqui na nossa região. Obrigado, obrigado, viu, querido? Tá concorrendo sim ao churrascão da RBN, presentão aqui da nossa programação, tá certo? Você que não veio ainda, 8837-5377, seja muito bem-vindo e uma boa quarta-feira pra você. Agora, gente, 8:43.
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1: Seguindo por aqui, gente, bom dia pra você, 9:14. A rádio que faz parte das nossas vidas, nessa manhã gostosa de quarta-feira, quarta-feira love, como é que você tá aí? Tudo bem? De boa? Tranquilo? Vamos lá que tem o horóscopo do dia, sua segunda edição, hein? Ô Gigi, o que que você traz agora pra gente aí?
8: É isso mesmo, a quarta-feira continua, João, e aqui estão já mais signos do zodíaco iluminando a vida da gente, Câncer, Leão e Virgem. Atenção, Câncer, 21 de junho a 21 de julho. Questões financeiras e de valorização pessoal pedem análise realista. É um bom dia para colocar os pés no chão, cuidar do seu espaço íntimo e evitar gastos emocionais desnecessários. A cor é o prata e o número da sorte é 8. Câncer. Leão, de 22 de julho a 22 de agosto. Soma a luz do sol no seu signo, a autoconfiança está em alta. Contudo, evite transformar pequenas divergências de opinião em disputas de poder. Mantenha o entusiasmo focado em seus projetos construtivos, Leão. Cor dourado, o número da sorte é 1. Virgem, 23 de agosto a 22 de setembro. O período pede introspecção e alinhamento de expectativas, Virgem. O dia favorece a organização interna, o descanso mental e o cuidado com a saúde física, preparando o terreno para os próximos passos do mês. A cor para você é o azul marinho e o número da sorte é o 14, Virgem. Já eu trago aqui João Lua de Casa, Libra, Escorpião e Sagitário.
1: Maravilha, obrigado, Gigi. Vamos juntos até as 10, então, agora 12 para as 9.

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0: Valeu, querida. 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
0: Seguindo por aqui, gente, na manhã da RBN, daqui a pouquinho tem classificados pra você, já tem classificados gratuitos. Pessoal que tá mandando mensagem, bom dia, obrigado pelo carinho, tá bom? Valendo aqui na programação, né? Esse churrascão da RBN, presentão de Dia dos Pais. Agora, gente, é hora de Rony Oliveira e a informação.
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3: E mais um caso de ataque de cachorro da raça Pitbull movimentou o setor policial no dia de ontem. A ocorrência foi registrada no bairro Corticeira, em Guaramirim, quando um cachorro da raça Pitbull invadiu uma residência vizinha e atacou outro cachorro. O tutor do animal, de 30 anos, admitiu que não conseguiu contê-lo e informou que não tem local adequado para mantê-lo. Diante dos fatos, ele foi detido pelo crime de omissão de cautela na guarda do animal e vai ter que dar explicações em audiência no Juizado Especial Criminal. E a Prefeitura de Guaramirim vai dar início à implantação do projeto Muralha Digital, um sistema integrado de vídeo monitoramento que vai ampliar o apoio às forças de segurança no município. O projeto prevê a instalação de 78 câmeras em pontos estratégicos da cidade, com tecnologias de leitura de placas de veículos, reconhecimento facial, armazenamento de imagens em nuvem por no mínimo 30 dias, a identificação de veículos furtados ou roubados e também de pessoas procuradas. O lançamento

0: lançamento do Muralha Digital vai ser na próxima sexta-feira.
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0: Que legal, gente. 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
7: 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João, daqui a pouquinho tô de volta no estúdio. A RBN faz parte das nossas vidas.
0: Maravilha, obrigado, Gi. Te aguardo então de volta já já aqui no estúdio da RBN.
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1: Que legal, gente, classificados da RBN. Vamos lá então, você que tá participando com a gente. Atenção, atenção, gente, ó. 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E olha só, gente, vende-se um aparelho abdominal, tá certo? 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Tá aí, classificados RBN. Seguindo com você, gente. Irmão da Lua, amigo das estrelas, Zezé de Camargo. Bom dia.

0: 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Marília Mendonça, aqui na manhã da 94,3 RBN, sem sal. Bom dia. É hora de notícias aqui na manhã.
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0: E nesse momento, gente, nós vamos às ruas da cidade porque está acontecendo aí os Jogos Escolares de Jaraguá do Sul. Quem traz informação pra gente? Renato Santos, bom dia pra você, amigão, bem-vindo.
2: João Carlos Júnior, bom dia pra você, aos ouvintes da 94.3. Eu estou aqui na Areninha, onde aconteceu agora há pouco a abertura do JESC, que são os Jogos Escolares, os Joguinhos, como é mais conhecido. São mais de 1.300 alunos de 34 escolas aqui do município, mais de 10 modalidades. Aqui do meu lado está a secretária de Esporte, Cultura e Lazer de Jaraguá do Sul, que vai conversar com a gente a respeito do assunto, porque, secretária, é um momento importante para esses alunos que já vieram lá desde o início do ano fazendo essas competições. Esta é a segunda etapa dos joguinhos.
3: Isso, essa é a segunda etapa de 4. E é importante dizer que não são só alunos das escolas municipais. Muita gente acredita que são jogos municipais. Não são, são jogos escolares e eles reúnem alunos do sistema público estadual, municipal e das escolas particulares. Como você mesmo disse, são mais de 1.300 atletas, são 22 dias de jogos em diversas modalidades.
2: E muitos desses profissionais já estão se preparando para daqui a pouco se destacar em grandes clubes, porque a gente tem hoje nomes de Jaraguá do Sul, de Santa Catarina, que começaram em joguinhos como esse e hoje representam a cidade e o estado na nossa própria seleção brasileira, de várias modalidades de skate, na modalidade de handebol, de vôlei. Isso é muito importante, né?
3: Muitos desses, inclusive, já se destacam. Inclusive, muitos já são até atletas internacionais, mas é muito importante dizer que para que haja um esporte de alto rendimento precisa haver a base. E é aqui que tudo começa, é lá na quadra da escola com o empenho do professor de educação física no dia a dia e depois esses alunos vêm para as nossas escolinhas, treinam e aqui eles são revelados e depois eles fazem, vão adiante. O esporte, às vezes eles vivem do esporte, se tornam atletas profissionais, às vezes não, mas a base esportiva foi feita.
2: E é importante a gente destacar aqui também o acompanhamento dos pais, né, secretária? Muitas vezes os pais acham, ah, não, é uma modalidade escolar, não tem que acompanhar. Os pais têm que acompanhar também, tem que torcer pelos filhos, dar força nesse momento, porque daqui a pouco pode se tornar um profissional do esporte.
3: É imprescindível, independente de se o filho vai ser um atleta profissional ou não, o esporte na vida de uma criança, de um adolescente, é vital, não só para o desenvolvimento físico, mas para o desenvolvimento mental, para o desenvolvimento acadêmico. Esporte é vida.
2: É isso, secretário, muito obrigado e parabéns pela abertura do evento, foi muito bonito.
3: Muito obrigada, eu que agradeço a você pela cobertura e um bom dia a você e aos ouvintes.
2: É isso, conversamos com a secretária de Esporte, Cultura e Lazer de Jaraguá do Sul, a secretária Ivana, repetindo, mais de 1.300 alunos de 34 escolas aqui do município. Com essas informações, retorno com você aí no estúdio.
0: Tá certo, obrigado, Renato, pela informação. RBN agora 9:24.
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0: 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Tá aí o sucesso aqui na manhã da 94. É de Brito e Samuel, Toda Mulher. Que música boa, né, gente? Essa música aí tem sucesso com o Vavá. Lembra do Vavá? Pois é, o Vavá do Cara Metade, né? Cara Metade tocou demais essa música aí, Toda Mulher. E o Ed Brito Samuel tem trazido recordações de volta aí, né? E tá bacana demais na voz dos meninos aí. Seguindo por aqui, RBN faz parte da minha vida. Daqui a pouquinho a Tarrena chega pra trazer com a gente aqui o nosso hashtag Conta Tudo. Enquanto isso, pessoal que tá com a gente aqui na manhã da RBN, valendo então o churrascão do papai. Muita gente participando e vale a pena mesmo, viu? Porque o pessoal vai levar pra casa aí uma churrasqueira, gente, é verdade. Presente lá da Guaramirim, Casa de Construção. Ainda tem também, gente, um churrasco pro papai, né? Aquele churrascão completo pro papai. Tem um tanque cheio de combustível pro papai passear pela cidade aí. Então não perca tempo não e chega junto com a gente. Quem tá por aqui, um abraço carinhoso, bom dia, final 87, um abraço aqui ao David. Alô, David Franco, bom dia, David. Um abraço pra você, obrigado pelo carinho, tá curtindo a RBN. Oi, Marlene, como é que você tá, Marlene? Bom dia.
1: Bom dia, RBN. Aqui é Marlene, do Braço de Verão Cavalo.
0: Ô, Marlene, minha querida.
1: Colocando eu aí no sorteio, churrascão, eu quero churrascão do Dia dos Pais. Por favor, me coloca no sorteio aí e também já vou aproveitar a oportunidade para oferecer música para MC Calhas do bairro de Nereu Ramos, onde meu filho trabalha. Meu filho Johnny. Beleza?
0: Que bom maravilha. Dia a todos. Valeu, Marlene. Um abraço pra você, Marlene. Obrigado pelo carinho. Bom dia pro Johnny também, pessoal da MC Calhas. Bom dia, MC Calhas, pessoal em Nereu Ramos. Obrigado, viu, gente, pelo carinho de vocês. Um excelente trabalho, uma excelente manhã. Quem mais tá por aqui também? Olá, bom dia ao Alessandro Andrade, motorista de aplicativo, mora em Guaramirim e quero churrascão do papai. Manda os parabéns pra minha esposa, a Cleiciele, que está de aniversário hoje. Ô, Cleiciele, parabéns pra você, querido. Felicidades, muita paz, saúde e alegria. E receba todo o carinho do maridão aí, meu querido Alessandro, que tá nas ruas da cidade aí, curtindo a RBN. Obrigado, viu, Alessandro? Um abraço pra você, meu querido. Tá concorrendo aqui ao churrascão da RBN, tá bom? E parabéns à esposa aí que tá aniversariando hoje, né? Que maravilha. Alô, Caleb Machado, bom dia, Caleb. Obrigado pelo carinho, bem-vindo, meu querido. A Rosemary da Silva também tá curtindo a gente. Obrigado, viu, Rosemary? Um abraço aí. O Lucas Araújo, Lucas Augusto, tá com a gente aqui. Lucas Augusto Bertoldi Alves. Alô, Lucas, um abraço, queridão. Obrigado pelo carinho da audiência. Em Massaranduba, pessoal também tá ouvindo a RBN. Alô, Caroline, como é que você tá aí? Tudo bem? Obrigado, viu? Beijo grande, pessoal de Massaranduba curtindo o som da 94, uma excelente manhã. Manda prêmio, estou ligado. Que maravilha, pessoal da oficina tá trabalhando lá, quem é que é? É o Pistons Disc. Oh, maravilha, um abraço, pessoal da oficina Pistons Disc. Obrigado pelo carinho de vocês, um bom dia, pessoal, bom trabalho, né? Meus amigos mecânicos, pessoal lá é altamente profissional, né? Qualificados, um abraço pra todo mundo. A Laysa também tá passando por aqui. O Cristian Nicolini tá curtindo a gente. Quem mais quer churrasco da RBN? Alô, minha querida Sol da Barra, bom dia, Sol. Beijo pra você, uma excelente manhã. Quem mais tá conosco aqui? Bom dia.
2: Bom dia, quero participar do sorteio.
0: Maravilha, minha querida Otília tá curtindo a gente. Oi, Otília, beijo pra você, bom dia, viu? Agora, gente, 9:30.
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5: 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Bom dia pra você, nessa manhã maravilhosa, gente, é hora de horóscopo do dia, né? Vem aí a terceira edição, a Gigi tá conosco por aqui. Ô Gigi, o que que você traz agora?
6: Muito bem, João, isso mesmo, continuam os astros por aqui, agora tem Libra, Escorpião e Sagitário. Atenção Libra, 23 de setembro a 22 de outubro. Relações de amizade e projetos em grupo ganham destaque, viu? Evite assumir a responsabilidade de administrar o humor ou os problemas dos outros. Valorize o seu próprio bem-estar e preserve a sua energia. A cor é o rosa pastel e o número da sorte é o 21, Libra. Escorpião, 23 de outubro a 21 de novembro. No ambiente profissional, a sua competência se destaca, mas o dia pede uma flexibilidade para lidar com opiniões divergentes das suas, viu, Escorpião? Evite debates desnecessários e concentre-se nas metas de longo prazo. A cor é o vinho, o número da sorte é o 9. Sagitário, 22 de novembro a 21 de dezembro. A lua minguante incentiva a revisão de planos de viagens ou estudos. Mantenha o otimismo característico do signo, mas evite fazer promessas difíceis de cumprir ou assumir riscos excessivos. A cor é o roxo para você hoje, Sagitário, isso mesmo. E o número da sorte é o 12. Já os últimos do zodíaco nesta quarta-feira, Capricórnio, Aquário e Peixes.
5: Maravilha, obrigado, Gi. São 9:30.

0: 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Bom dia pra você, tá aí João Neto e Frederico, aqui na manhã da 94, hein? Não tem tu, vai tu mesmo. Bom dia pra você, é hora de hashtag Conta Tudo aqui na manhã da 94. Ela está chegando por aqui.
1: Conta Tudo.
2: Conta Tudo.
0: Com certeza, é na RBN, a rádio que faz parte das nossas vidas, nesta quarta-feira, meio de semana. E aí, Tari, como é que você tá? Tudo bem? Bom dia.
3: Bom dia, João. Bom dia aos ouvintes. 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
0: delas, cara, sim. Sal Infinity.
3: Não adianta, eles dominam qualidade, mas daqui a pouco a gente fala da Sal Infinity. Vamos aqui falar dos famosos. Olha só, a gente anunciou aqui, inclusive, no hashtag Conta Tudo, que Gabriel Medina e Isabela Arantes tinham anunciado a gravidez. Pois é, mas ontem eles anunciaram que perderam o bebê.
0: Que pena,
3: que,
0: né,
3: coisa,
0: cara? Meu,
3: né,
0: Deus. Isso realmente, assim, é muito triste, né? Uhum. Um casal jovem que tinha toda a expectativa, embora essa gravidez não foi uma gravidez, assim, preparada, né? Esperada, ela veio, né?
3: Sim, ela veio.
0: No meio do caminho aconteceu, mas com certeza, um filho é um filho, né?
3: É um filho, com certeza. E ela tava no terceiro mês de gestação.
0: Puxa vida, terceiro mês já, não. O pessoal tava com toda a expectativa, casaram, feliz da vida, né? Quem sabe foi isso que levou eles a querer fazer esse casamento, enfim, né?
3: Aham,
0: e tal.
3: Exato, né?
0: Que pena. Agora é um tempo, com certeza, de...
3: De luto, né?
0: De luto,
3: acontece,
0: sem dúvida.
3: Né?
0: E é o que ele falou.
3: E eles casaram na quinta-feira e foi o... Praticamente aí aconteceu agora, né? Alguns dias depois, nem uma semana depois, descobriram que, infelizmente, perdeu o bebê, né?
0: Pois é, verdade. Que pena, mas... Né, que Deus dê graça pra eles, conforte o coração, eles têm ali o apoio da família, dos amigos, enfim, o pessoal tá dando esse suporte. E é um casal jovem, né?
3: Jovem.
0: Então certamente vão ter oportunidades aí pra ter filhos, que tudo dê certo pra eles, mas é um momento realmente muito difícil.
3: Mais delicado, né? E vamos falar aqui também da Jojo Todinho. Olha só, Jojo Todinho.
0: Essa perdeu, mas tá feliz.
3: Todo mundo ainda pensa em Jojo Todinho. Jojo lembra da Jojo Todinho daquele jeito.
0: É um todinho,
3: né?
0: Todinho, exatamente. Né? Aliás, é um todão, né?
3: Todão. Só que ela, já faz um tempo já que ela emagreceu, tá? Em 2023,
0: exatamente,
3: ela fez uma cirurgia bariátrica, né?
0: Uhum.
3: E ela emagreceu muito, muito. Um total de...
0: 90 quilos, cara.
3: Quilos.
0: Ela perdeu 90 quilos, meu amigo. É eu, ela perdeu eu.
3: Sim, o João tava falando, gente, meu, eu tenho 90 quilos, ela perdeu como se fosse eu.
0: Caraca,
3: mas é,
0: meu,
3: bastante,
0: não?
3: Coisa,
0: exatamente,
3: né?
0: Às vezes eu subo na balança e falo, puxa vida, não consigo baixar isso aqui, cara.
3: É.
0: E ela conseguiu
3: e
0: perder
3: ela
0: eu,
3: conseguiu
0: cara.
3: Perder
0: meu amigo.
3: Você.
0: Será que foi monjar ou não, né? Ela
3: não,
0: fez
3: bariátrica. Não,
0: dela
3: foi a bariátrica mesmo. Desde 2023, então já faz aí 3 anos que ela tá nesse processo. E agora ela tá fazendo vários procedimentos estéticos, inclusive vai fazer mais um por causa da questão das sobras da pele e tudo, sim, mais, quando perde muito peso tem essa questão da flacidez, né?
0: Exatamente, não é só emagrecer, né?
3: Não.
0: Pra você se sentir bem, você tem que fazer todo um procedimento ali e tal. E claro, ela deve ter com certeza os melhores médicos, né? E aí o pessoal,
3: com certeza.
0: Porque ela vai trabalhar os contornos ali das coxas, enfim, da panturrilha, essa coisa toda,
3: sim,
0: aí tira aquela gordura. Se bem que a barriga dela, dá pra ver que foi trabalhada, né? Ali tem uma foto ali que mostra.
3: Eu acho que a dela foi trabalhada até antes de ela fazer a cirurgia, porque ela sempre foi mais reta assim na barriga,
0: sim,
3: sabe? Ela era mais coxuda, bunduda.
0: Não, ela era...
3: Então,
0: ela,
3: né,
0: era um todinho inteiro.
3: Mas eu acho que ela sempre teve aí.
0: Porque aquele umbigo dela ali é feito, né? O umbigo é fabricado, né?
3: Aquele umbigo não é dela de fabricação, não é de original.
0: É que nem o da Virgínia. O da Virgínia tá nesse aspecto aí, né, cara?
3: Da Virgínia, eu digo que tá pior.
0: Tá pior, ela.
3: O umbigo, né?
0: É raro.
3: Mas enfim, é que todo. Isso é. Eu não sei, né? Pode ser que tenham evoluído, mas parece que as cirurgias plásticas são maravilhosas, só que parece que o umbigo não consegue acertar, né?
0: Exato. É que tá, né, cara? É uma fabricação de Deus, né? Umbigo, né, cara? E pouca tenta fazer ali, por mais que, né, o pessoal tenha essa especialidade.
3: Não fica certo, né? Não fica igual, que coisa. Enfim, e falando sobre umbigo aqui, quarta-feira.
0: É isso aí,
3: 9h50 da manhã.
0: Sabe o que eu vi esses dias do até uma brincadeira que ele fez, que um ouvinte nosso, ele mandou assim, ó. Era quinta-feira. E ele falou o seguinte, ele disse assim, ó, hoje é quinta-feira. Quinta-feira é que nem umbigo. Não é, mas tá perto.
3: Ai, meu
0: vida.
3: Deus do céu.
0: Sacanagem, né, cara? Um abraço, meu amigo João. E João é o nome do cara ainda,
3: João,
0: né?
3: Ainda.
0: João,
3: putz,
0: só podia.
3: Aí acabou. 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
3: É isso aí.
0: O que mais que você tem aí?
3: Então, esse foi mais um
0: hashtag. Ficamos na todinha?
3: Tudo, é, exatamente, né? Enfim, tem vários assuntos aí, várias polêmicas.
0: O Neymar, viu que deu encrenca ontem, pra gente finalizar então?
3: Eu vi que, na verdade, não sei se tu viu a mesma coisa que tu vi. O que tu viu?
0: Aquele videozinho dele brigando no final lá. Brigando não, na verdade, o que acontece, ó? Eles foram jogar contra o Remo.
3: Uh-huh.
0: Aí ganharam do Remo de 1-0, né? É, e aí o que que aconteceu? No final, a parte da torcida do Remo foi lá pra eles vão mesmo pra provocar, xingar os jogadores, aquela coisa toda. E o Neymar acabou revidando, mas revidou daquela forma de... O pessoal gritou com ele, xingou e tal, ele revidou ali, seus eliminados, seus não sei o quê, falou mais uns palavrões.
3: Cara, ele não consegue se controlar, né?
0: E a galera enlouqueceu, cara. Enlouqueceu.
3: O que eu vi foi que teve aquela questão do Instituto Neymar, né? O leilão lá, que aconteceu, beneficente, que a gente já comentou. Mas numa entrevista, ele falou assim, ó, que a imprensa vai adoecer os jogadores, ele falou. Porque assim, ó, eles falam cada coisa, inclusive, né, dele, né, em relação a ele, inventam coisas e depois não se retratam, dizem que foi uma coisa, depois não falam, erramos, não. E isso com certeza vai adoecer muito, porque eles misturam muito a vida pessoal do jogador com ele em campo, né?
0: Exatamente. É que o pessoal achou que, como ele ia participar do leilão ia até perto da meia-noite e tal, ele não ia jogar no outro dia.
3: Uhum.
0: Só que ele falou o seguinte, cara, eu fiz 15 anos da minha vida que eu voava no dia do jogo.
3: Uhum.
0: Ele falou, o Brasil que tá atrás nessas coisas, né?
3: Sim.
0: E aqui, às vezes, os jogadores vão de ônibus, né? Enfim, tem essas coisas também. Mas lá na Europa, o pessoal vai no mesmo dia, pega o avião, vai no mesmo dia. E ele falou assim, eu tenho meu avião particular. Eu vou de voo particular. Então ele pega o aviãozinho, vai lá, joga, e foi o que ele fez. E fez a diferença no jogo.
3: Sim.
0: Só que o Santos só não tá melhor porque só tem o Neymar.
3: Só tem ele.
0: Exatamente.
3: Né?
0: Então,
3: o futebol não se faz com o
0: Santos. Mas ele entrou e mudou o jogo. O Santos conseguiu vencer o Remo, enfim. Pessoal, fala mais.
3: E um outro assunto também foi o filho do Neymar, que deu uma entrevista.
0: Sério?
3: A entrevistadora perguntou, né, se ele sente pressão de realmente ser um jogador. Ele falou que não, que ele participa de um time lá, mas só pra ele fazer um esporte, que ele não quer ser jogador e que ele não quer seguir o caminho do pai, quer seguir o caminho do avô, ele quer ser um empresário.
0: Olha aí, cara, tá certo, essa, não? Assim. E os negócios todos pra ele fazer, ele já tem, né?
3: Ele já tem.
0: Porque a família é bilionária.
3: Exatamente, agora precisa gerenciar tudo isso também, não
0: verdade.
3: É fácil, né?
0: Valeu, Tarri.
3: Então, tchau, João.
0: Tchau, querida. Tá aí a Tarriana. Hashtag Conta Tudo aqui na manhã da 94. Agora, gente, boa, são 7:10. Bom dia!
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8: 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Bom dia pra você, gente, nessa manhã maravilhosa. Gigi, conta pra gente os últimos do horóscopo.
9: Muito bem, João, chegando os últimos, iluminando o dia das pessoas, Capricórnio, Aquário e Peixes. Olha, Capricórnio, nascidos de 22 de dezembro a 20 de janeiro. O foco do dia está na gestão de recursos compartilhados e na transparência emocional. Evite o impulso de controlar todas as situações ao seu redor. Aceitar pontos de vista alheio traz paz também. A cor é o chumbo e o número da sorte é o 50, Capricórnio. Aquário, 21 de janeiro a 19 de fevereiro, as parcerias e relações próximas entram em pauta. O momento exige diálogo equilibrado e isenção de orgulho. Cuide para que a correria da rotina não gere atritos desnecessários com quem está perto. A cor é o turquesa e o número da sorte é o 17. E chegando Peixes, 20 de fevereiro a 20 de março. Aproveite as últimas horas da regência harmoniosa de Vênus em seu setor de relacionamentos para cultivar demonstrações de carinho e cumplicidade. Cuidado apenas com inquietações passageiras vindas do ambiente doméstico. É isso aí, a cor para você, Peixes, hoje é o lilás e o número da sorte é o 7. Bom, João. E assim, fico por aqui com as previsões astrais de hoje, nessa quarta-feira. Amanhã eu volto trazendo mais luz no seu dia com as previsões dos astros e daqui a pouquinho estou junto com a galera aqui no Manhã Mais Que Demais. Maravilha. Beijo, João, até já.
8: Fica com a gente aí que já tá chegando depois da Marília Mendonça aí, Gi, tá certo? 1 para as 10. Bom dia para você.

0: dia pra você, tá aí Marília Mendonça com Henrique e Juliano aqui na manhã da 94, hein? Eles que eram muito parceiros, né, gente, na vida real e também na música. E assim nós estamos botando um ponto final aqui no nosso De Casa Amanhã desta quarta-feira, meio de semana, gente. Obrigado pelo seu carinho, pela sua audiência, né? Eu vou ficando por aqui, mas ela tá chegando, viu? Pra ficar com você até logo mais ao meio-dia, a Gigi, com todo o seu carinho, com toda a sua energia. E aí, Gigi, como é que você tá, minha flor? Você tá bem?
1: Tô bem, eu cheguei aqui no estúdio pensando, ah, o João mandou embora, Neblina, agora já tem que nada, não conseguiu.
0: Eu não tô com essa força, mas você tá.
1: Ah,
0: porque ontem eu saí, tava assim, dali a pouquinho o cara virou. Ficou um solão maravilhoso.
1: Nossa,
0: bonito.
1: O Pedro, me ouça, senão eu vou ficar mal na fita aqui.
0: Não vai ficar nada, vai ficar muito bem. Valeu, até porque você tá com a galera aí que tá ouvindo a gente aí. O pessoal que tá de olho
1: amores.
0: No churrascão da RBN.
1: Yes, tô participando de monte, né?
0: Muita gente, todos os bairros da cidade, cidades vizinhas. Que é. Bacana, né?
1: Quem é que não quer, né, João?
0: Você
1: é
0: eu quero também, porque não é só churrasco, é
1: uma churrasqueira
0: e mais um tanque cheio.
1: O que? Churrasqueiro, tanque cheio, meu Deus.
0: Exatamente. Valeu, Gi.
1: Valeu, meu querido.
0: Beijo pra você, bom trabalho, tá?
1: Tá, João.
0: Valeu. Tá aí a Gisela Marodim, tá chegando, eu tô indo. Um abraço do João Carlos Júnior, até amanhã.
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1: Alô, bom dia pra você. Já tô por aqui. 10:03 agora, hora de notícias. Ele está chegando comigo, Rony Oliveira.
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4: E foi lançado nesta semana o edital de chamamento público voltado para as pessoas físicas ou jurídicas para oferta de contas de patrocínio para o custeio das despesas referentes à realização da 36ª X-Tenfest, a festa dos atiradores, que vai ocorrer de 11 a 22 de novembro no Parque de Eventos. O envelope contendo a proposta deverá ser entregue até às 16 horas do dia 31 de agosto no setor de protocolos da prefeitura. E o secretário de Planejamento e Urbanismo da Prefeitura de Jaraguá do Sul, Anselmo Ramos, comemorou a aprovação do Concidade Jovem em segunda votação na Câmara. Segundo ele, o projeto que agora deve ser sancionado pelo prefeito vai possibilitar a participação de jovens de 16 a 18 anos que serão indicados pelas entidades, abrindo mais espaço para sugestões e ideias de uma geração normalmente excluída dos debates.
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8: Bom dia pra você, minha amiga. Bom dia pra você, meu amigo. Bem-vindos. Está começando Manhã Mais Que Demais aqui na RBN, nessa quarta-feira, hoje 5 de agosto de 2026. Sou Gisela Manodim, sua amiga Gi. Faço companhia pra você até o meio-dia com muita música, informação, alegria, participação, é claro, presentes. Tempo aqui em Jaraguá do Sul, com o céu parcialmente encoberto. A temperatura está nos 20 graus. Convite pra começar esse Manhã Mais Que Demais com energia positiva. Ligadinho aqui na RBN. Hoje tem presentaço. 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Também tem a nossa tradicional charadinha da Toda Brilho pra você participar, valendo uma semi-joia linda que eu vou sortear na sexta-feira pra você. E tem mais. Daqui a pouquinho eu vou bater um papo legal com o pessoal da Updown, que estará realizando pedágio beneficente neste sábado. Você vai saber tudinho. Vou contar os detalhes pra você. Então, aumenta o volume aí, vem viver essa manhã com música e informação alto astral. Manhã Mais Que Demais está no ar. Bom dia!
2: Bom dia!

Muito bem, aqui com a música do Manhã Mais Que Demais pra você nessa super quarta-feira. Quarta-feira love, né, gente? É, dia de pensamentos românticos, meio da semana, já pensando no fim de semana. Fim de semana vai ser especialíssimo, né? Vem aí o Dia dos Pais. Começamos com Diego e Vitor Hugo, beijei a cura, daqui a pouquinho tem mais. Mas eu quero que você pense um pouquinho, já no início do programa eu vou falar pra você, refletir, pensar o quanto você se coloca à disposição das outras pessoas também. É importante a gente se amar, se cuidar, se colocar em primeiro lugar, mas é tão importante estender a mão pro outro também. Quando alguém precisa de ajuda, quando uma entidade precisa de ajuda, a gente se fazer presente. Afinal de contas, a gente não tá sozinho nesse mundo. A gente pode fazer uma grande corrente para o bem. Às vezes você tem um tempinho de folga, nem todo mundo trabalha e tem a sua correria, mas às vezes você encontra um tempinho de folga e pode ajudar. Então pensa nisso. A sua ajuda, por pequena que seja, pode fazer toda a diferença. Pensa nisso e vão dar a mão aí, fazer uma grande corrente do bem. Faz bem.

0: esses pensamentos intrusivos que aparecem na vida da gente às vezes. 10h16. Já prometi que tem convidado hoje, tem Up Down presente no Manhã Mais Que Demais. A Juliane Marizana está aqui com a gente, é coordenadora de projetos, diretora de projetos da Up Down. E no sábado nós temos o pedágio já programado da Up Down. E aí, Juliane, tudo pronto, tudo preparado para o sábado? Bom dia.
1: Bom dia, Gisela. Que satisfação estar aqui nessa energia boa. Sábados estamos ainda nas preparações, né? É muita coisa para a gente fazer, para deixar tudo prontinho para esse dia especial que vai ser nosso pedágio solidário.
0: Oh, coisa bacana, porque a gente fala que as entidades precisam de ações assim para poder manter as suas atividades, enfim. E a Up Down tem um motivo muito importante que dá batalhando muito, né, Juliane? Que é ter a sua sede própria. E esses recursos vêm ajudar muito, né?
1: Exatamente. Estamos aí na conquista, né, na batalha da nossa sede própria, um espaço para crescer, como nós dizemos, é onde poderemos ampliar os atendimentos que hoje nós fizemos às crianças e aos jovens com síndrome de Down, um trabalho muito importante para as famílias que vivem essa realidade.
0: Bom, vocês estão hoje atuando numa casa alugada, né, para poder dar o atendimento às famílias, mas tendo, vocês precisam, na verdade, do terreno, né, Ju?
1: Exatamente.
0: Fala depois que
1: eu construí.
0: O terreno
1: é o gatilho que a gente está esperando aí para a instituição crescer e voar ainda mais nos atendimentos que nós fizemos hoje.
0: Já tem negociações com a prefeitura para isso, para tentar conseguir.
1: Estamos em tratativas.
0: E você que está nos ouvindo, que é empresário, conhece alguém que é empresário, empresária, que queira ajudar a Up Down, entre em contato aqui com a gente, que a gente faz essa ponte para você poder ajudar. Afinal de contas, de pouquinho em pouquinho, né? De grãozinho em grãozinho, a galinha enche o papo, né? E poderemos tornar realidade essa sede que é tão necessária. Quantas famílias hoje são associadas à Up Down?
1: Hoje nós temos mais de 120 famílias associadas, né, que recebem os atendimentos da instituição. E eu também já deixo aqui o convite a quem tiver interesse em conhecer nossa sede, conhecer nosso trabalho, conhecer de perto a nossa equipe, vai perceber quão sério é o trabalho que nós realizamos, vai conseguir entender o quão importante é o trabalho que a Up Down faz na vida dessas pessoas.
0: Onde fica a sede hoje?
1: Nós estamos na rua João Stanislau, na rua da Academia Aqua Center, da Artelagem, ali na Nova Brasília.
0: É um lugar fácil de chegar ali e de conhecer o pessoal. E essas famílias recebem o que de atendimento, essas associadas?
1: Hoje nós temos alguns projetos dentro da instituição. Um deles é o acolhimento, que acontece quando a família recebe o diagnóstico que seu filho tem síndrome de Down, que é um momento que gera bastante medo e insegurança, né? Incertezas. Então, a instituição, ela se apresenta como um esteio para caminhar junto nessa jornada, que vai mostrar que o filho pode não ter sido exatamente como foi o planejado, mas que também vai trazer muitas alegrias e muita satisfação, e vai ser um relacionamento de muito amor e que tem condições plenas de se desenvolver.
0: Ju, a gente está falando do pedágio que vai acontecer no sábado, mas o pedágio também tem um significado muito importante, porque vai trazer recursos para essa realidade do atendimento e da sede própria, do terreno e da sede própria. Mas o pedágio não se faz sozinho, né? Ele precisa de voluntários, e um grande desafio está sendo conseguir pessoas para ajudar no pedágio, não é?
1: Precisamos de mão de obra, sim, Gisela. Quem quiser nos ajudar nesse sábado, das 8 às 12 horas, nós estaremos em 7 pontos da cidade, né? E se você se sentir tocado por essa atividade e quiser nos apoiar, pode entrar em contato com a instituição, que nós passamos todas as instruções, e toda ajuda é muito bem-vinda.
0: Tem algum contato que você possa passar para o pessoal conversar com vocês?
1: Claro, pode entrar em contato com o nosso WhatsApp, que é o 997080227.
0: Repete, por favor.
1: 997080227.
0: De que horário a que horário será o pedágio?
1: Das 8 ao meio-dia.
0: Das 8 ao meio-dia. Gente, é só essa parte da manhã, né? No sábado, das 8 ao meio-dia. É um horário que, de repente, você possa dispor, vai conviver com outras pessoas e vai ajudar a Up Down. E às vezes, Juliane, sabe o que muitas pessoas me dizem? Gisela, eu gostaria de ajudar, mas eu não sei o que fazer. Então tá aí a resposta, se pode ajudar, pelo menos no pedágio, já ajuda bastante, né?
1: Exatamente, sempre temos a oportunidade de fazer o bem, né? Quando nós temos à disposição. Viu, Gisela, nós falamos dos atendimentos que, sim, a instituição faz, eu falei apenas do acolhimento, mas fizemos outros programas com
0: pode
1: as
0: dizer.
1: Nossas crianças, né? Nós temos o PROEP, que é um programa de educação profissional, onde preparamos os jovens para o mercado de trabalho. Esse é o terceiro ano que a Up Down realiza esse atendimento, e nós já encaminhamos um jovem para o mercado de trabalho, já está empregado e temos mais 3 jovens que estão prontinhos ali para começar a sua jornada. Dentro desse programa, nós temos aulas o Ativamente, né? Que é um programa que vai trabalhar culinária e educação física. E temos também aulas de programação, onde nós vamos desenvolver a parte lógica desses jovens, né? Pensando num desenvolvimento de autonomia, uhum. né? De independência e autonomia para eles. E temos outros projetos também, que é o Expandindo Sorrisos, que é um projeto onde expande o palato da criança. E o projeto podcast e alfabetização, que é uma demanda muito grande que as famílias enfrentam aí com as suas crianças.
0: Eu tenho certeza que precisa de um espaço maior, de uma sede ampla, precisa, gente. Gil, obrigada, tomara que o pedágio seja um sucesso, ainda a gente vai falando nos próximos dias, mas quem tocar o coração aí de ajudar, de ser voluntário, pelo menos nesse sábado da Updown para ajudar, fica aí o recado. Obrigada e um excelente pedágio para vocês.
1: Gisela, muito obrigada pela sua ajuda, um prazer estar aqui. E sábado esperamos vocês lá conosco.
0: Dado o recado, aí a Updown realiza pedágio no próximo sábado, 10h22.
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0: Música da Manhã também teve aqui, fechando essa sequência Ignora com Felipe e Rodrigo. Pessoal que tá pedindo aqui já pra Gi no WhatsApp, qual é o WhatsApp da Updown? É o 479-9708-0227. Pode entrar em contato lá pro pessoal também poder saber que você quer ajudar a participar do pedágio. Vamos lá, Gi! Tem muita gente participando por aqui, querendo ganhar esse passaporte pro Beto Carreiro, querendo ganhar a semijoia da Toda Brilho. Ah, quem mais? E querendo também um churrascão do papai, a Rosemary da Silva tá ligada com a gente aqui, o Flávio Ribeiro, um abração, Flávio. Bom dia, Gi, a Mary de Schroeder também quer o churrascão, um abraço, minha linda. A Júlia de Quadros do bairro São Luís também tá participando, eu quero. A Valéria Camerlengo também tá por aqui, um beijo, Valéria. Quem mais? A Cleide, que quer o churrascão. O Ademir mandando aqui parabéns aí, flores pra mim, obrigada. Bom dia pra você, agora 10h26.
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1: Do jeitinho que você merece, a Ribeirinha faz parte das nossas vidas. Coloca um sorrisão aí e diz bom dia pra quem tá chegando perto de você. Dá um abraço aí que faz muito bem. Vamos juntos viver essa quarta-feira super especial, meio da semana, quarta-feira love, com muita energia positiva. E é claro, a música que não para por aqui.
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0: Decide aí, me ama ou me larga? 10h34, bom dia. Temperatura 20 graus aqui em Jaraguá do Sul, amanhã é mais que demais.
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0: Foi maldade. Somar de novo. Aí a versão de Satisfarto do Randa dele. E a Paula Fernandes deu o recado pra gente aqui na 94. E você aí do outro lado curtindo muita coisa boa. Mandando recado pra gente aqui também no 8837-5377. Obrigada pelo carinho, pelas ligações, pela sua participação aqui. Manda brasa sim. Hoje, dia 5 de agosto, Gi. Que data é essa hoje, dia 5 de agosto? Já vou contar pra você aqui o que a gente tá comemorando. Hoje é Dia Nacional da Saúde. Como é que tá a sua saúde? Tá cuidando direitinho da sua saúde? É essa data, Dia Nacional da Saúde. Hoje também é dia de Nossa Senhora das Neves. Hoje é aniversário de Fundação de Paraíba. Ó, só. Hoje também é o dia do médico patologista. Nosso reconhecimento aos profissionais, os patologistas. Hoje é o Dia Nacional da Farmácia também. São as datas comemorativas de hoje. Isso mesmo. 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
0: 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WhatsApp, RBN. Vamos ver quem tá aqui no WhatsApp da RBN. Tem muitas pessoas amadas, queridas, participando por aqui, dando seu bom dia, mandando seu áudio pra gente também.
3: Aqui é a Vanusa da Tifa Martins. Quero participar desse churrasco aí, Dia dos Pais.
0: Eles merecem, né, Vanusa?
4: Bom dia, bom dia.
0: Bom dia, minha flor.
4: Ótima quarta pra você. Manda abraço pro Osvaldo, pra Daiane, pra todos os meus amigos e amigas. Que Deus abençoe a nossa quarta-feira, curtindo você pelo aplicativo na RBN, que faz parte da minha vida. Que Deus abençoe você sempre.
0: Obrigada,
4: menina,
0: minha flor.
4: Linda, uma beijoca pra você.
0: Beijo.
4: Aqui tu acredita, Gi, que já choveu, já abriu o sol.
0: É.
4: Não sei o que, que vai fazer no nosso tempo. Uma hora é sol, outra hora é chuva, não sei o que vai dar. Seja que Deus quiser. Um abraço pra você,
0: ai,
4: Gi.
0: É. Não importa o que o tempo faça, né? A gente é feliz, né, Maria Aparecida?
5: Bom dia, oi, minha amiga Gi, tudo bem?
0: Tudo.
5: Figueira, quarta-feira, sofá, do love.
6: Dia tira pescoço, né, Gi?
0: É, quarta-feira, do
5: love. Uma coisa preparando um cachorro quente com medir, então escuta. Valeu, Gi.
0: Manda um cachorro quente pra mim aqui, Leomar. Bom dia pra você. RBN faz parte das nossas vidas, 15 para as 11.
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0: E aí, Dia dos Pais está chegando. 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
0: Super abraço pra você. 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
0: Você é a parte mais importante da nossa manhã. Um abração pra quem tem ouvindo a RBN aí em Guaramirim. Show de bola tá com vocês, de Corupá também. Alô, gente linda de Massaranduba. E aí, Schroeder, bom demais estar com vocês aí. Pessoal que tá também ouvindo longe daqui pelo aplicativo. Se não baixou, baixa o aplicativo. A gente fica muito feliz de ter você por aqui. Ah, e ó, a sua participação tá valendo um par de passaportes pro Beto Carreiro, maior parque temático da América Latina.
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0: É top, hein? 10 faltando pras 11. Panda, e o sucesso aí?
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0: Gostoso de ouvir. Você ouve aqui, 94,3 RBN FM, não é mais que demais. Just in Texas. Ila Langley na nossa programação. Bom dia, excelente quarta-feira pra você. Faltam 3 minutinhos pras 11. A eterna Marília Mendonça tá chegando por aqui pra dar um recado pra gente.
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Estranho aí, tem a Ana Marília Mendonça, que deixa a gente sempre muito apaixonado, pensa fundo, né? No coração, dando um recadinho pra gente aqui. Um super abraço e parabéns ao pessoal do esporte aqui, fazendo bonito em Jaraguá do Sul. Pessoal que pratica esporte, que batalha sempre aí pra ter algo positivo pro nosso município, está conseguindo. Então, a nossa alegria aqui de dar os parabéns pro pessoal que tá fazendo bonito aqui, fazendo acontecer. E quem fez bonito aqui foi o basquetebol feminino, isso mesmo. Campanha impecável aí no quadrangular final do Catarinense de basquetebol. Acesseu a Jave.

0: Mandou um cafezão pra mim, o Wilson Marcos também tá mandando um bom dia. A Maria do Bananal, Kelsey Churrascão do Papai, a Ivone também tá por aqui, um beijo. A Fernanda do Xerederon, a Mari Siqueira também tá por aqui, mandando seu recado. Oi Marlene, tudo bem com você?
1: Bom dia, Gi.
0: Bom dia, minha linda.
1: É Marlene de Guaramirim.
0: Diga.
1: Churrascão da RBN.
0: Todo mundo quer churrascão. Beijo, minha flor. Quem mais? O Renan do João Pessoa também tá chegando.
2: Bom
0: Oi,
2: dia,
0: Renan.
2: Aqui.
0: Bom dia.
2: Olha aqui pra mim aqui, pro seu João aqui. As quadrinhas silêncio aqui, fazendo um portãozinho. Com aquela fome de churrasco. Valeu, Gi. É, RBN. Esse João tá esperando de churrasco aí.
0: Tá bom, meu lindo. Ai, boa sorte. Quem tá Gi, quero participar do sorteio churrascão dos pais, para eu comemorar com meus filhos, pois sempre fui pai e mãe sozinha. Então, para mim, é para mim mesmo o churrasco, né? Tem mãe que é mãe e pai, pai e mãe. Já que meu pai está morando com o nosso criador, a Miriam, do Amizade, mandou foto dela aqui. Esses são os meus bebês junto com o meu neto. Eles são a razão de eu nunca ter desistido. Olha só que linda história. Obrigado por compartilhar comigo. O Sadi das Bolachas também tá por aqui, que é o churrascão, e tem muito mais gente daqui a pouquinho. Faz parte das nossas vidas, Hora de Notícia na Manhã com o Rony Oliveira, 11:03.
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4: E uma nova denúncia contra o prefeito de Xereder, Jair Bridaroni, do PL, foi protocolada em julho na Câmara de Vereadores de Xereder. A denúncia, segundo fontes da RBN, partiu de uma ex-secretária na gestão do próprio prefeito e candidata a vereadora pelo PL, tratando sobre assédio moral coletivo, violência institucional, suspeita sobre o uso de verbas do Fundo Nacional de Assistência Social e até mesmo sobre interferências em filas assistenciais do CRAS. O prefeito Jair Bridaroni e o chefe de gabinete, Márcio Sabino, foram procurados pela reportagem, mas não retornaram os nossos contatos. E mais uma vez reforçando que a Prefeitura de Guaramirim informa que essa é a última semana de inscrição para o desfile cívico em comemoração ao aniversário do município. As entidades interessadas têm até as 23 horas do dia 7 de agosto para confirmar a participação exclusivamente pelo formulário eletrônico disponível no aplicativo Guaramirim na Mão. O desfile vai ser no dia 28 de agosto.
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0: 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Hoje pela manhã estava conversando. Augusto, aí, vamos responder a pergunta. O Augusto hoje está off, não consegue responder a pergunta, mas eu já mandei a pergunta para ele. Amanhã ele vai responder a pergunta aqui no Manhã Mais Que Demais. Então fica de ouvido.
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1: É. E essa, tá chegando mais música pra você na Manhã Mais Que Demais. Essa manhã tá incrível, tá sensacional. E daqui a pouquinho a gente vai falar sobre o mito das dores na coluna. Doutor Hérnia já tá chegando por aqui. Agora você vai ficar com a antena lá em cima, né? Ligada. Então daqui a pouquinho tem pra você. 11:09, bom dia, Maiara e Maraíza.
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0: Mas amanhã continua 11:12. Coisas boas acontecem nessa manhã. Eu já tô aqui com a visita do nosso querido Edivaldo. Já posso chamar que é nosso, né? Porque ele responde todas as perguntas, ele resolve seus problemas de dores aí no Dr. Hernia. O Edivaldo é fisioterapeuta do Dr. Hernia, já tá por aqui. Sempre muito calmo, né, Edivaldo? Bom dia.
1: Bom dia, bom dia.
0: Ó, você ouviu ele? Sempre muito calmo. Tudo bem contigo?
1: Tranquilo.
0: Então, vamos passar essa tranquilidade, especialmente para as pessoas que têm dor, né?
1: Vamos.
0: Semana passada, a gente falou aqui de mitos e verdades sobre dores da coluna. E a gente vai continuar falando sobre isso. Inclusive, se você tiver algo a esse respeito, que você imagina que seja verdade ou que seja um mito, manda pra gente aqui no nosso 8837-5377. Pode ser que não venha agora, venha depois, mas depois o Edivaldo vai responder pra gente. Mas, eu tô com uma incomodaçãozinha, depois eu te falo. Tá aqui. Vamos falar com um dos mitos. Oi, Edivaldo. Quem tem hérnia nunca mais pode treinar ou nem carregar peso? Eu já ouvi muita gente falando isso.
1: Então,
0: e daí?
1: Durante muitos anos, acreditou-se que a hérnia deixava a coluna frágil, então não poderia mais carregar peso, não poderia suportar cargas. Mas o que a gente sabe hoje é que o disco, ele realmente é muito resistente e foi feito para carregar cargas. O problema, na maioria dos casos, é como esse peso é levantado, a frequência, né? E ver como é que tá essa lesão, se pode ou não. Então, durante o tratamento de hérnias de disco, normalmente não é possível carregar o peso que o tecido está em cicatrização, está em tratamento. Mas depois, uma vez tratado, cicatrizado o tecido, é só uma questão de ajuste de como carregar de novo esses pesos. Então, quem tem hérnia de disco, sim, pode voltar a treinar, sim, vai conseguir carregar peso, mas tratado.
0: Mas aí tem que ter um acompanhamento, então, sempre?
1: Sim. Então, durante o tratamento, a gente precisa entender o que está acontecendo. Então, suspende, sim, essa questão de cargas, até para não lesionar mais. Mas, uma vez tratado, com orientação, volta, sim, a treinar. Então, tenho pacientes que faziam academia, durante o tratamento pararam e hoje estão voltando a fazer academia, correr, carregar compras no mercado, tudo tranquilo.
0: É sempre bom informar, né, na academia onde faz atividade, diz, eu tenho esse tal problema, né?
1: Sim.
0: Para que seja orientado de forma correta.
1: Exato.
0: Né? Eu vejo muita gente falando nisso, erguer peso, eu acredito que com a coluna de forma errada, sabe? É aquela forma meio que arredondada, não se abaixa, e aí tu vê que faz uma força danada.
1: Exato.
0: Isso tá errado.
1: Tá errado. Às vezes o problema não é o peso. Um exemplo, uma pessoa que carrega 20 quilos sempre, tá acostumado e para de treinar, por exemplo, quando ela vai carregar uma caixa, passa um ano sem treinar, por exemplo, vai carregar de novo uma caixa de 20 quilos, ela pode sentir dor. Não quer dizer que a caixa seja perigosa, mas às vezes é a falta de exercício e também a posição.
0: A maneira então, que carrega.
1: A gente tem mais de 600 músculos, então a gente tem força suficiente para carregar um peso. A questão é como.
0: Eu queria que tivesse como o pessoal que tá te ouvindo te ver, né? Para você mostrar como se deve levantar o peso corretamente, a caixa, né? Corretamente, né?
1: Sim.
0: Né? Mas é importante o pessoal ficar atento a isso. Agora, mais, já aproveitando que você está aqui, mais um mito, se é mito ou verdade. Existe, eu falei da postura de carregar peso.
1: Sim.
0: De forma na vida da gente, existe uma postura correta que é certa pra gente viver, hein, Edivaldo?
1: Uma frase que eu gosto muito, que se tornou favorita dos meus pacientes, é: eu sempre digo, a coluna ela não foi projetada para ficar reta o tempo inteiro. Ela foi projetada para se mover. Então é por isso que durante a noite a gente se movimenta, é por isso que durante o dia a gente tem essa necessidade de se movimentar. Então, não existe uma postura certa, uma postura perfeita, né? A gente não consegue ficar com a coluna reta. Então, o que a gente orienta é sempre ter uma postura adequada, dependendo do caso. Então, cada pessoa é uma pessoa, cada pessoa é uma estrutura. Então, dependendo da função, por exemplo, num escritório que tem 10 pessoas,
0: uhum,
1: os 10 vão ter posições diferentes, porque a posição tem que ser adequada para cada indivíduo. Então, uma postura mais correta, mais reta, não é sempre ideal. Então, não tem. Um mito é que a gente não tem uma postura certa.
0: Olha, ó, tem gente que corrige os outros. Só você não tá na postura certa, não é bem assim, né? Para cada situação tem uma postura. É claro que tem aquele negócio, bem rapidinho que eu vou falar, que o pessoal vai se curvando agora porque tá no celular o tempo todo, né? Isso
1: sim,
0: prejudica, né?
1: Isso prejudica, mas no dia a dia, manter uma postura mais adequada, fazer exercício, faz com que a coluna realmente fique mais saudável. Mas posturas muito curvadas, cabeça muito para frente durante muito tempo, isso realmente ao longo do tempo vai prejudicando.
0: Quando o Edivaldo chega aqui no estúdio, eu já me ajeito todo aqui, daí ele já disse, Gi, não tem uma postura correta, né? Você tem que cuidar do seu corpo.
1: É verdade.
0: Meu querido, obrigada por estar aqui com a gente, dar essas dicas especiais aí. Afinal de contas, ninguém quer ficar sentindo dor, né? E a qualidade de vida é muito importante. 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
0: 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Um abração para você, uma boa quarta-feira.
1: Muito obrigado para você também.
0: Nosso querido Edivaldo, doutor Hérnia, dando uma passadinha aqui no Manhã Mais Que Demais, 11:18.
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0: qual será que é esse antídoto? Cristiano Araújo, Efeitos, teve Cantada Boa com Jorge Mateus, 90/10 com Magara e Maraíza, muita música na sua manhã, mais que demais.
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0: E olha quanta gente faz parte da vida da gente aqui na RBN, viu? A gente fica muito feliz de ter você com a gente aqui. Bom dia, Gi. O Alessandro Andrade de Guaramirim, manda um abraço pra minha esposa, Cleiciele, que está de aniversário hoje. Ó, Cleiciele, parabéns, minha linda. Felicidade, muitos anos de vida pra você. Um abração do Alessandro, de toda a turma aqui da RBN. Quero participar do sorteio do churrasco. E nós amamos demais. Obrigado por fazer parte do meu dia, Gi. Obrigada, Alessandro. Vocês fazem parte do dia da gente todos os dias. Mais gente chegando por aqui.
2: Oi, tudo bem com você?
0: Oi,
2: aqui
0: tudo.
2: Aqui quem fala é Marcelino Luiz, aqui do bairro Hall.
0: Diga, meu querido.
2: Coloca no sorteio, tá bom?
0: Tá
2: bom.
0: Um
2: abraço pra você.
0: Um abração, meu lindo. Já tá no sorteador online, com certeza.
3: Bom dia, Gi.
0: Oi, Dorilde. Bom dia.
3: De amizade. Tudo bem?
0: Tudo ótimo. Amo,
3: tudo bem. A minha mana ainda tá aqui, mas só amanhã pra casa.
0: Um beijo, mana.
3: Ela mandou um abraço pra ti.
0: Tô mandando um beijo pra mana.
3: Eu quero participar do sorteio do Dia dos Pais, tá?
0: É mana da Dorilde, a mana minha também.
3: Beijo.
0: Beijo. A Yasmin Floriano também tá por aqui. E aí, meu amigo Paraíba?
4: Chega de hoje, ouvir como é que é, tudo certo?
0: Tudo.
4: Vou pegar um bom programa a todos, tá? Sempre assim me coloca no sorteio.
0: Sim, senhor.
4: Abraço,
0: meu querido. Motorista de aplicativo Paraíba tá dando carona pra Gi.
5: Alô, RBN, eu quero meu kit churrasco.
0: Oi, Rômulo.
5: Vou morar com a família. Um abraço, bom dia, Rômulo, aqui do Amizade.
0: Bom dia, Rômulo. Beijão pra você, tá? Um abraço aqui, olha eu ligadinha, Marli de Nereu. Mandou, que tá ligadinha no aplicativo, mandou print aqui do aplicativo, adorei, obrigada, se conectando com a gente pelo aplicativo. Quem mais? A resposta da Toda Brilho tá certo a perguntinha aí, mandou a resposta a Kailane, certinho, né? A Kauane também mandou certinho a resposta pra Gi aqui. Pessoas lindas ouvindo a RBN, a Leonete também tá. Daqui a pouquinho mais gente com a gente por aqui. Manhã mais que demais, faz parte das nossas vidas. Bom dia, 11:27.
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0: E quem tá nas ruas da cidade, tá passando num lugar que tem muito brilho. 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
0: Continua com muita coisa boa, pensamentos positivos. O segredo de um bom dia é começar acreditando que as coisas boas podem acontecer. E podem. Feliz quarta-feira pra você. Zezé de Camargo e Luciano. Cada volta um recomeço, é uma verdade.

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0: Sabe aquela página que você não consegue virar? Essa aí, RBN faz parte das nossas vidas na manhã. Mais que demais, já disse já, seu Guilherme Benuto. Antes teve Cada Volta e um Recomeço, aí você lembrou, cantou junto com o Zezé de Camargo e Luciano. Tava conversando aqui nos bastidores com o Renato, que tem essa música em vários ritmos, né? Mas essa é a tradicional aí do Zezé de Camargo e Luciano. Música que não para. E a sua participação é por aqui, que não para de jeito nenhum. Eros Lesman tá por aqui. Um beijo, meu lindo. Toda a família Lesman ouvindo a gente aqui. Um beijão, boa sorte. A Sol da Barra também tá chegando por aqui. Quer participar do sorteio. A Yasmin também. Um beijo no coração de vocês aí. Eu não consigo, todo mundo tá aqui. Pra você, Gi. Ai, tô ganhando um gatinho com uma rosa. Bom dia, Gi. Tudo bem? A data comemorativa do próximo domingo é... Ó, já vou falar a resposta, então. Todo mundo tá falando pra comprar o presente da Toda Brilho. Próximo domingo a gente comemora o Dia dos Pais e eles merecem esse presente da Toda Brilho. Um beijo, Janilze. Mandou um gatinho com flores pra mim. Quem mais tá por aqui? A Rafaele da Figueira tá trabalhando ouvindo a gente. O Osnildo de Guaramirim também. Oiê, bom dia, Luiz Carlos do 99, a Iris do Água Verde. Oiê, Toda Brilho fazendo 7 anos e me coloca aí no sorteio pro Dia dos Pais. A Lourdes tá chegando por aqui, tem mais gente por aqui dando seu recadinho, fala.
1: Bom dia, Gia, Ilza do Ribeirão
0: Carvalho. Oi, Ilza, querida.
1: Quer participar do sorteio do Churrascão do Papai?
0: Tá bom.
1: E dos ingressos pro Beto Carreiro.
0: Sim, senhora, boa sorte.
1: Um dia pra você.
0: Pra você também. Ah, o Flávio também tá por aqui, Flávio do Rio da Luz, um abração pra você. A Júlia Quadros do São Luís, ó, todos os bairros ligados com a gente. Oi, Joyce, tudo bem? Quer esse churrascão, minha querida? Gi, me coloca no sorteio aí, manda o seu nome sempre junto. A infância tá mandando, Jesus amado, que delícia que deve ficar, tá todo cheio de temperinho verde, cheiro verde. Ela tá fazendo bolinho de aipim, manda a receita pra mim, infância. Por favor, manda a receita pra mim aqui, adoro aipim. A Juliana do bairro São Luís também tá por aqui. A Mariana. Oi, Mariana, tudo bem? A Glorinha, quem tá ligadinho? O Miguel do bairro São Luís. Tem muita gente com a gente aqui. Que alegria, hein?
2: Bom dia.
0: Bom dia.
2: Eu quero participar do sorteio.
0: Sim, senhora, Lourdes.
2: Beto Carreiro.
0: Eu vou mandar o coraçãozinho pra todo mundo, pra colocar todo mundo no sorteador online, mesmo que eu não consiga colocar no ar aqui, tá? Aqui não cabe todo mundo.
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0: Mandou um recadinho? Agora tem o anúncio ao vivo aqui dos classificados. O David Lissenheim. Isso aí, perdeu carteira de motorista. Se você encontrar, é próximo ali ao Blue Chip, que o David perdeu a sua carteira de motorista. Entra aí, se você encontrar, faz favor, né, de entrar em contato pelo 99184-2115. Ou dá um toque aqui com a gente. O Daniel tá precisando de doação de algum móveis, guarda-roupa pequeno, fogão a gás, pia de cozinha, se você tiver, pode doar ali pro Daniel, é o 479-9677-4422. Vende-se um aparelho abdominal também para fase perna, braço e polishop. Eu quero, a pessoa aqui quer R$300, entrar em contato com o 479-9732-8955. Alguns dos classificados para você. Manda o seu recado sempre que a gente faz ao vivo para você comprar, vender, trocar, tudo que tiver vontade. Faz parte da nossa vida, faltam 14 minutinhos pro meio-dia.
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10: Sua coluna merece o melhor cuidado, doutora Hérnia está aqui.
11: Como mãe e como vó, eu tive uma recuperação de 98%, 100%. Claro que agora daqui pra frente é comigo, mas eu voltei a ter mais tempo de qualidade para as minhas filhas, para os meus netos. Agora eu consigo pegar um neto no colo, eu consigo ter tempo sem dor, porque a dor era o que mais atrapalhava.

0: Vem com a gente, finalzinho da manhã. E a cidade continua fantasma, né?
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0: Que bom que você tá aí. Pelo menos aqui na Vila Nova tá a neblina, ainda tá, não consegui ver os morros ainda, ainda tem neblina, então cuidado aí, motoristas. Você que quer ficar bem informado, bem informada, assiste, ouve todos os dias o portal RBN, o plantão do meio-dia, acessa o nosso Instagram, @RadioRBN e no nosso site, rbnfm.com.br, os últimos destaques: emplacamento de veículos cresce no Brasil e Santa Catarina mantém o mercado aquecido. Guaramirim vai implantar muralha digital com 78 câmeras para reforçar a segurança pública. Corupá divulga a programação da Semana da Pátria com mudança no horário do desfile de 7 de setembro. Tarifaço dos Estados Unidos atinge cidades catarinenses, mas Jaraguá do Sul mantém um saldo positivo nas exportações. O DENIT fará interdições temporárias na BR-280 entre Guaramirim e Araquari. Essas e muitas outras informações, acesse rbnfm.com.br. Vitor e Léo, na manhã mais que demais. Já tem um sorteio por aqui.

0: Churchill, né? Pra fechar bem em ritmo de quarta-feira. Father Figure, George Michael. E as últimas participações aqui, a Marilda Almeida tá chegando aqui, Jaraguá 99. Manda os parabéns pra minha amiga Cleiciele, que tá lá de Guaramirim, que tá de aniversário hoje, tá recebendo os parabéns, né, Cleiciele? Parabéns, minha flor. Muitas felicidades, muitos anos de vida pra você. Tem mais gente aqui nas últimas participações de hoje, pelo nosso WhatsApp. O Tiago Balinha, fala, Tiago.
1: Bom dia, Gi. Tiago, motorista de aplicativo.
0: Fala, meu querido.
1: Sim, bom, senhores. A quarta-feira pra nós.
0: Boa, ó, tem uma convenção de Tiagos, tem mais um Tiago chegando por aqui.
2: Oi, Gi, é o Tiago aqui do Jaraguá 99.
0: Oi, Pitoco.
2: Eu quero participar do sorteio.
0: Sim, senhor. Boa sorte, meu querido. Vamos lá pro sorteador, então.
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0: Um par de passaportes pro Beto Carreiro, uma pessoa vai levar dois pra curtir as aventuras do Beto Carreiro nessa manhã. Ah, mas antes disso eu vou responder a charadinha da Todo Abril, já falei aqui que o pessoal acertou que a comemoração que a gente tem, a data magna, no domingo é dia dos pais e o presente certo está na Todo Abril, tá? E agora vamos lá pro passaporte do Beto Carreiro, final 0632, final 0632. Fernanda, minha querida Fernanda, tô mandando aqui o WhatsApp pra você, Fernanda do Schroeder 1, aí faturou, parabéns minha flor, vai lá pro Beto Carreiro, vai se divertir de montão, com certeza. Meus amores, brigadão pela companhia, pelas centenas de participações por aqui, um beijo no coração, já mandei o coração pra todo mundo aí, fiquem bem, já tá chegando o Rony Oliveira, tá Rihanna, Renato, tem convidados aqui especiais no plantão do meio-dia que já vai começar. Boa quarta-feira pra você, aquele abraço bem apertado, um beijo, até amanhã.
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1: Muito bem, boa tarde para vocês, sejam bem-vindos ao Plantão do Meio-Dia. Já estamos no ar nesta quarta-feira de tempo instável. Já começou a chuviscar um pouco mais forte agora no final da manhã. Tivemos uma neblina muito acentuada, né? Cerração e tivemos umidade durante a manhã, mas sem chuva. E agora a chuva já chegou um pouco mais acentuada em alguns pontos e aqui na região da Vila Nova ainda com uma garoa fraca. Sejam bem-vindos ao Plantão do Meio-Dia. A temperatura está em 19 graus e 2 décimos. Tempo estável, céu encoberto. Está começando o nosso plantão, sempre logo depois do programa da Gisela Marodim, com o seu programa Mais Que Demais, né? E até uma da tarde você nos faz companhia no rádio, no aplicativo e também no YouTube. Eu sou o Rony Oliveira, comigo a Tarriana. Tudo bem, Tarri? Boa tarde.
2: Boa tarde, Rony. Boa tarde, os ouvintes. Já estamos ao vivo no nosso canal do YouTube, RBN 94,3 FM, e esperando sua participação aqui no nosso WhatsApp também, 8837-5377.
1: Vamos falar de polícia, de trânsito, de segurança pública, vamos falar de muitas informações e de assuntos de interesse também do consumidor. Para você que está no YouTube, já está vendo que temos a presença aqui do Rodrigo, que é o diretor do Procon aqui em Jaraguá do Sul. Nós vamos falar sobre os golpes que estão muito frequentes aqui na região, não só na região, no estado inteiro, no Brasil inteiro. Vamos falar um pouco sobre esta campanha que iniciou nesta semana, inclusive, com a iniciativa da UAB, com apoio do Procon e várias outras entidades aqui em Jaraguá do Sul. Rodrigo vai falar conosco a respeito dos golpes, né? E também conosco o Renato Santos, trazendo seus destaques para hoje. Tudo bem, Renato? Boa tarde.
3: Tudo bem, Rony? Tudo bem, Tarriana? O ouvinte 94.3, que já tá ligado aqui na RBN. Pois é, hoje vamos falar também do Procon Santa Catarina, que já registra 20 milhões em dívidas de consumidores super endividados e reforça a importância da busca pelo acolhimento. Daqui a pouco, uma entrevista com a doutora Michele Alves, diretora do Procon no estado. Vamos falar também que Guaramirim vai implantar a muralha digital com 78 câmeras para reforçar a segurança pública do município. Daqui a pouco também tem uma entrevista com o prefeito Adriano Zimmermann aqui no nosso programa.
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1: Nosso contato com o Peter Scheuer sobre as condições do tempo. Começamos com muita neblina, com cerração, com nebulosidade hoje. E agora já começa a chover bem fraquinho aqui na nossa região, aqui na Vila Nova, onde está a sede aqui da Rádio RBN. Como é que está a previsão do tempo para o restante da quarta-feira, Peter? E a tendência para os próximos dias até o fim de semana do Dia dos Pais, né? Tudo bem? Boa tarde.
6: Boa tarde para você, Rony. Boa tarde para todos. No geral, vai seguindo com tempo instável. Durante essa tarde, alguma chuva passageira não dá para descartar, apesar de ser bem pouco volumosa, bem mal distribuída por conta da influência de um sistema de baixa pressão. Amanhã também. Amanhã vai ser um dia assim que esquenta um pouco mais. É um dia com variação de nebulosidade, sempre com muitas nuvens, céu nublado, lá de vez em quando o sol até aparece. Então é uma quinta-feira que ela é um pouco mais aproveitável e as chuvas elas são um pouco mais isoladas. Sexta passa uma frente fria, provocando chuva, queda na temperatura. O vento ele troca para sudoeste e sul com rajadas de 50, 70 km por hora. E no sábado e no domingo tem previsão de chuva. São chuvas

0: que vão e voltam, chuvas ocasionais de intensidade fraca moderada que intercalam com outro período de melhora. Rony.
1: Está certo, então. Fim de semana, domingo, Dia dos Pais, muita gente perguntando, né, Peter? Você falou um pouco já sobre isso, mas vamos ter essa condição de instabilidade, não? Fim de semana, possivelmente, com instabilidade com chuva?
0: Isso, exatamente. Mas é uma chuva parecida com essa aí de hoje. Claro que vai ter momentos que a chuva ela vai ser fraca, como agora, né, que está acontecendo aí pela região, e vai ter momentos que a chuva ela é um pouquinho mais forte. Então, assim, é um domingo aí, Dia dos Pais aí, com tempo instável.
1: Está certo, então. Peter, grande abraço para ti. Boa quarta-feira. Até amanhã.
0: Valeu, forte abraço. Ótima quarta-feira. Até mais.
1: Valeu, Peter Scheuer, com a previsão do tempo. Vamos com os nossos ouvintes, os apressadinhos que estão chegando. Já um bate-papo aqui com o Rodrigo do Procon para a gente falar um pouco sobre os golpes e também as tratativas, encaminhamentos que o Procon, que a OAB, estão fazendo nesse sentido aí para tentar minimizar um pouco, né, os prejuízos da população. Vamos lá com os ouvintes do YouTube e também do nosso WhatsApp.
2: Vamos lá, no YouTube aqui o Souza está por aqui. Boa tarde. Chuva fraca na Figueira e saboreando uma boa feijoada nessa quarta-feira. É, o Leomar de Souza, me deu até inveja aqui pra quem não almoçou ainda, ouvi que tá comendo feijoada. A Aneli, boa tarde, aqui em Nereu já chove, chuva calma. O Wilson também tá por aqui participando, o Jair também está por aqui no nosso WhatsApp, mandando mensagem. O Wilson Marco é de Fernando França também, o Dirceu também por aqui, Rony.
1: Participação do ouvinte no WhatsApp 8837-5377 e também no YouTube. Lá no YouTube, sempre reforçando aquele pedido para que o nosso ouvinte deixe lá o seu like, né?
2: Isso, se inscreva lá no canal, deixe o like também para que a nossa transmissão chegue a mais pessoas.
1: Participação do ouvinte sempre importante por aqui. Vamos falar de quem? 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
1: Muito bem, vamos falar do esporte, Copa do Brasil, especialmente nesta semana. Rodrigo Machado, você tem algum time assim do coração ou não? Tudo bem? Boa tarde.
4: Boa tarde a todos os ouvintes. Eu sou palmeirense.
1: Palmeirense.
4: Mas se tu me pedir 2 jogadores, eu não sei o primeiro.
1: É, tipo os nossos torcedores do Vasco aqui do programa, então, né?
4: Quase.
2: É,
4: não
2: tá
4: sabe
2: parecido.
4: Quando o Vasco
2: só
4: joga.
2: Que
4: nós, o Palmeiras não, tem
5: você
4: alegria.
5: Tá falando, né? Da Rihanna, né?
2: A primeira vez que tu falou do Vasco, errou todos os jogadores.
5: Não errei.
1: Você também é um vascaíno meia tigela, como diriam lá na minha terra.
2: A gente é vascaíno Nutella, não tem como, não somos raiz.
5: É que não dá pra assistir o Vasco, né? Ultimamente tá pior do que o time aqui de Jaraguá do Sul.
1: Mas hoje tem Vasco na Copa do Brasil, tem o Palmeiras na Copa do Brasil, né? Bom, ontem o Juventude perdeu para o Atlético Mineiro por 1-0 nos últimos segundos dos acréscimos. O árbitro já tinha colocado o apito na boca para apitar o final do jogo, de repente um defensor do Atlético Mineiro deu um chutão para frente e ele resolveu não apitar, a bola seria facilmente afastada pelos defensores do Juventude, que acabaram se batendo no outro, batendo cabeça, deixaram para o jogador do Atlético Mineiro, que com um chute só fez o único gol da partida, e com este gol o Juventude foi eliminado. O Atlético Mineiro classificado para a próxima fase da Copa do Brasil. Ontem também o Santos venceu o Remo por 1-0. O Neymar foi muito bem, entrou depois durante o jogo, fez toda a jogada desse gol do Santos. O Rony marcou o gol aos 29 minutos do segundo tempo. Depois o Neymar perdeu um gol claríssimo também na frente do goleiro. E foi mais uma vez, né? Pivô de uma confusão. O Neymar, que tem de talento, né? Pra jogar futebol, é um grande talento. Não há discussão sobre isso, mas também o que tem de talento tem de irresponsabilidade para criar confusão, né? Depois do jogo, mais uma confusão com os dirigentes, xingou os torcedores ficaram tão revoltados que quase derrubaram a grade.
5: Mas dessa vez eu vou defender o Neymar, tá? Porque quem começou foi os torcedores do time rival, inclusive o técnico do outro time foi muito mal educado ao chamar o Neymar de vagabundo, enfim. Achei que o técnico também vacilou bastante.
1: Mas ele provoca os torcedores. O jogador é profissional e sabe que dentro do campo ele vai ser provocado pelo torcedor.
5: Mas ele saiu vibrando, né? Tu assistiu o jogo? Ele saiu vibrando com a vitória, os torcedores acharam ruins, começaram a xingar, apontar o dedo no meio pra ele. Eu faria a mesma coisa. Agora eu vou defender
1: o jogador. O jogador é profissional. O torcedor tá ali pagando ingresso, ele tem o direito de xingar, de reclamar e não pode ser revidado. O jogador tá ali ganhando o seu dinheiro, é um profissional, né? Não pode ficar provocando a torcida. Então, nesse sentido, o jogador sabe disso, que sempre que ele vai jogar na casa do adversário, vai ter torcedores xingando, enfim, vaiando e, é claro, tentando desestabilizá-lo. Agora, como ele é profissional, vai ter que segurar, vai ter que maneirar. Não dá pra provocar e entrar na confusão com os torcedores.
5: Não, né? Rony, então quer dizer que se eu pago o ingresso, eu vou aqui pra Arena Jaraguá, eu posso xingar o time
2: do rival? Isso que tu falou não é certo. Ele não tem direito de xingar.
5: E o respeito mútuo fica onde?
1: Eu não posso xingar. É que se ele xingar, não pode revidar.
2: Ah, não, isso eu concordo.
5: Claro. É que você falou, não, o cara tá pagando, tal, tem direito. Não, não tem direito de xingar.
1: Ele tem direito de reclamar.
2: Ah, de reclamar ele pode, mas xingar não.
5: Agora apontar o dedo do meio, xingar o cara, eu teria mesmo a posição do Neymar.
1: Mas o Neymar não é de hoje que ele vem provocando, né? No outro jogo contra o Remo, ele olhava o nome do jogador nas costas pra dizer que não conhecia o cara, como se ele fosse muito mais conhecido, e realmente é, né? Mas não dá pra ficar humilhando e provocando o jogador adversário. Então, todo jogo com o Neymar tem um tipo de confusão. Ou é ele só, ou são só os torcedores? Ou é ele ou são os torcedores que provocam a confusão?
2: Não, eu também não acho que tenha que reagir da mesma forma, porque senão tu se iguala a esse tipo de torcedor, né? Essa é a verdade.
5: Olha, hoje eu não sei por que ele não tá defendendo o Neymar. Geralmente ele defende o Neymar.
2: Agora, até você tá defendendo.
5: Até eu tô defendendo o Neymar.
1: O talento do Neymar eu defendo. É um grande jogador, um dos melhores que o Brasil tem até hoje, né? Ainda em atividade. Claro que poderia render muito mais, mas fora do campo, com o torcedor, com os adversários, ele acaba provocando de uma forma, digamos assim, desnecessária, né? Poderia ter vencido o jogo, saído de campo numa boa, não reagir às provocações, algo nesse sentido, então tudo bem. Mas enfim, o Santos conseguiu venceu por 1-0, numa boa jogada do Neymar, o gol foi quase toda a responsabilidade dele, e hoje, quarta-feira, nós teremos o Cruzeiro contra a Chapecoense, o Grêmio contra o Mirassol, o Palmeiras aqui do Rodrigo contra o Fortaleza lá em Fortaleza, e tem o seu Vasco da Gama, o Vasco da Gama de vocês hoje enfrentando o Fluminense hoje no Rio de Janeiro.
5: Portanto, o Flu é um timeco perto do Vasco, né?
2: Meu Deus
1: do céu. Então, os torcedores do Fluminense.
5: 2-0 ali pro Vasco.
1: Vamos ver. Copa do Brasil com os destaques pra hoje à noite, com os 4 jogos de hoje, os 2 jogos de ontem, as notícias do esporte aqui no plantão.
2: 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Ainda sobre o Neymar, deixa eu falar uma coisa. Eu acho
1: mais
2: assim,
1: Neymar no programa?
2: Não, tem que falar, né? Eu acho assim, que se ele fosse um jogador iniciante, né, que não tá acostumado com esse tipo de vai ou crítica, até tudo bem, mas assim, ele já tá uns bons anos aí recebendo crítica e podia ter amadurecido mais, né? Inteligência emocional, mandou bem.
5: Mas eu acho que ele não fez nada demais ontem. A única coisa que ele fez foi falar assim, eliminado. Eu faria a mesma coisa, ele não xingou, ele só ficou gritando eliminado.
2: E depois ele não revidou?
5: Ele revidou gritando dessa forma, eliminado. Tá certo, o cara não foi eliminado, o time não foi eliminado, perdeu, tá tudo certo, tem que gritar mesmo.
1: Tá na hora de amadurecer, já tá com quase 40 anos nas costas, né? Não é nenhuma criança, nenhum menino pra ficar revidando xingamento de torcedor. Mas enfim, cada um avalia da melhor forma. Eu não vou colocar o Rodrigo nessa discussão aqui, porque nós temos um outro assunto mais sério pra tratar, que é justamente os golpes. Se tem pressa, desconfie. Rodrigo Machado, que campanha é essa do PROCON, da OAB e várias entidades de Jaraguá do Sul para tentar, digamos assim, evitar que as pessoas caiam nos golpes que estão muito frequentes aqui na região toda, tudo bem?
4: Tudo bem, Rony. É um assunto polêmico esse e o Neymar, pelo jeito, né? Falando só para finalizar do Neymar, existe algum torcedor do Santos com menos de 40 anos?
1: Acho que não, né?
4: Mas vamos falar do golpe agora.
1: Então, só no tempo do Pelé ainda, né?
4: Isso. A OAB lançou uma campanha com alguns parceiros, ao qual eu já vou agradecer aqui, principalmente o presidente Eduardo, né? Eles foram cirúrgicos no nome. Se tem pressa, consumidor de Jaraguá do Sul, ouvinte da RBN, desconfie. Nada, além de saúde, é algo tão urgente que tu tem que parar tudo e sair correndo pro hospital. E isso é urgente. O resto, analisa. Os golpistas, eles têm algo que a gente no dia a dia não tem, que é tempo. Então, cada vez mais, eles estão se aperfeiçoando e lubridiando, enganando o consumidor, que às vezes só tem aquele recurso, acha que está fazendo uma excelente negociação e às vezes também, Rony e ouvinte, é zoiudo, como dizia, e acha que vai ganhar algum recurso onde ele vai pagar 2-3 mil para ganhar 10. Não existe essa lógica. Então desconfie, o dinheiro não cai do céu, converse, existe muito também boleto de falso advogado, você tem o seu advogado, ele não tem o porquê de trocar o telefone. Jaraguá ainda é uma cidade pequena a ponto de tu conseguir ir aonde o advogado está, enfim, ou no próprio banco, se tu tens alguma transferência para ser feita. Então, sempre desconfie. Não é ter 100% de desconfiança de tudo, mas tudo que é feito para ser muito rápido, com muita pressa, normalmente é golpe.
1: Quais são os golpes mais frequentes aqui em Jaraguá do Sul, Rodrigo?
4: É o golpe do Pix, o golpe do falso boleto, inclusive nosso, do órgão do PROCON, nós não temos cobrança de boleto, o serviço é 100% gratuito, então não existe boleto, não existe você pagar uma taxa para ganhar um recebimento de algum valor que você está questionando no órgão, isso não existe, então que fique muito claro, né? Aliás, serviço público nenhum tem taxa, se existir, denuncie que alguém está fazendo algo errado.
1: Com relação à recuperação desses recursos perdidos em golpe, também uma situação muito complicada de você conseguir ressarcir ou recuperar esse dinheiro perdido, né?
4: Isso, o governo tem um mecanismo eletrônico de devolução, que é o MED, onde você pode bloquear o PIX que você fez. Então, o primeiro passo, se você suspeitar que caiu num golpe, é entrar em contato com o seu gerente de banco ou acionar a própria pelo GOV e pedir esse bloqueio. Esse bloqueio vai demorar uns 2 dias para ele verificar se de fato ainda existe dinheiro na conta de quem foi primeiro e ali ele consegue ter um certo rastreio. Na sequência já faz um boletim de ocorrência e também pode entrar em contato com o órgão, tanto pelo telefone 34090230, o aplicativo Jaraguá na Mão, que está lá para isso, para facilidade, ou ir presencialmente no órgão, marcar um horário como o consumidor aqui de Jaraguá do Sul, que o PROCON é municipal, só atende Jaraguá do Sul, né, morador daqui, se sentir mais à vontade para fazer.
1: Eu falo da difícil recuperação, porque geralmente os golpistas usam contas com nomes de pessoas que têm os seus nomes usados indevidamente e rapidamente, na hora que cai o dinheiro lá, rapidamente é transferido para outra conta e é sacado aquele dinheiro, né?
4: Exatamente. Por isso da não ter tanta pressa.
1: Exatamente.
4: Se ter pressa, eles foram muito perfeitos na escolha do nome. Se tem pressa, consumidor, morador de Jaraguá do Sul, desconfie. Não tem o porquê de ter tanta pressa para você fazer um pagamento. Tem que ser feito, ok, se tem as contas rotineiras, mas um acordo feito, você pode pagar hoje, pode pagar amanhã, pensa, analisa.
1: O que tem sido muito comum aqui é o golpe do falso advogado. Eu que faço parte aí dos grupos dos advogados da UAB, todos os dias, né? São dezenas de ligações para os clientes, pessoas que têm processo em andamento. Claro que tem alguém repassando esses dados, né? Para esses golpistas, né? Ou dentro dos órgãos de justiça, ou enfim, dentro do INSS, porque as pessoas recebem uma ligação com o número do processo, com uma informação tal, pedindo para fazer um depósito em tal conta, para liberar tal dinheiro, com todos os dados que as pessoas têm. Só que é difícil também, me parece que é difícil da própria polícia identificar e também colocar na cadeia esses golpistas, né?
4: Rony, tu imagina que, como eu disse no começo, eles têm muito tempo. Não para de vagabundo, tem de rodo e com tempo. Então, cada vez mais eles estão se especializando nesse golpe e o consumidor, o morador, na ânsia de resolver o problema dele, acaba se enfiando num problema maior ainda. A polícia está em cima, a polícia está investigando. O delegado Eric até comentou sobre isso na entrevista que teve segunda-feira no lançamento desse programa. E eles estão vigilantes ali para tentar pegar, mas parece que não acaba nunca, né?
1: É uma questão. Antigamente, o Rodrigo, a gente tinha os golpes que eram feitos de dentro dos presídios, né? Ligações suspeitas, enfim, do neto, do primo que está viajando, ou do falso sequestro, que eram criminosos dentro dos presídios que usavam os telefones para fazer esses golpes. Agora, a gente sabe que tem muita gente fora também dos presídios aplicando esses golpes. Ou seja, é uma situação, nós temos tão sofisticados os esquemas que eu recebi uma ligação aí dando a impressão de que seria do banco que eu trabalhava, passaram uma ligação para outra pessoa atender. Quer dizer, há uma sofisticação cada vez maior de tecnologia e o linguajar deles, que antigamente a gente percebia que era de um presidiário tentando te passar a lábia, a conversa, hoje as pessoas estão conversando como se fossem realmente agentes bancários, né? Especializados, né?
4: Exatamente. Por isso, cada vez mais, que eles foram cirúrgicos em acertar o nome. Se tem pressa, desconfie. Então, verifique, conversa com mais alguém, entre em contato com alguma pessoa da sua confiança para ver se aquilo é de fato, o Procon está à disposição para auxiliar no que for possível. E cuidado, gente, o golpista aí tem de monte. Cuidado também, além do golpe, com essas situações de bet que acaba se enfiando em endividamento, uma coisa linka a outra. Então, muito cuidado.
1: Golpe chega por WhatsApp, pelo Pix, boletos falsos, ligações, links suspeitos, falso advogado e falsas centrais de atendimento, né? Esse é um alerta aqui dessa campanha que tem a iniciativa do AB, da OAB, com apoio do PROCON, da própria Polícia Civil, enfim, da CIGES, da PEV, da Câmara, da Prefeitura e outras empresas parceiras aqui também, além da própria CDL. Ou seja, o objetivo é tentar minimizar, né, esses prejuízos todos.
4: A ideia de todo esse grupo é que é um grupo que já vem conversando sobre outras situações, é levar informação. Então, o consumidor, o morador aqui de Jaraguá do Sul vai começar a ver alguns outdoors na cidade, vai começar a receber alguns flyers dentro de órgãos públicos, de prefeitura, de câmara, de SESI, Senai, enfim, todo mundo que puder receber esses flyers, a ideia é divulgar para cada vez mais o consumidor estar vigilante do seu dinheiro. O dinheiro está tão escasso para não deixar escapar nos dedos e o golpista ser o beneficiado disso, né?
1: Exatamente, e as vítimas são de todas as faixas etárias. Nós fizemos um alerta nesta semana para as pessoas mais idosas, que às vezes, sem muitas informações, acabam caindo nessa lábia dos golpistas. Então, pessoas idosas que estão em casa, lá o vô, a avó, o nono, a nona, que sejam muito bem orientados, né, pelos filhos, pelos netos, para justamente não cair nesses golpes. E geralmente eles fazem uma ligação para a pessoa e pedem para a pessoa não desligar o telefone, justamente para que a pessoa não possa ligar para um filho, para um amigo, para buscar informações, né?
4: Muito bem lembrado, Rony. O nosso prefeito, o senhor Jair, já pediu para o PROCON já fez ano passado 6 cursos com os idosos. Quando eles se encontram ali, eles não gostam de escutar muito ali a gente, porque eles querem dançar o bailinho deles.
1: É para se divertir ali,
4: né? Isso, mas a gente faz alguma coisa bem enxuta, de 30, 40 minutos, justamente para explicar para eles essa situação. É uma pessoa que já fez tanto por todo mundo, né? E ser enganado nessa altura da vida não é fácil para ninguém, ninguém quer cair num golpe, né?
1: Teve aquele caso que eu já te falei fora do ar aqui, eu estou aguardando lá as informações da família, que essa senhora perdeu R$45 mil, né? E a gente está aguardando, já estão com advogados, enfim, buscando informações junto ao banco, enfim, como é que foi feito esse repasso do dinheiro, e assim que a gente tiver mais informações, a gente repassa também para ver se a gente consegue ajudar nesse sentido. Bom, é isso aí, se tem pressa, desconfie. Rodrigo Machado, o diretor do PROCON, conversando conosco. Um outro assunto que nós já conversamos esses dias, que diz respeito ao preço da gasolina que caiu aqui em Jaraguá do Sul de forma surpreendente, né? Teve coisa tua nisso aí ou não?
4: Nós tivemos uma ação, como a gente faz todo mês, a gente faz as pesquisas, a gente conversa, mas quanto para cima, quanto para baixo, não vou trazer.
1: Não tem como interferir.
4: Não tem como interferir. É um programa, desde que foi lei ao governo federal, onde tem o livre comércio, o posto se regula pelo consumidor. O que eu já falei no ar, eu vou repetir: o ideal é todo consumidor verificar o preço do posto e abastecer onde o consumidor vê que o preço é menor naquele dia. Eu garanto a todos que todos os outros vêm junto. É uma consequência de comércio isso.
1: A próxima pesquisa do PROCON já vai refletir possivelmente esse preço, essas quedas do preço aí, né?
4: Ela deve trazer abaixo de R$6 aí para a maioria dos postos.
1: R$5,90, né? Ou seja, é aquela orientação do PROCON, nós estamos num livre mercado, o preço pratica o preço que quiser e o consumidor faz a pesquisa e compra onde é mais barato, né?
4: Lembrando que o preço que quiser dentro de alguns cenários, né? Mas a gente não tem condições como órgão de exigir que baixe 10, 20 ou 30 centavos. salvo calamidades, catástrofes, enfim, né? Daí são casos específicos.
1: Está certo. Mas algo que queira colocar, fique à vontade.
4: Sim, Rony, eu gostaria de orientar o consumidor que utilize o órgão que verifique sempre essas situações, mas que as denúncias que eles podem trazer para a rádio, pode conversar dentro da internet, zero problema quanto a isso, mas que traga para o órgão também. Porque para nós formar estatística, formar esse tipo de trabalho, a gente precisa de dados. Para nós enviarmos para o Ministério Público solicitando auxílio, nós precisamos de casos que entraram dentro do órgão. Ah, mas todo mundo sabe, Jaraguá já não é tão pequeno, nós temos mais de 200 mil habitantes, então não tem condições de saber tudo. Chegou para você um caso específico, para nós de repente mais dois, para outra rádio mais um. Unam todos eles, se possível, dentro do órgão, para nós fazer encaminhamentos, para nós pegar auxílio, se necessário, do Estado, do Governo Federal, enfim, do nosso Ministério Público aqui, que é muito atuante. Então fica essa súplica aqui, que façam dentro do da onde tem que fazer.
1: Ou seja, oficializar, né? A denúncia. Está certo. Obrigado, Rodrigo Machado, que é o coordenador do PROCON, conversando conosco a respeito desses assuntos aí, a questão do golpe, a questão do combustível e muito mais. Vamos fazer um intervalo e daqui a pouco nós voltamos para destacar mais informações do PROCON, né, meu caro Renato Santos?
5: Isso mesmo, o número de endividados já sobe para 20 milhões de reais, dívidas de consumidores super endividados aqui no estado. Daqui a pouco a doutora Michele Alves vai falar com a gente. E tem também uma entrevista com o Adriano Zimmermann, prefeito de Guaramirim, a respeito da muralha digital. É um novo projeto que vai ser lançado na sexta-feira.
1: Intervalo e você continua participando no nosso WhatsApp.
2: 8837-5377.
1: No nosso YouTube.
2: Rádio RBN 94,3.
1: E tem que curtir?
2: Isso, curta. E também se inscreva no canal também. Temos nosso Instagram também, @RádioRBN. Inclusive, a gente lançou um quadro ontem, que é o RBN Testou. Vamos lá ouvir. Eu quero que todos os ouvintes do plantão que participem aqui, comente lá no nosso quadro, né? Ficou bem legal aí.
1: Nós temos que estimular a participação dela, senão ela é muito tímida, não fala.
2: Não é, problema. Não falo nada, mas não deixa eu falar.
5: Falar. Também não deixa ninguém falar. Tá,
1: né? Intervalo e já voltamos.
2: Ah, viu? Já vou intervalo.
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0: 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Vamos com alguns ouvintes agora aqui.
1: Boa tarde, trio. Tudo certo? Deus abençoe, saúde e paz, prosperidade, um excelente trabalho. E o Rony tá certo, né? A parte do Neymar. Neymar, pelo nível que ele é, pelo talento que ele é, os últimos melhores jogadores aí da nossa geração aí, salvando ele não pode entrar em confusão com torcida. Ele tinha que ter mais cabeça para isso. Valeu, bom trabalho.
2: Olá, bom dia a todos. Olha, vocês me desculpem, mas é minha opinião, né? A questão dos golpes, a pessoa cair num golpe, é a tal da ganância. É sempre querer ganhar dinheiro fácil. Isso não existe. Não existe janta grátis, alguém paga a conta. É a minha opinião, infelizmente, né? É, Sadidas Bolacho.
3: Tudo bem com vocês? Eu tô bem. Você, um abraço pra Dona Maria. Um abraço pra você também, tá? Fofos.
4: Boa tarde, Rony. Tarziana, Renato. Rony, falando, né? Eu vi esse cara falando aí do Procon, seu Rodrigo, hein? Falando nesse parte de combustível ali. Jaraguá, eu moro quase 40 anos em Jaraguá, sempre foi, Procon sempre foi um cabide de emprego, nunca resolveu nada. Combustível, abasteci meu carro, perto da Marisol, e agora eu tava olhando aqui perto do Marcola, na saída pro Curupá, diferença de R$1,10 o diesel, o S10. Pô, isso não é caso pro Procon resolver? Mas ele tem medo de mexer com os poderosos, né? Aí vem falar que tem que o cliente tem que ir no mais barato, não sei o que, não sei o que. Tem que punir esse cara e pronto.
5: Boa tarde, Rony. Boa tarde, Tariana. Boa tarde, Renato. Reginaldo do Bairro Escolinha. Eu logo estranhei essa chuva de repente, né? Mas daqui a pouco eu vi o Rony falando, criticando o Neymar. Tá explicado agora. Valeu!
0: Ai, meu Deus do céu. O final 02 tá por aqui também. A Dani, parabéns, Moconeve, pela Bodas de Prata. Ah, Dani participando. Um beijo, Dani, pra você. 25 anos de dedicação, esforço e compromisso em manter viva a nossa etnia, nossa cultura, nossas raízes e nossa história. Que essa trajetória continue sendo inspiração para as próximas gerações, fortalecendo nossa identidade e mostrando a importância de preservar aquilo que nos representa. É a Dani Rosa, presidente do bairro do Morro Boa Vista. Obrigada, Dani. Já foi nossa parceira aqui também da RBN, né?
6: Sempre ouvinte nossa, todos os dias aí, né?
0: A Roseli tá por aqui também participando. A Mari, boa tarde, Rony. Eu recebo muitas ligações, mas não conheço o número. Se não conheço o número, não atendo. É uma maneira de não cair em golpes também, né? O Marcelo, boa tarde. Você poderia passar o contato do curso que irá ser feito para apicultura de abelha? E vocês falaram alguma coisa disso?
6: Não fomos nós.
0: É. O Irineu tá por aqui também. O Álvaro, boa tarde. O Procon devia ter mais agilidade para atender a população. Aumentou a população, então aumenta o pessoal para atender. Enfim, opinião aqui do Álvaro, né? Muitas desculpas, pouca ação ele mandando aqui. No nosso YouTube também, o Miguel. Boa tarde, trio da melhor e mais ouvida. Miguel de Xereder, o Jair, a Roseli, o Joel, o José também participando por aqui. Quero ver esse povo todo lá conferindo o nosso quadro RBN Testou e comentando lá o que vocês acharam, tá? E marcando as empresas que vocês querem que a gente teste também.
7: O que é que vai ter semana que vem? Essa semana?
0: Essa semana já foi, né?
7: É, uma vez por semana?
0: Ai, meu Deus.
7: Gente, sim, eu achei que ia ser pelo menos umas três, segunda, quarta e sexta.
0: Não, quem sabe com a demanda, né? A gente acabou de inaugurar, né? Mas já temos alguns em vista aí, já.
7: O Rony já falou.
6: Confira o vídeo lá no nosso Instagram.
7: O Rony já falou que vai testar ao vivo aqui nesse programa quando for peça íntima.
0: Eu sabia que tem.
6: 12:36, sobre a preocupação ali, sobre a opinião do Sadi a respeito dos golpes, né? Claro que tem as pessoas, como disse aqui o próprio Rodrigo Machado, que cresce o olho, né? Como diz o outro aí, com relação à questão de ganhar um dinheiro fácil e acaba caindo no golpe. Mas eram os golpes de antigamente, do bilhete premiado, né? Do falso bilhete, o golpe do achadinho, onde o cara vinha com um bilhete premiado, que tinha ganhado R$1 milhão, mas que não tinha tempo de ir no banco para sacar R$1 milhão de reais. Aí tava vendendo aquele bilhete por R$2 mil. Uhum. Aí a pessoa, na ânsia de ganhar R$1 milhão, né? Em troca de R$2 mil, acabava pagando os R$2 mil pelo bilhete premiado, que não era premiado. Então, isso aí realmente é olho grande. Cresce o olho e a pessoa acha que está dando um golpe no cara que está vendendo o bilhete de R$1 milhão e acaba sendo golpeado. E a outra situação é o golpe do achadinho, lá daquele dinheiro achado, enfim, cresce o olho das pessoas. Agora, nesses golpes mais modernos, não é assim, né? Uhum. Porque tem esse golpe do advogado, tem pessoas aí que estão aguardando aí decisões da justiça por 2, 3 anos, aposentadorias e outras questões aí, processos judiciais burocráticos, e de repente alguém liga para essa pessoa com a foto do advogado ali no perfil, enfim, mandando uma mensagem dizendo que finalmente saiu a decisão do processo tal, e ele tem conhecimento do golpista daquele processo. Uhum. Inclusive, manda às vezes cópia da intimação, da decisão da justiça, enfim, para a pessoa. A pessoa vê a foto do advogado ali, tá esperando uma resposta já há muito tempo. E às vezes o golpista pede, precisamos pagar uma taxa aqui da justiça, que é de R$2 mil, R$1.500, vamos deliberar o dinheiro. E a pessoa imediatamente acaba fazendo, achando que está conversando com o advogado, com a assessora do advogado. Então não se trata, digamos assim, de crescer o olho, né? São outras formas de dar o golpe, como esse caso dessa senhora que caiu com R$45 mil, né? Ninguém prometeu mais do que R$45 mil para ela. Uhum. Ela foi ludibriada, ela foi enganada, ela caiu na lábia dos golpistas. Então tem sim os golpes onde a pessoa acaba crescendo o olho, achando que vai ganhar um dinheiro fácil, mas também em outras situações, e a maioria delas hoje em dia, onde as pessoas são realmente enganadas, ludibriadas, né? Com essa falsa central telefônica bancária, onde o golpista falando muito bem, num linguajar assim, sem nenhum tipo de defeito, nenhum sotaque, acaba te enrolando ali, passa para uma outra pessoa, uma outra moça que te atende também falando digamos assim, perfeitamente, né, com a linguagem dos bancos, e você acaba se iludindo, acaba passando alguns dados, algumas informações, mas não se trata de você querer ganhar mais dinheiro que o golpista. Então, tem essas questões de você querer realmente dar um golpe, achando que está dando um golpe no golpista, e tem outras situações, né? Então, não dá pra gente generalizar, né? Então não dá pra gente colocar todo mundo aí no mesmo balaio, porque tem pessoas aí caindo inocentemente sem essa ganância de querer ganhar mais dinheiro que o golpista. Bom, 12:39, vamos falar da Jamail e já vamos falar do Procon Estadual.
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6: 12:40, essa questão do endividamento aí do catarinense, do brasileiro, e cada vez mais preocupante com essa enxurrada das bets. Agora as pessoas estão perdendo muito dinheiro.
7: Exatamente isso. Até o momento, segundo o Procon do Estado, 189 casos de superendividamento já foram atendidos pelo órgão, envolvendo dívidas que ultrapassam a marca de R$20 milhões. Somente no mês de junho deste ano, a UNAS, que é o Núcleo de Atendimento ao Cidadão, o Núcleo de Atendimento ao Superendividado, recebeu 80 novas solicitações de atendimento referente a esses casos. A equipe do Procon identificou ainda um aumento de casos relacionados às apostas online, as chamadas bets, com acesso facilitado pelo celular e também promessas de ganhos rápidos, muitos consumidores acabam entrando em um ciclo de dívidas que afeta diretamente o orçamento da família. Sobre o assunto, nós conversamos com a doutora Michele Alves, que é diretora do PROCON do Estado e traz mais informações.
8: O NAS, que é o Núcleo de Apoio ao Superendividado, ele foi criado no PROCON estadual em outubro de 2025 e agora nós já estamos com quase 200 atendimentos. E desses processos já totaliza esse quantitativo de dívidas, o que demonstra que realmente é necessário ter esse serviço diferenciado e acolhedor. E como é que funciona esse atendimento aqui no PROCON? O consumidor de qualquer lugar do estado pode acionar o NAS por meio do site, se quiser fazer um atendimento presencial ou online ou audiência online. Esse consumidor, ele preenche um questionário, até porque nós verificamos se ele se enquadra nos requisitos legais de superendividado. E o PROCON faz a reunião com todos os credores, elaborando um plano de trabalho, ou seja, nós damos o caminho como esse consumidor pode tratar com os credores, com orientação jurídica e técnica, e o principal de tudo é o acolhimento. Então, o PROCON pode ser acionado por meio do site, e é importante que você que esteja ouvindo ou conheça alguém que esteja neste momento passando por isso, está aí um serviço à disposição de qualquer catarinense.
7: Bom, tá aí. Portanto, as bets são as mais ou as más influências para muitas pessoas que estão endividadas. Virou uma febre aqui no nosso país. E não apenas aquelas bets que estão relacionadas a grupos grandes, mas até emissoras de televisão já estão com essas malditas bets aí. Se você assistir, a Band tem a própria bet, o SBT já criou a dela, a Globo criou a própria. Ou seja. Estão tentando ganhar dinheiro em cima dos bestas, essa é a grande verdade. Pessoas que acreditam que vão ficar ricos, ganhar muito dinheiro de uma hora para outra, acaba jogando esse trem aí e aí ficam endividados. E aí dá nisso, né? Super endividamento.
6: Infelizmente, né? Com relação à questão, inclusive sobre esse assunto, né? Na semana que vem, o próprio Rodrigo já falou pra gente aqui fora do ar, ele vai estar segunda, terça e quarta-feira em Brasília, e do estado foram convidados pelo Ministério da Justiça, pelo PROCON Nacional, o PROCON de Jaraguá do Sul, o Rodrigo, e a própria doutora aí, Michele, né? Os dois vão estar em Brasília e entre os temas está justamente o que fazer, quais são as ações para tentar de alguma forma alertar as pessoas sobre essa questão das bets, né?
7: Mas o engraçado, Rony, é que assim, agora está se falando muito em combater essa bet, mas aí liberaram assim de uma forma tão abrangente, aí começou a emissora de televisão a abrir sua própria bet, as emissoras que trabalham falando a respeito do endividamento hoje têm suas próprias bets, você vai na internet, só o que tem é bets por aí, enganando pessoas, você abre o teu celular no Instagram. Tem
6: veículos de comunicação?
7: Tem muitos veículos de comunicação que são donos de bets.
0: Donos de bet?
7: Que são donos de bets, se você pesquisar, você vai ver, que são donos de bets, e isso é muito sério.
6: De repente algum sócio, enfim, mas eu não digo assim, não a bet do próprio veículo, né? Ah, SBT Bet, tem isso aí? Globo Bet.
0: Não, então é escancarado, pelo menos.
6: Talvez tenha algum sócio da TV, seja Bandeirantes, Globo, SBT, sei lá, e que sejam sócios de alguma empresa de bet. Mas os próprios veículos de comunicação fazendo jogos de bet, eu acho que não, né? Tem muita propaganda, isso sim, até de forma exagerada. Eu defendo, inclusive, que essas propagandas sejam proibidas, né? Propagandas de bet.
7: Aqui, ó, quando eu falei, ó, tem a Band Bet, é o site da própria emissora, eles divulgam, inclusive.
6: Sejam proibidas de divulgar. Sim. Eu acho que a propaganda de bet deveria ser que nem propaganda de cigarro, proibida. Porque é um vício, né? A pessoa como vicia com cigarro, vicia com álcool, as propagandas, eu sou contra inclusive a propaganda de cerveja, que continua liberada em horário, digamos assim, diurno. Acho que a propaganda de bebida alcoólica e bebida destilada é só de madrugada, não sei se pode ainda de madrugada. Propaganda de cigarro foi finalmente, infelizmente, proibida, né? Deveriam proibir também as propagandas de bets, para justamente não trazer aí, né, digamos assim, não associar coisas positivas, né, com as bets, onde você ganha muito dinheiro e vai ser feliz para sempre, ficando milionário e algo nesse sentido. Então isso acaba iludindo muitas pessoas, infelizmente. Bom, 12:45, vamos fazer um intervalo e já voltamos.
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0: Boa tarde, mais ouvintes aqui no Plantão do Meio Dia.
1: Vamos lá, mais participações e áudios aqui, Marcondes.
2: Ô, Rony, a minha mãe ia tomar um golpe aí essa semana de 10 mil reais desse cara aí, ó. Esse cara mandou mensagem pra ela, aí o meu pai viu, minha mãe tem 80 anos, o meu pai também, né? Aí minha irmã chegou na hora na casa do pai e falou, por que ele tá fazendo? Não, o cara tá oferecendo aqui pra eu depositar tanto, né, pra cair tanto da minha conta. Aí a minha irmã falou assim, não, vai fazer então, pode deletar tudo isso aí. Aí ela, minha irmã pegou, conseguiu na hora deletar tudo.
3: Pra mim me ligaram dizendo que tava atualizando o cartão de crédito. Aí do cartão Mastercard, isso, aquilo, coisa. Aí falou, teu cartão é final 5, né, mano? Falou meu nome completo, né? Teu cartão é final 5, dá uma olhada lá pra nós ver. Aí pensei, pô, mas nem cartão de crédito eu não tenho. Rápido, desliguei o celular. Agora, só que vamos respeitar, né? Tem peão pra tudo. Semana passada o cara não comprou um carro aí por R$1.200.
4: Ah, boa tarde, Ronita, Rihanna, abraço, Marcelo Casco, Aremirim. Oh, você podia me passar ali sobre aquela reportagem ali, sobre o filho autista ali que bateu na mãe, que faqueou a mãe, eu não consegui ver bem essa matéria ali, podia me informar aí sobre isso, o que aconteceu?
1: Aqui também o Christian mandou pra gente, boa tarde, ontem me ligaram falando que tenho valores a receber da Celesc. Outra dica, nenhum órgão ou banco cobram taxa para repassar valores a receber. Se você tem direito a receber algum valor, não existe ter que pagar taxa. A Mari tá aqui, oi Tari, só pra completar, eu nunca faço nada sem antes ver com a minha filha, ela sempre me instrui também, é isso aí, Mari. O Jair Borba também tá por aqui participando, o Vanderlei também tá ligado por aqui, e no nosso YouTube também o Raulino, o Miguel de Xereder também tá acompanhando, Rony.
0: Tem que ficar atento aos golpes, mas tem que também ficar atento que às vezes as pessoas estão vendendo algum produto e que não se trata de golpe, né? Uhum. Então, a não ser que a pessoa esteja usando o perfil falso de alguém, de alguma empresa, né? Então, tem vendedores que entram em contato para vender cartão da saúde, essas coisas todas, né? Convênios de saúde, então tem que ficar atento que às vezes pode não se tratar de um golpe. Se você não quiser um negócio, desliga e ponto pronto, final, não repassa nenhuma informação.
1: Né? Até o Marconi mandou pra gente aqui o áudio, o contato do suposto... do suposto golpista, né? Mas a gente abriu aqui, parecia ser de uma empresa que a gente inclusive conhece aqui da região, né? Só que tava com o DDD 11, né? Só que essa empresa é nacional, né? Então talvez não seja golpe, né?
0: Talvez não seja golpe. Então tem que ficar atento em relação a isso, porque ou não, pode ser também que a pessoa esteja usando um perfil de alguém, né? Usando a foto de algum outro vendedor e usou nesse telefone, que acontece com os advogados.
5: E que hoje a gente tem também a questão ali das empresas de telemarketing, né? Que tem os dados que são divulgados de vários consumidores e entram em contato oferecendo serviços, enfim, empréstimo, muitas vezes. Pra mim, essa semana apareceu os três ali oferecendo, por exemplo, serviço de empréstimo. Eu falei, não tenho interesse. E aí até perguntei pra um, tá, como vocês conseguiram meu nome? Que aí já entram perguntando o nome completo. Ah, o José Renato, tá, sabe? Eu achei um absurdo isso.
1: Pois é.
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0: Muito bem, 12:53, sobre o ouvinte que questionou sobre, enfim, aquela situação de ontem, né? Do menino que acabou atacando a própria mãe, nós já falamos bastante exaustivamente ontem sobre esse assunto aqui, é um caso de tentativa de homicídio ou de feminicídio, depende do entendimento lá do próprio delegado que está apurando o caso, né? E vai concluir o seu inquérito, mas um menino de 17 anos que atacou a mãe de 43, e a última informação que nós temos, ela estava ainda na UTI do Hospital São José, numa situação lá de coma, né? Ainda com risco de morte. O menino segue detido, deve ser encaminhado para internação, numa ala específica para menores de idade que nós temos em Joinville. E se também a própria polícia, o Ministério Público entender que há alguma questão lá de deficiência ou de, enfim, alguma questão mental, né? Alguma doença mental, ele vai para um outro setor mais específico, mas também continua internado e passa por avaliação a cada 6 meses, né? Avaliação médica, clínica, de comportamento, para ver se tem condições de ser solto de voltar ao convívio da família ou se continua internado por mais algum tempo ainda. Lembrando que nessa faixa etária, né, dependendo do crime, já que não é crime que o menor comete, é uma situação que é análogo a crime, ele pode ficar internado até os 21 anos, aí dependendo da gravidade da sua situação e do quadro clínico que ele tem. 12:54, hoje de manhã nenhum acidente grave registrado aqui em Jaraguá do Sul, mas ontem foram vários acidentes envolvendo motociclistas, a grande maioria deles internados, com suspeitas de fratura, especialmente nas pernas e também no pé. Nós tivemos também um registro ontem de carro contra autopropelido e mais um condutor de autopropelido que acabou sendo internado depois no Hospital São José, depois de ser socorrido pelos bombeiros de Jaraguá do Sul. E outro fato da polícia que chamou a atenção é mais um caso de omissão de cautela com cachorro da raça Pitbull. Foi ontem na Corticeira, o cachorro escapou, fugiu, invadiu uma residência vizinha e atacou outro cachorro. O dono do cachorro da raça Pitbull de 30 anos admitiu que não conseguiu segurar o animal, informou também que não tem local adequado para mantê-lo e acabou possibilitando a sua fuga. Diante dos fatos, foi preso pelo crime de omissão de cautela na guarda, a condução de animal, e vai ter que se explicar no juizado especial criminal pela lei 9.099 e possivelmente vai pagar algumas cestas básicas, quem sabe prestação de serviço, alguma multa, e vai ficar por isso mesmo. O cachorro vai continuar lá no mesmo local, infelizmente. Ou seja, ele admitiu pro pessoal da polícia que não teve força suficiente para conter o animal. Um homem de 30 anos, né?
1: Uhum.
0: Agora imagina, e ainda diz que não tem local adequado para manter. Agora, como é que um cara desses, que sabe que o cachorro é furioso e ele não consegue conter o cachorro, ele não tem nenhum local adequado para prender o cachorro, como é que ele tem um cachorro? Me diga, José Carlos Santos.
5: Olha, eu vou ficar
0: neutro. Você que é o juiz.
5: Eu vou ficar neutro nessa, porque você sabe que eu defendo a raça Pitbull. Então eu vou ficar neutro.
1: Não, é que independente da raça, se ele disse que não tem lugar pra ficar com cachorro, por que tá com cachorro?
5: Porque assim, se criar uma campanha, não se pode mais criar pitbull, aqui no estado tem uma lei que proíbe, inclusive. Enfim, eu acho um absurdo, vai muito da criação, de como você cria o animal. Eu já tive pitbull, sei que é uma raça dócil, fala mal quem quiser, então, eu sou um defensor da raça.
0: Você era conhecido, inclusive, por um repórter Pitbull.
5: Eu sou um defensor da raça. Fala.
1: Olha, eu acho que com certeza a educação, né, influencia, óbvio, a criação. A educação hoje em dia é mãe, pet, não, pet, canina, é filho e filha.
5: Mesmo, educação canina.
1: Não, enfim, mas é, a criação influencia. Só que independente do animal, tá? Independente. Sim. Pode ser pitbull ou um pincher. Ele tem seus instintos. Isso
5: eu
1: é
5: confio
1: um
5: mais
1: fato.
5: No pitbull do que no pincher.
1: É, mas ele tem os seus instintos. O meu gato tem instinto, então, os gatos que eu tenho. Então, assim, ó, só que o instinto do meu gato, se ele quiser me avançar, vai ser um. O Sim. instinto do pitbull, se ele quiser avançar, vai ser outro. Então, por mais que a criação seja 100%, corre um risco, mesmo que seja de 1%.
0: Por exemplo, você falou do pincher. Teve um histórico lá na região oeste, um pincher que matou um pitbull.
5: É porque é muito mais perigoso.
0: Não, é que o pitbull engoliu ele e o pitbull morreu engasgado.
1: Meu Deus do céu.
5: Oh, mas eu vou falar pra vocês. Eu confio muito
0: mais. Engasgado o pitbull com o pit na garganta.
5: Eu confio
1: muito
5: mais.
1: Isso é verdade? Ah, mentira,
5: eu confio muito mais e até dizem que é menos feroz. O pitbull é menos feroz, por exemplo, do que o Rottweiler. E tem gente que cria. Eu confio muito mais no pitbull do que no Rottweiler.
1: É, o Rottweiler também é agressivo.
0: Vamos respeitar as leis. Você que é um jornalista, um cara... Que,
5: aí, Rony, tem que também igreja. Proibir a criação de Rottweiler no estado, porque é um cachorro tão perigoso quanto.
0: Mas o Pitbull tem um histórico aí de violência. Não soube de nenhuma história de Rottweiler que matou alguém.
5: Não, se você pesquisar no Brasil, tem vários casos. Vários casos.
1: Ah, com certeza deve ter.
0: Agora de Pitbull que já matou criança, que já matou pessoas idosas, inclusive aqui na região de Jaraguá do Sul, aqui em Jaraguá do Sul já tivemos. Então é importante avaliar esses dados todos. E não contrariar a ciência. Se os cientistas estão dizendo que o cachorro ele tem problema, e que não pode ser procriado e tem que ser extinto?
5: Não, mas não são
0: cientistas. Não vai ser eu que vou dizer.
5: Não são os cientistas. Só tem dois estados no Brasil que estão proibindo, que é Minas Gerais e Santa Catarina.
0: Não, mas todos os estados já têm leis com relação a isso. E o animal já é proibido em vários outros países da Europa, nos Estados Unidos.
5: Não, no Brasil, dois estados estão proibindo. Santa Catarina e Minas. Que é um absurdo. Mas eu sei, você quer criar um cachorro, pega um vira-lata. Ninguém dá valor pro vira-lata. Tem um monte de cachorro aí pra doação aqui em Jaraguá do Sul. Tem uma porrada de cachorro pra doação. Vira-lata, Joinville, e nem se fala. Tem mais de 700 cachorros para doar. Vai lá, pega um cara, eu ia falar um caramelo, ia falando outra coisa, pega um caramelo. A lei
0: proíbe a procriação, né? Você não pode tirar cria de cachorro da raça Pitbull. Se você fizer isso, você incorre num crime e vai responder por isso. Você não pode circular na rua com o cachorro sem a focinheira, né? Sem o enforcador. Ninguém está defendendo aqui maus tratos ao animal. Se você tem um cachorro da Pitbull, trate ele da melhor forma possível, até ele morrer de velho. O que você não pode é se omitir na cautela e vai responder por isso. Lei de contravenção penal, como esse cidadão vai responder?
5: Você já viu, por exemplo, aquele Dragon, que é o Pitbull Dragon? É uma coisa linda, é um sonho de consumo. Já falei pra minha esposa, no futuro eu vou querer um daqueles.
1: Ah, eu não sou contra, só acho que tem que ter um cuidado reforçado, porque eles são muito mais fortes. É só você olhar pra um Pitbull, ver os músculos dele, e são mais fortes. Igual uma pessoa. Uma pessoa magrinha, raquítica, vai fazer muito menos mal do que um... Se ficar furioso.
5: Tu viu o gigante? Foi um dos caras mais procurados aqui no Brasil. Vários crimes. Foi, tem o quê? Uns 4 meses que ele foi preso. O cara tinha menos de 1,40m de altura. Era desse tamanho aqui. Era o homem mais perigoso do Brasil, não, segundo a polícia. Não,
1: sim, mas é questão de força física, né?
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0: 13 horas pontualmente, vamos falar de segurança, Renato Santos. Temos aí uma novidade em Guaramirim, né?
5: Guaramirim vai implantar uma muralha digital com 78 câmeras para reforçar a segurança pública. Segundo a prefeitura, o investimento de R$409 mil prevê a instalação de 78 câmeras que serão distribuídas em locais definidos em conjunto com a Polícia Militar aqui do estado. Esses equipamentos que serão posicionados nas divisas municipais, acesso aos bairros e em regiões com maior fluxo de veículos. O sistema será equipado com tecnologia de leitura automática de placas, reconhecimento facial, além de armazenamento de imagens em nuvem por no mínimo 30 dias, além de um backup automático. De acordo com a prefeitura, a plataforma também vai utilizar software inteligente capaz de emitir alerta para situações previstas em lei, como identificação de veículos com registro de furto ou roubo, além de pessoas procuradas pela justiça. A empresa Infroseg Comércio de Serviço Limitado, lá de Floripa, foi a vencedora do processo licitatório e terá 90 dias para concluir a instalação dos equipamentos lá em Guaramirim. A respeito do assunto, nós conversamos com o prefeito Adriano Zimmermann, que detalha um pouco mais desse grande avanço e investimento. O lançamento vai ser, inclusive, na próxima sexta-feira.
6: Nesta sexta-feira nós vamos dar um passo importante da segurança pública em Guaramirim, juntamente com a Polícia Militar, que participou do grupo de trabalho, onde a gente escolheu a melhor solução. Nós estamos aplicando o conceito de muralha digital, onde todo o processo é feito através de inteligência artificial, as câmeras são de alta tecnologia, estamos colocando 78 câmeras, é um processo que... É a fase 1, nós vamos ter a fase 2 já na sequência. Então, em 90 dias nós vamos ter essas câmeras, o que vão

0: 10 horas da manhã, no auditório da Prefeitura de Guaramirim, Rony Oliveira.
1: Muito bem, investimento importante na segurança, Guaramirim é importante e é necessário porque é uma porta de entrada aí, quem vem da BR-101, quem vem de Blumenau, né? Quem vem de Joinville e passa por Guaramirim, e é fundamental que Guaramirim seja aí protegida, né? Com relação a essa questão aí contra a bandidagem, contra a criminalidade.
0: Cidade linda que mora no meu coração.
1: 13 horas e 3 minutos, os últimos ouvintes de hoje.
2: Vamos lá, a Vanita por aqui participando, também o Wilson. Canto parabéns, Tuntum, pro meu filho, o Wilson Marcos Júnior, que faz aniversário hoje. Vamos lá com parabéns, Tuntum?
0: 5, 4, 3, 2, 1.
2: Parabéns, Tuntum, parabéns, Tuntum, saúde, felicidades. Parabéns pro Wilson Marcos Júnior. Ó, sabe que aqui a gente é conservador, não gosta dessas coisas de ficar mudando o 3, 2, 1
0: como
2: aí.
0: Como assim?
2: 5, 4, 3, 2, 1 agora, mudou? Calma, gente, não, depois vamos acabar o programa aqui que vai...
0: todo dia tem...
1: começar uma nova discussão.
0: Todo dia tem que mudar, tem que inovar,
2: não,
0: enfim.
2: Não.
1: Ponto final aqui no plantão do meio-dia.
2: Tradição.
0: Hoje ela vai ficar, hein?
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0: errei. Suquinho de maracujá pra ficar relaxada.
1: Vem aí o Show da Tarde com Renato Pitbull Santos.
2: Meu, ele é argentino, ele é pitbull.
0: Ô, Rony, eu vou te contar,
1: viu? Alguns prêmios aí, pitbull, quer dizer, Renato?
0: Hoje tem um combo, aqui é o melhor combo da cidade, inclusive eles deveriam mandar pra gente fazer aquela testagem assim, aprova ou não aprova,
2: da
0: pastelaria do italiano, pastel e caldo de cana. Manda pra cá, ô, o pessoal da pastelaria do italiano.
2: É isso aí.
1: Grande abraço, até amanhã.
2: Tchau, tchau, pessoal.
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2: Já começando 1 e 9, boa tarde. 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

Excelente quarta-feira pra você ligado com a gente nesta quarta-feira maravilhosa. Hoje, dia 5 de agosto, ano 2026. Tudo bem por aí? Tá tudo certo? Muito prazer, eu sou Renato Santos, já chegando pra te fazer companhia até as 4 horas, com música, diversão, bate-papo e muito alto astral. Hoje, dia 5, é o Dia Nacional da Vigilância Sanitária. Hoje também é o Dia da Farmácia e o Dia da Cultura Caipira. Olha que bacana, hein? Que coisa boa. Portanto, datas comemoradas nessa quarta-feira, dia 5 de agosto, ano 2026. Excelente dia pra vocês. Que seja uma quarta-feira abençoada, de muita paz, muito amor, muita alegria e muita felicidade. 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

0: sucesso de Guilherme Benuto com a Ana Castela, Mesma Língua. 1h25 na programação mais alegre do seu rádio. Ótima tarde pra você de quarta-feira, hoje, dia 5 de agosto, ano 2026, fazendo 20 graus em Jaraguá do Sul, aquele dia nublado, aquele dia chuvoso, já era previsto, viu? Segundo o nosso querido Peter Scheuer, já era esperada essa chuva para várias regiões do estado e Jaraguá do Sul não estava isenta, viu? Tem muita chuva ainda pela frente. Vamos falando com o ouvinte? 8837-5377. Abraçando aqui o pessoal que já tá mandando mensagem. Vamos então pro zap. 8837-5377. Valendo o combo caldo mais pastel lá da pastelaria do italiano. WhatsApp RBN. Eu vou falando com a minha amiga Veri, dizendo: oi, Renato, boa tarde, quero churrascão da RBN, valeu. Ademir Luiz Lenz também mandando boa tarde pra todo mundo, já desejando uma ótima quarta-feira. Jair Borba, fala comigo, boa tarde.
1: Boa tarde, meu amigo Renato Santos, tudo bem, tudo tranquilo?
0: Tudo
1: Jair
0: ótimo.
1: Borba por aqui, ouvindo a RBN, e dizer pra ti que hoje eu torço pro Vasco, tá?
0: Que bom.
1: Sou flamenguista, mas não tô fluminense nem a pau. Aí hoje eu tô torcendo pro Vasco e vamos em frente, vamos ganhar do Flu lá. Beleza? E
0: beleza.
1: Eu vou pra frente e vença quem for melhor. Valeu, um abraço e coloca no sorteio, guri. Tudo de bom.
0: Valeu, queridão, tudo de bom pra você também, tá bom? Oi, Renato, boa tarde, quero churrascão da RBN e a Erundina da Estrada Nova, ouvindo a 94.3, que coisa boa. Renato, boa tarde, quero pastel e também churrascão da RBN, quero participar do sorteio de hoje para presentear o meu pai, que coisa boa. Valeu, viu? Ótima tarde pra você, a minha amiga Amanda Miller, na nossa sintonia. A Vani também já tá mandando seu áudio, fala Vani, tudo bem contigo?
2: Tem mania de tirar a porta, te três, tá bom? Vale um milhão se domingo. Por que chamar você de pitbull? Você é brabo assim? Tem sorteio à tarde, daí bota eu aí.
0: Tá por bom, quê? Querida. Ah, não, é coisa do Rony, é que o Rony fica enchendo o saco da gente, sabe, minha amiga? E tu já sabe, né, Vani? Ai, ai, ai, esse Rony, vou te contar, viu? Quem mais tá por aqui? Boa tarde, meu amigo Leomar. Cadê, Leomar? Fala comigo.
3: Boa tarde, Renato Santos. Quarta-feira, chuvoso aí.
0: É, choveu. Vocês, né?
3: Imagina, gostaria de participar do sorteio de vocês aí do Estelio Italiano e meu amigo Renato Santos, Vascaíno. E hoje, Vasco 2-1 hoje, segundo Fluminense. Valeu, tchau.
0: Valeu, queridão. Ótima tarde pra você. Obrigado pelo carinho, pela preferência. Hora certa, 1h27. Ótima quarta.
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0: prêmio também. Já manda mensagem, viu? 8837-5377. Hoje valendo combo. Tem pastel, são dois pastéis tamanho família, mais caldo de cana lá da pastelaria do italiano. Já vai mandando mensagem de áudio ou mensagem de texto. 8837-5377. E eu vou contar, claro, com a tua audiência e com a tua companhia até as 4 horas, tá bom? Mas agora eu vou dando um pulinho lá no nosso portal rbnfm.com.br, é o site mais completo da cidade. Vamos lá então? Novo semáforo para pedestres entra em operação no centro de Jaraguá do Sul nesta quinta-feira. A matéria completa tá lá no nosso portal. Pedágio Solidário vai mobilizar voluntários e arrecadar recursos para a nova sede da UpDown em Jaraguá do Sul. Emplacamento de veículos cresce no Brasil e Santa Catarina mantém mercado aquecido. Tem dados de Jaraguá do Sul lá, viu? Já vai lá no nosso site. Guaramirim vai implantar muralha digital com 78 câmeras para reforçar a segurança pública. E Corupá divulga a programação da Semana da Pátria, com mudança no horário do desfile do 7 de setembro. Essas e outras informações lá no portal rbnfm.com.br.
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0: Já vai mandando mensagem. Gustavo Mioto, pedido de socorro.
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0: O sucesso do Exalta Samba tá vendo aquela lua, 1:38. Boa tarde.
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2: Faz só o básico, viu? Só o básico.

0: só basiquinho. Vai na manha.
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2: A rádio que todo mundo ouve, todo mundo adora, faz parte da minha vida. 1h44. Música muito legal rolando na programação. Matheus e Cauã, basiquinho. Ainda teve por aqui Cadeira Cativa, Zé Neto e Cristiano. Tá vendo aquela luz, Alta Samba e Gustavo Mioto, Pedido de Socorro. Eu agora vou pedir socorro pra você que tá ligado comigo. Em Jaraguá do Sul, Guaramirim, Corupá, Xerede, os nossos amigos de São João do Itaperiú, meus amigos de Luiz Alves, você que me ouve em Itapoá também, Araquari, Barra Velha, Barra do Sul, excelente quarta-feira. Hoje tem combo, tem pastel, tem caldo de cana também, lá da Pastelaria do Italiano, já tô contando com você, viu? 8837-5377. A Inês, oi Renato Pitbull, esse povo tá demais, viu? Ai, ai, ai, esse pessoal tá demais. Oi, Renato Pitbull, coloca no sorteio pastel e caldo de cana. Bom trabalho pra você, viu? Tá bom, Inês, valeu. Vocês depois me pagam, tá? Tô anotando o nome de vocês aqui. Oi, Renato, tudo bem? Quero ganhar churrascão da RBN pastel também com caldo de cana. Abraço do Silva, de Guaramirim. Valeu, queridão, ótima tarde pra você. O Christian também tá na nossa sintonia.

0: só italiano. Tá bom, então. Wilson Mário Guetipa também passando por aqui, mandando boa tarde pra todo mundo. E também quem tá pedindo pra participar do sorteio é o Paulo, mandando boa tarde pra todo mundo. Valeu, ótima tarde, boa quarta-feira pra vocês, tá bom? Faltando 15 minutos para as 2 horas. Já virou 14 minutos para as 2. Boa tarde pra você, excelente quarta-feira. 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
0: Já de volta, 1h51, boa tarde. 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
6: Boa tarde.
0: O sucesso de Felipe Rodrigo. Ignora. Agora faltando 9 minutos para as 2.

0: Sucesso de Bruno Marrone, Castelo de Areia, faltando 3 minutos para as 2. Boa tarde.
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0: Gustavo Lima, 2 horas pontualmente em Jaraguá do Sul. 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Música boa, interação, bate-papo e prêmios também. Hoje, você já sabe, tem aquele combo maravilhoso da Pastelaria do Italiano. 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Presentão da RBN e também da Pastelaria do Italiano.
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0: Cine Pipoca RBN agora trazendo dicas importantes de séries. Vou falando para você de uma série que foi estrelada no dia 29 de julho deste ano, ou seja, faz pouco tempo, viu, gente? Eu estou falando de Fúria. É um drama criado pelo Igor Verde e Gustavo Bragança, com elenco de Vinícius Neri, Fábio Largo e Alice de Carvalho. Conta a história, na verdade, de um jovem lutador de MMA que enfrenta desafios dentro do esporte e também na busca pela própria identidade. Muito bacana, eu indico mesmo, viu? Uma outra série muito bacana pra você assistir é o Projeto Final. Também estrelou nos cinemas no dia... Estreou nos cinemas no dia 29 de julho deste ano. É um drama com elenco de Daniela Martinez, Isabela Tena e Tristan Meise. Esse, na verdade, conta a história da Tamara, uma adolescente gótica que precisa ser transferida de uma escola para se livrar de um segredo do passado. E conta também com uma anônima, com uma pessoa anônima, sabe? Que ameaça ela e fala que vai expor tudo sobre a vida dela. E aí, ela resolve não se esconder e se enfrentar à situação. Muito bacana essa série, viu? Eu indico pra você também Os Assassinatos de Idaho, Pesadelo Universitário. Olha, é um documentário muito bacana pra quem gosta, na verdade, de drama, de suspense também. Dirigido por Sky Bergman, Os Assassinatos de Ohio ou de Idaho, Pesadelo Universitário, documenta o trágico acontecimento no dia 13 de novembro de 2022 na Universidade de Idaho, que tirou o futuro de 4 jovens. É uma série muito bacana. É uma história, na verdade, baseada em fatos reais. Indico

0: A Comissão Central Organizadora da Sheets and Fest, junto com a Prefeitura, lançou o edital de chamamento voltado a pessoas físicas ou jurídicas para oferta de cotas de patrocínio para custeio das despesas referentes à realização da 36ª Sheets and Fest, a festa dos atiradores, que ocorrerá de 11 a 22 de novembro de 2026 no Parque Municipal de Eventos. O município figurará como realizador do evento a fim de possibilitar que pessoas físicas ou jurídicas colaborem através da aquisição de cotas de patrocínio em troca da exploração publicitária na forma de divulgação da logomarca do patrocinador nas dependências do evento. Começou nessa semana a multivacinação 2026, estratégia para atualização das cadernetas de vacinação de crianças e adolescentes menores de 15 anos. A ação vai até o dia 1º de setembro e o dia D está marcado para o dia 22 de agosto, quando todas as unidades básicas de saúde com sala de vacinação estarão abertas para atendimento. E a Secretaria da Saúde aqui de Jaraguá do Sul está lembrando que ocorre hoje a 4ª edição da jornada COAPES, Integração Ensino Serviço na Prática da Rede Pública de Saúde. Evento das 8 às 17 horas, portanto ainda durante toda essa tarde na SCAR, voltado aos profissionais da saúde, estudantes e gestores. E por isso, hoje tem ajustes nos serviços prestados à população. Eu sou Gisela Marodim e este é o F5 na Notícia. 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
8: 2:08, 2:08, ótima tarde pra você ligado na melhor programação do seu rádio. Esta é a RBN 94.3, a rádio da minha vida. E que coisa boa ter a sua companhia, ter a sua audiência nesse dia chuvoso, tarde gostosa, né? Vontade de estar em casa, curtindo a RBN, deitado ou deitada.

0: acompanhando a melhor programação. Ai, ai, ai, que preguiçoso esse, né, Renato? Que coisa boa. Vamos lá pro zap? 8837-5377. Hoje valendo combo, pastel mais caldo de cana, presentão RBN e também pastelaria do italiano. Por aqui, já tem gente mandando mensagem pra nós. Deixa eu ver quem é que tá por aqui. Oi, Renato, boa tarde, quero participar do sorteio. Essa pessoa nunca manda o nome, né? Manda o nome pra gente, vai. Oi, Renato, boa tarde, tô na companhia do programa. Ademar, tudo bem contigo? Excelente quarta-feira. Vanderlei tá mandando mensagem pra nós, tá mandando uma mensagem de áudio agora, né, Vanderlei? Tinha mandado uma mais cedo e agora tá mandando outra, tá? Tá gravando? Vamos ouvir o que que ele tá falando aqui.
1: Dá um zoom e dá uma olhada nos olhos dele pra tu ver.
0: Deixa eu ver, o que é que tem um olho desse bicho? É lindo, né? É um cachorro lindo. É um pitbull? É um vira-lata com mistura de pitbull? É lindão o cachorro, né? Bem bonitão. Valeu, Vanderlei, ótima tarde pra você. Quem mais tá por aqui? Vânia Schmitz, fala comigo.
2: Oi, Renato.
0: Oi, querida.
2: Contigo. Manda esse combo de pastel pra mim. Beijão, Vânia da Figueira.
0: Valeu, ótima tarde pra você, viu? Tiagão, passando por aqui.
3: Oi, Renato, é o Tiago aqui do Jaraguá 99. Eu quero participar do sorteio de amanhã.
0: Tá bom, querido. Beijo do tio Renato pra você, viu? Já vai torcendo aí. Quem sabe você vai ser o ganhador. Oi, Renato, quero churrascão, quero presente da RBN. Jair Borba tá na nossa sintonia. Valeu. Fala, meu querido.
1: Eu tô doando, Renato, eu tô doando esse cachorro.
0: Ah, entendi. Doação responsável, viu? O Vanderlei tá fazendo a doação responsável de um doguinho, tá, gente? De um cachorrinho. Tamanho, na verdade, grande, né? Ele é um tamanho grande, bem bonito esse cachorro, bem cuidado, me parece. Tá bem gordinho, tá bonitão ele, né? Olha só, ele tem quantos anos, hein, o meu amigo Vanderlei? Pra você que quer doar um cachorro, pra você que quer adotar um cachorro, adoção responsável, procure o Vanderlei, tá bom? Ele tá, na verdade, doando esse doguinho. O telefone dele é o 99917-9076. 99917-9076, doação responsável, tá bom?
1: Comigo ele tá há 7 anos.
0: Ah, já é um velhinho, né? Já é um senhorzinho, né, Vanderlei? Tá bom então, querido. Ótima tarde pra você, viu? Quem mais tá por aqui? Oi, Renato, boa tarde. Quero esse churrascão da RBN. E também quero pastel. Todo dia ligado na melhor. Tá bom, querida. Ótima tarde pra você, viu? Quem mais tá por aqui? Deixa eu ver aqui a minha amiga Sol. Oi, Renato, boa tarde, me coloca no sorteio. Tá bom, então, te ouço todo dia, Renato. Valeu, ótima tarde, Dayana. O que é que ela tá colocando aqui no Classificados? Vou mandar agora lá no nosso grupo de classificados aqui da RBN pra anunciar daqui a pouco, tá bom? Ótima tarde pra você, daqui a pouco tem classificados RBN.
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0: Olha, essa daqui é uma música ideal pra você ouvir no final de semana, pra quem gosta de uma gelada, ideal também, né? Eu, como não bebo bebida alcoólica, vou dizendo que adoro Eduardo Costa e, na minha opinião, é uma das melhores músicas dele. Me apaixonei a primeira vez que eu te vi, música muito legal, na voz de Eduardo Costa. Ainda rolou por aqui Lauana Prado, Você Humilha, Vou Valendo, Jorge Henrique e Rodrigo e Jades e Jadson lá no início, cantando aquela página, uma música melhor que a outra. 2h23 e agora é melhor ainda tua interação com a gente. 8837-5377. Hoje valendo combo pastel e caldo de cana da Pastelaria do Italiano.
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0: Vamos falando com o melhor ouvinte do mundo. Oi, Renato, boa tarde. Tô na escuta do programa. Quero pastel da Italiano Pizzaria. Da Italiano Pastelaria, muito bom, viu? Curtindo a RBN e comendo pastel. Pense, é. Já dá pra imaginar. É a Lucia Aparecida, do Tifa. Valeu, menina. Marcos Rogério, tá na Vila Lenze, ouvindo a nossa programação. Oi, Renato, boa tarde. Quero churrascão da RBN e também quero presente da tarde de hoje. Letícia, do bairro Ribeirão Cavalo. Beijo pra você. Vanderlei, Renato, boa tarde. Quero combo da Pastelaria do Italiano e também churrascão dos pais. Beleza. A Roseli Segundo também tá na nossa sintonia. O meu amigo Gil mandando mensagem.
2: Boa tarde, ótimo dia.
0: Fala, gente, queridão.
2: Excelente trabalho. Nossa, só as pedradas, Renato.
0: É, uma Costa, melhor que a outra, sim, né?
2: Nem parece mais caindo. Bom trabalho, Renato. De boa saúde e paz sempre.
0: Valeu, queridão. Ótima tarde pra você. A Sandra Regina também pedindo pastel e mandando abraço pra todo mundo. Valeu, querida. Ótimo abraço pra você também, tá bom? Valdair. Oi, Renato, boa tarde. Quero participar do sorteio de hoje. Um grande abraço. O Mariconis Alves está mandando áudio.
3: Boa tarde, aqui é o Marconi. Tô largando agora aqui da VEG. E coloca eu no sorteio aí. E um abraço. E ótimo dia pra nós.
0: Valeu, querido. Bom descanso. Tá saindo do trabalho agora, né? Vai descansar, Maricone. Ótima quarta-feira pra você. 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
2: São 2:29. Olha só, acidente agora na BR-280, na Serra de Corupá, para quem tá saindo aqui da região de Jaraguá do Sul, com destino a São Bento do Sul. Nesse momento, a informação que temos da Polícia Rodoviária Federal é de um trânsito bastante confuso, com lentidão e principalmente muita chuva ali na região da BR-280, entre Corupá e também a cidade de São Bento do Sul, lá no Planalto Norte. A orientação da Polícia Rodoviária Federal é para os condutores redobrarem a atenção. É que por lá houve um acidente de trânsito envolvendo veículos e a Polícia Rodoviária Federal já está trabalhando para a remoção dos veículos. A informação, ainda não há informação de vítimas fatais nesse acidente. O que se sabe é que tem uma lentidão muito grande na BR-280, ali na Serra de Corupá, entre as cidades de Corupá e também São Bento do Sul, no Planalto Norte. A gente volta a qualquer momento trazendo outras informações e atualizando esse caso aqui na programação 94.3.
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2: Sucesso de Murilo Huff, Saudade Estranha.

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0: as irmãs Maiara e Maraísa, 2:42. RBN faz parte da minha vida. Música boa, interação e a melhor programação do seu rádio é aqui, 94.3. E deixa eu falar com você que tá em casa agora me dando carinho da audiência, o carinho da sintonia. Já mandou mensagem pra nós? Já participou do programa? Quer ganhar prêmios? Hoje tem um combo, viu? Combo pastel mais caldo de cana, lá da pastelaria do italiano. São dois pastéis, tamanho família e ainda um caldo de cana gigante. Gente, isso aqui é muito gostoso, viu? É uma delícia. É presentão RBN e também pastelaria do italiano. Já vai mandando mensagem. 8837-5377.
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0: Deixa eu ver quem tá com a gente nesta tarde gostosa de quarta-feira. Meu amigo Vanderlei. Tudo bem contigo? Fala comigo. Vai, boa tarde.
2: Figura, né, Renato? Não, figura. É nós, Renato, é nós. Sabe que tu mora no meu coração e não paga aluguel. Você, o Roni, a Tariana, a Gi, todos daí. João.
0: Quem mais?
2: Eu não tiro da RBN. A RBN é a melhor rádio.
0: Que coisa boa!
2: A rádio que eu escuto.
0: Que coisa boa! Valeu, Vanderlei. Tá vendo aí, né? Muitos elogios pra 94.3. Lá no Bananal do Sul, meu amigo Leandro, do Bananal do Sul, ouvindo a rádio. Gente, que bairro lindo, né? Bairro lindo. Eu adoro o bairro Bananal do Sul em Guaramirim. Eu acho muito bonito. Perto da natureza, muito tranquilo. Enfim. A Neuza, mandando boa tarde pra todo mundo. A minha amiga Vera Lúcia do Raul, também mandando boa tarde, querendo churrascão, né, Lúcia? Tudo bem contigo, menina? Oi, Renato, boa tarde. Quero combo. Pastel da pastelaria do italiano. Amo pastel, viu? Tudo de bom pra você. Valeu, Mari. E a Mari e o esposo Paulo, na nossa sintonia. Oi, Renato, boa tarde. Tudo bem? Me coloca no sorteio. Quero muito participar do churrascão da RBN. É a Valéria. Ela tem três Rios do Norte ouvindo a 94.3. Duas horas e 44 minutos. Excelente tarde pra você. 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
0: Agora o nosso melhor de três, onde você vai escolher a música campeã desta quarta-feira. Música 1, Zezé de Camargo e Luciano, Pra Mudar a Minha Vida. Música 2, Gustavo Lima, Retrovisor. E a música 3, Ed Brito e Samuel, Toda Mulher. Já vai escolhendo.
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0: Copan. E aqui no nosso programa, pra fechar muito bem mais essa hora de sucessos, na tarde RBN 94.3, faz parte da minha vida. E que coisa boa ter a sua companhia, viu? E aí, já voltou? Já escolheu a sua música campeã de hoje? Música de número 3, Toda Mulher é de Brito e Samuel. Música 2, Retrovisor Gustavo Lima. E a música 1 com Zezé de Camargo e Luciano, Pra Mudar a Minha Vida. Vai escolhendo, viu? 8837-5377, valendo combo 2 pastéis mais caldo de cana lá da Pastelaria do Italiano.
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0: O Joelson é pedreiro, viu? Então se você tá precisando de pedreiro ou pintor para realizar uma obra aí na sua casa, ele trabalha com construções, pinturas, reformas e tem qualidade e compromisso com o serviço que faz. É só entrar em contato pelo telefone 996-15-8321. O David perdeu uma carteira de motorista, gente. Ele perdeu ali próximo ao Blue Chip, ali próximo ao terminal também, tá bom? Os interessados que encontrar, na verdade, pode entrar em contato com ele pelo telefone 99184-2115. O Daniel precisa de doação de móveis, guarda-roupa pequeno, fogão a gás e uma pia de cozinha. Quem tiver, pode entrar em contato com ele pelo telefone 996-77-4422. Olha só, estão vendendo aqui no nosso Classificados um aparelho abdominal. E também é pra fase de perna e braço da Polishop. Valor R$300. Olha, tá barato, viu? Interessados, só entrar em contato pelo telefone 997-328955. Bom, e tem uma máquina de lavar da marca Miller para vender. Segundo a pessoa, tá funcionando perfeitamente. Valor R$330. Você que tá interessado, entre em contato pelo telefone 99195-6958. Esse foi o Classificados RBN. 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
0: 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Agora são 3:03.
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8: 3:07 já correndo pro nosso zap 88375377.
12: Boa tarde, Renato, Reginaldo Barros.
8: Fala, Reginaldo.
12: Quero participar do sorteio. Valeu, meu querido.
8: Valeu, queridão. Ótima tarde. Abraço pra você. Fala, Marlene.
13: Um
8: rodinho,
13: tá, gente? Oi, Renato.
8: Oi.
13: Marlene, aqui do Ribeirão Cavalo.
8: Tudo bem?
13: Joga no sorteio aí, amigão. Boa tarde pra todos. Na rua trabalhando, dei uma parada aqui pra poder mandar mensagem. Chuva que Deus manda, mas tá de boa. Deus abençoe a todos e uma boa quarta-feira pra galera aí de Jaraguatinho e todos os ouvintes dessa rádio maravilhosa. Abraço, Renato.
8: 97, 90, 106. Valeu, queridona. Abraço pra ti também, tá bom? A Sara também tá aqui com a gente. Oi, Renato, boa tarde. Me coloca no sorteio, tá bom, Sarinha? Valeu, ótima tarde pra você, viu? Oi, Renato, boa tarde. Me coloca no sorteio dessa quarta-feira. Quero muito pastel, tá bom, menina? Vai torcendo, viu? Quem mais tá por aqui? Boa tarde.
14: Oi, Renato, boa tarde. Me coloca no sorteio. A Vilma do Jaraguá 99.
8: Tá bom, já tá concorrendo, viu, Vilma? Boa tarde pra você também. Renato, boa tarde. Quero muito churrasco. Cão da RBN pro meu pai, viu? E quero participar dos dois sorteios. É o Walter lá da Vila Hall acompanhando a nossa programação. Quem mais tá por aqui mandando boa tarde pra todo mundo, mandando áudio inclusive pra nós? Apagou, né? Tá bom. Tá valendo tua participação mesmo assim. Diva, beijo pra você, Diva. A Laísa Zápora também tá por aqui. Valeu, menina. Boa tarde, viu?
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8: Agora sim, vamos saber a música campeã de hoje. Pra mudar a minha vida, Zezé de Camargo e Luciano, Gustavo Lima retrovisou, é a música 2 e a 3 é de Brito e Samuel, Toda Mulher. Vamos

0: Saber então quem foi que ganhou essa disputa musical de hoje?
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0: Zezé de Camargo e Luciano. Pra mudar a minha vida.

0: 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Boa tarde.
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0: Agora chegando mais um sucesso, Henrique e Juliano. Como é que a gente fica, hein? Você em casa, no trabalho, no carro, me dando carona. E eu aqui, esperando tua participação. De que...

0: Antônio Fogueira, música muito bacana pra curtir nessa tarde gostosa. Quarta-feira, dia 5 de agosto, ano 2026. 20 graus em Jaraguá do Sul, ainda tá meio chuvoso, viu? Temperatura de 20 graus, tempo parcialmente nublado. Enquanto isso, eu vou dando um gás, vou aquecendo o teu inverno. Que verão, Renato? O teu inverno. Essa tarde gelada. 20 graus? Gelada. Pra alguns, né? Eu já vi gente andando aqui na rua, tô vendo o movimento aqui na rua, no bairro Vila Nova. Pessoas andando de casaco, gente. Então deve estar frio, né? Lá fora, não sei. Aqui no estúdio, nesse momento, fazendo 20 graus. Pra mim, tá meio que quentinho. Tá agradável aqui dentro. 8837-5377. Quem tá por aqui, hein?
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0: Revelity, de Três Rios do Sul. Escolheu música boa por aqui, né, queridão? Valeu. Ótima tarde pra você, viu? Quem mais tá por aqui? Fábio Gili, Regiane, mandando boa tarde pra todo mundo. Tá lá no bairro Escolinha, em Guaramirim. Oi, Renato, boa tarde, tudo bem? Me coloca no sorteio. Jailson, de Araquari, valeu, Jailson. Deixa eu ver quem mais está participando com a gente. Renato, quero muito, churrascão da RBN. Renita, ela tá no bairro Rau, também na sintonia da 94. A Cailane tá no Escolinha, mandando boa tarde. Quem mais por aqui? Oi, Renato, boa tarde. Ana Júlia, também quero churrascão. RBN faz parte da minha vida. Valeu. Ótima tarde pra você. Obrigado mesmo pelo carinho, pela preferência, viu? E deixa eu ver o que é que ela tá falando aqui.
2: Tarde, Renato.
0: Tarde, querida.
2: Então quer dizer que é Renato Pitbull Valperti? Meu Deus do céu. Ô, meu, que vontade, hein? Um pastelzinho, hein? Com
0: pão, né?
2: Picana bem geladinho, com limão. Eu quero.
0: Você quer?
2: Ah, eu tô aqui. Tô no celular da minha filha hoje, mas é eu. Cadê as músicas?
0: Ah, meu Deus do céu. Olha, deixa eu te falar. Pitbull. O Rony fica inventando coisas aqui nesse programa, né? Oi, Renato, boa tarde. Quero muito churrascão para os meus pequenos. Tá bom, querido? Renato, boa tarde. Quero participar do sorteio de hoje. É Márcia, do bairro Raul, também na nossa sintonia. Caleb passando por aqui. Fala, Tiagão.
3: Boa tarde, Renato. Tiago Motores de aplicativo. Me coloca no sorteio do churrasco Dia dos Pais e do pastel do italiano aí, que é o melhor. Boa tarde pra nós, boa quarta.
0: Valeu, querido. Ótima tarde pra você, viu? O Renato já falou demais. Vou chamar no intervalo comercial. Daqui a pouco tem muito mais sucessos. Três e vinte e quatro.
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0: Zé Neto e Cristiano cantando Bebi Minha Bicicleta. Essa daqui é pra aqueles corações que estão apaixonados, que estão sofrendo, é pra machucar ainda mais.

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sucesso de Márcia Felipe, Quem Me Dera, 3:41, 19 minutinhos para as 4, daqui a pouco tem sorteio aqui no programa. Hoje tem combo, tem pastel, tem caldo de cana, tem música boa, tem interação, tem você na melhor programação do seu rádio. 94.3 Show da Tarde, RBN, faz

0: Tudo bem, Marilyn? Quero participar muito do sorteio. Meu filho é pai, que bom, viu? Abraço pra você, querida. Cauane, oi, Renato, me coloca no sorteio. Tô no Escolinha, valeu. Quem mais? Oi, boa tarde.
1: Boa tarde a todos. Thiago, motorista de aplicativo, passando
0: bem,
1: aqui
0: Thiagão,
1: para informar aí que bota nós aí no sorteio, Dia dos Pais. Eu quero churrascão da RBN, tá? E nesse pastelão aí também, do melhor, italiano. Abraço.
0: Valeu, queridão, obrigado pela carona, viu? Sempre dando carona pro Renato e também pra RBN. Oi, quero churrasco RBN e também quero pastel. Wagner de Joinville, valeu, Joinville, sempre na escuta da RBN. Oi, Renato, boa tarde, tô na escuta. Irineu Pereira, também acompanhando o programa. Quem mais tá por aqui? Ah, deixa eu mandar um abraço aqui para a Priscila. Renato, boa tarde, quero muito ganhar esse pastel de hoje. Eu adoro a RBN, que coisa boa, viu? 8837-5377. Três e 43, daqui a pouco tem bloco saideira.
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3: 15 minutos para as 4 e agora o recado é do Samai. Atenção pessoal do bairro 3 Rios do Norte. O Samai está com obras de implantação de rede de esgoto nas ruas José Martins e Helmut Musk. Pedimos a compreensão da população pelo transtorno, tá bom? Essa obra tem um investimento de mais de 21 milhões de reais e terá 33 quilômetros de rede implantada, contemplando mais de 14 ruas do bairro, e serão mais de 2 anos e meio de obras. São necessárias essas escavações em diferentes trechos das vias, tanto na pista quanto também nos acostamentos. Após a conclusão, os trechos serão repavimentados. Samai, investindo em saneamento e também na qualidade de vida.
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3: Já voltei, 3:47. 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
3: Vamos correndo para os últimos ouvintes de hoje. Oi, boa tarde, tudo bem?
9: Boa tarde, Renato Santos, aqui é a Dilma do João Pessoa. Coloca aí no sorteio do churrascão da RBN.
3: Tá bom, querida, já tá concorrendo. Oi, Renato, boa tarde. Quero participar do sorteio do Dia dos Pais. É o Cleberson, também na nossa sintonia. A minha amiga Marli também mandando boa tarde pra todo mundo. Quem mais tá por aqui? O Romário. Oi, Renato, boa tarde. Estou ouvindo a RBN.
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3: E nesse bloquinho saideira, sucesso de Ícaro e Gilmar. Voltável.

0: sucesso de César Menotti e Fabiano como anjo. Para fechar muito bem o nosso show da tarde desta quarta-feira, prometendo voltar amanhã, viu? Amanhã, 1 da tarde, tem muito mais. Mas claro que agora tem prêmios.
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0: Vamos então saber quem é que vai levar para casa esse combo maravilhoso lá da Pastelaria do Italiano. Final do telefone 9229. Final do telefone 9229. Pode comemorar. Tiago dos Santos, parabéns, Tiago. Tá levando pra casa presentão lá da Pastelaria do Italiano. Combo 2 pastéis mais caldo de cana, tá bom? Tem que passar aqui na rádio para retirar o teu voucher, tá bom, querido? E ótima tarde pra você. Aproveita muito bem.
2: Já acabou,
0: tô indo pra casa, prometendo voltar amanhã 1 hora com muito mais músicas, diversão, bate-papo e prêmios também. Tá chegando ele, João Carlos Júnior, e o céu vai de carona até as 7 da noite com muita música boa aqui na RBN 94.3, a rádio da minha vida. Beijo no coração, até amanhã.
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4: A Prefeitura de Guaramirim dará início à implantação da Muralha Digital, um novo sistema de vídeo monitoramento inteligente que promete fortalecer o trabalho das forças de segurança e ampliar a vigilância em pontos estratégicos do município. A iniciativa contará com investimento de R$ 409 mil e prevê a instalação de 78 câmeras distribuídas em locais definidos em conjunto com a Polícia Militar de Santa Catarina. A Prefeitura de Corupá está divulgando a programação oficial da Semana da Pátria 2026. As atividades ocorrerão entre os dias 1º e 7 de setembro e terão como principal novidade a realização do tradicional desfile cívico no período da tarde. A abertura oficial está marcada para o dia 1º de setembro, terça-feira, às 8h30, na Praça Arthur Miller. Em caso de chuva, a cerimônia será transferida para unidades escolares. E Joinville aparece como a terceira cidade brasileira mais afetada pelo novo tarifaço imposto pelos Estados Unidos a produtos brasileiros. O levantamento foi publicado pelo Estadão com base em dados do Ministério do Desenvolvimento, Indústria, Comércio e Serviços da Câmara Americana de Comércio para o Brasil. Segundo o estudo, o município catarinense é um dos mais impactados pelas novas taxações devido à forte presença do setor metal-mecânico, um dos segmentos mais atingidos pelas medidas anunciadas pelo governo do presidente Donald Trump. Eu sou Gisela Marodim e este é o F5 na Notícia. 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
7: Minuto Câmara, as notícias da Câmara de Vereadores de Jaraguá do Sul.
8: O plenário da Câmara de Jaraguá do Sul recebeu uma sessão solene em homenagem aos 50 anos de fundação do Núcleo de Jaraguá do Sul da Associação Nacional dos Veteranos da Força Expedicionária Brasileira. A homenagem foi proposta pelo vereador professor Fernando Alflen. Representando a entidade, o secretário executivo da sessão regional da ANFEB, Ivo Kretzer, recebeu uma placa comemorativa e flores das mãos do vereador professor Fernando Alflen e do presidente da Câmara, vereador Charles Salvador.
9: Um legado construído com muito esforço pelos expedicionários que estiveram na Segunda Guerra Mundial, e em 25 de julho de 1976 eles instalaram uma associação para levar avante essa história marcada, né, por eles, e que hoje está ativa, e continuaremos levando avante esse estandarte para manter viva essa memória cuja chama não se apaga.
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0: Vai de Carona com você aqui na RBN, faz parte da minha vida. Como é que você tá? Tudo certo? Boa tarde pra você em casa, no carro, no trabalho. Não esqueça não, chega junto com a gente, Vai de Carona até as 19 te fazendo companhia.
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3: A industrialização de Jaraguá do Sul ganhou força a partir da metade do século XX. Pequenas oficinas e negócios familiares evoluíram para grandes indústrias, especialmente nos setores metal-mecânico e têxtil. Esse crescimento transformou o perfil da cidade, que deixou de ser essencialmente agrícola para se tornar um dos principais polos industriais de Santa Catarina.
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Vamos essa por aqui, o nosso Vai de Carona com você. Uma excelente tarde, obrigado pelo carinho. Por aqui a boa música não para.

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0: É na RBN que nós estamos, a rádio que faz parte da minha vida. Como é que você tá? Tudo bem? Boa tarde pra você, curtindo o nosso Vai de Carona. Você já mandou seu recadinho? 8837-5377, chega junto!
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5: 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Por aqui o nosso Vai de Carona nessa tarde gostosa de Fazendo com Bahia. É bom demais. Você tá bem, tudo certinho? Então manda o WhatsApp pra gente, participa 883753.

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2: Oi, tudo bem? Desculpa a visita, eu só vim te falar. 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
3: Diz aí!

0: RBN faz parte da minha vida. Como é que você tá nessa tarde gostosa? Tudo certinho? Alô, minhas amigas das facções. Boa tarde pra você, boa costura aí, né? Tamo junto na RBN.
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2: O Departamento Nacional de Infraestrutura de Transporte, o DENIT, está informando que a BR-280, no norte de Santa Catarina, terá interdições temporárias a partir desta quinta-feira, a partir de amanhã, para o transporte e o lançamento de mais 12 vigas da nova ponte sobre o rio Piraí, em Araquari. As operações serão realizadas nos dias 6, 7, 10 e 11 de agosto, sempre das 8 às 17 horas. Durante este período, o trânsito será interrompido momentaneamente por meio do sistema Pare-Siga, garantindo a passagem do conjunto transportador e a execução dos trabalhos com segurança. Desde outubro de 2025, o Núcleo de Atendimento aos Superendividados do PROCON de Santa Catarina vem atuando no acolhimento e na orientação de consumidores que perderam o controle da vida financeira. Até o momento, 189 casos de superendividamento já foram atendidos pelo órgão, envolvendo dívidas que ultrapassam a marca dos 20 milhões de reais. Eu sou Gisela Marodim e este é o F5 na Notícia. Mais conteúdo no seu rádio, no aplicativo e nas redes sociais.
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0: 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Obrigado pelo seu carinho aqui no Vai de Carona.
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5: Minuto Câmara, as notícias da Câmara de Vereadores de Jaraguá do Sul.
6: O plenário da Câmara de Jaraguá do Sul recebeu uma sessão solene em homenagem aos 50 anos de fundação do Núcleo de Jaraguá do Sul da Associação Nacional dos Veteranos da Força Expedicionária Brasileira. A homenagem foi proposta pelo vereador professor Fernando Alflen. Representando a entidade, o secretário executivo da sessão regional da ANFEB, Ivo Kretzer, recebeu uma placa comemorativa e flores das mãos do vereador professor Fernando Alflen e do presidente da Câmara, vereador Charles Salvador.
7: Um legado construído com muito esforço pelos expedicionários que estiveram na Segunda Guerra Mundial e em 25 de julho de 1976, eles instalaram uma associação para levar avante essa história marcada, né, por eles e que hoje está ativa e continuaremos levando avante esse estandarte para manter viva essa memória cuja chama não se apaga.
5: Este foi o Minuto Câmara.
8: 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Boa tarde pra você, mais um Vai de Carona.

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0: 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Por aqui o nosso Vai de Carona. Como é que você tá? De boa, tranquilo, tudo certinho? Desejo pra você uma tarde cheia de coisas boas, ligado aqui na melhor programação 94,3. Sempre tem um amigo em cada horário.
1: Ouvintes das 6 horas, agradecer é a maneira mais eficaz de merecer. Pedir é a maneira mais eficaz de merecer. Pedir é a contingência maior de quem precisa. O homem é permanentemente mendigo de suas e de todas as necessidades que fazem do bem e do tempo, a paciência de Deus e do espaço, esse grande armazém da misericórdia divina. Os homens pobres pedem sempre alguma coisa aos ricos, mas todos eles, pobres e ricos, vivem a suplicar também coisas ao Pai e Criador. Todos precisam, todos reclamam, todos recebem. É muito importante saber agora de você. Pediu e recebeu. Lembrou-se de agradecer? Cheia de graça, o Senhor é convosco. Bendita sois vós entre as mulheres, e bendito é o fruto.

0: A oração da Ave Maria com Reale Júnior.
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Estamos juntos na RBN. Excelente tarde, obrigado pela sua audiência. Curtindo aí, 8837-5377. Participa, manda seu recadinho no finalzinho, você dá aquela assinada. 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

0: É a RBN te fazendo com Bahia em mais um Vai de Carona. Você que tá em casa, no carro, no trabalho, boa tarde pra você.
1: Ah, não. Essa.

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6: É no Vai de Carona que a gente se encontra, com certeza, sempre com muito carinho. Boa tarde pra você, uma excelente tarde. Por aqui tem mais música.
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0: RBN faz parte da minha vida. Que bom ter estado com você. Assim estamos fechando mais um Vai de Carona, gente, nesta quarta-feira, que com certeza você tem uma noite maravilhosa aí, ligadinho aqui, ó, na RBN, a rádio que faz parte da minha vida, tá bom? Grande abraço do João Carlos Júnior. Amanhã a gente tá de volta. Até lá, tchau, gente.
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1: Em Brasília, 19 horas.
0: Está no ar a Voz do Brasil. As notícias do governo federal que movimentaram o país no dia de hoje.
2: Olá, boa noite.
1: Boa noite para você que nos acompanha em todo o país.
2: Quarta-feira, 5 de agosto de 2026.
1: Vamos ao destaque do dia.
2: Lei consolida regras para o transporte rodoviário de cargas no país.
1: E estabelece o pagamento do piso mínimo do frete a motoristas. Gabriela Noronha.
3: A lei estabelece prazo de até 30 dias úteis para o pagamento do frete. Também estão previstas punições mais duras para empresas que contratarem fretes abaixo do piso mínimo.
2: Educação.
1: Desempenho de mais de 30 milhões de estudantes brasileiros passa por avaliação.
2: Divulgados os dados do Índice de Desenvolvimento da Educação Básica. Jéssica Gonçalves.
4: O IDEB permite acompanhar o desenvolvimento da educação básica brasileira. Os dados indicam a evolução da aprendizagem e a estrutura da rede de ensino.
1: E professores podem participar do banco de avaliadores do Programa Nacional do Livro e do Material Didático.
2: Eles vão ajudar a escolher as obras que irão para as salas de aula da rede pública de ensino. Luciana Colares de Holanda.
5: Hoje são cerca de 20 mil profissionais cadastrados e os avaliadores são capacitados para atuar na avaliação das obras.
1: Hoje na apresentação